Mais de 380 mil pessoas em situação de pobreza, um pouco pelo país, vão beneficiar de oportunidades de trabalho no âmbito do projeto Jobs Now, inserido no Programa Nacional de Proteção Social Básica. Na atualidade internacional, o Papa Leão XIV cancelou todas as audiências até 20 de outubro, devido à sua hospitalização que vai ocorrer esta terça-feira para a remoção de um nódulo pulmonar. O Vaticano não avança detalhes sobre se a cirurgia poderá alterar a agenda internacional do Papa, que tem viagens agendadas para o Uruguai, Argentina e ao Peru entre os dias 6 e 17 de novembro próximo. O primeiro-ministro libanês Nawaz Salam garante que as autoridades atuarão com firmeza em relação ao armamento ilegal. A garantia foi dada esta segunda-feira após a apreensão de explosivos que alegadamente se destinavam aos islamitas do Hezbollah. Na semana passada, as autoridades do Líbano detiveram dois homens supostamente ligados ao grupo xiita Hezbollah e que transportavam 500 kg de explosivos em direção a Beirute. Fechamos com o tempo. A cidade de Tete poderá registrar esta terça-feira 39 graus centígrados de temperatura máxima, seguida por Maputo, Chimoio e Nampula com 33 graus. Xai-Xai, Beira, 32, Quilimane, 31, Inhambane, 30 e, por último, Pemba, Lixinga e Vilanculo com 29 graus centígrados de temperatura máxima. Próximas notícias às 3 horas.

0: nenhum governo, nenhum partido e nenhuma instituição pode sozinho garantir a paz. A paz é uma responsabilidade coletiva de todos os moçambicanos. Por isso, minhas senhoras, meus senhores, caros amigos da comunicação social aqui presentes, o nosso hino, Pátria Amada, ensina-nos que o povo, que o nosso povo, unido do Rovuma Maputo, deve colher os frutos do combate pela paz. 34 anos depois do Acordo Geral de Paz, esses frutos devem chegar cada vez mais à vida concreta dos moçambicanos, à mesa das famílias, ao emprego para os jovens e mulheres, principalmente, porque constituem a maioria do povo moçambicano, à produção dos nossos camponeses e oportunidades dos nossos empreendedores.
1: Presidente da República, Daniel Chapo.

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5: Olá, bem-vindo ao programa que surge da responsabilidade social da Rádio Moçambique. Neste programa temos dado importância à promoção de políticas sociais do país em prol das pessoas mais vulneráveis, com vista a contribuirmos para a redução da pobreza em Moçambique. As políticas sociais, que têm como foco a atribuição de subsídios, ajudam a reduzir a pobreza e a desigualdade nas crianças e idosos, garantindo que as famílias tenham acesso a recursos básicos para suas necessidades. Por outro, os programas e serviços sociais que visam a inclusão de grupos vulneráveis, como idosos, pessoas com deficiência, crianças e adolescentes em situação de risco, contribuem para o acesso à educação, saúde e oportunidades de trabalho. Assim sendo, escute as ideias e pensamentos contidas no diálogo que se segue.
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5: E então, estamos já no momento de interação com o nosso convidado, Kongeze Mongane, é diretor pedagógico da Believe Educacional, ou seja, como é vulgarmente conhecido, Believe School. Muito obrigado por estar aqui conosco. Gostávamos que nos dissesse o que é que a Believe School faz.
7: Muito agradecido e desde já cumprimentar a todos os ouvintes. Referenciar que a Believe Educacional é uma instituição que traz a formação de jovens para capacitá-los no mercado. A Believe Educacional nasce daquilo que é uma convivência com Deus e a dado momento isto é uma cultura nossa e procuramos encontrar o meio de ajudar os jovens de maneira direta ou indireta. E esta é a nossa forma, trazendo capacitação para os jovens, trazendo estágio para os jovens e a dado momento permitindo que eles estejam devidamente preparados para aquilo que é o mercado de emprego.
5: E de que idade estaríamos a nos referir quando diz que trabalham para a capacitação dos jovens?
7: Referenciar que nós trabalhamos com jovens dos seus 15 anos em diante, né? Temos alguns casos de pessoas de maior idade que buscam melhorar as suas competências e por isso não podemos deixar de fora. Afinal de contas, jovens somos todos nós que estamos à busca desta oportunidade de emprego.
5: Para quem está neste momento a ouvir-nos, ao invés de ainda estar a aguardar por questionarmos onde é que se localiza a Believe Educacional, alguns conhecem mesmo por Believe School, onde é que então podemos encontrar esta...
7: A Believe Educacional está localizada na Metz-Cotori, bem próximo à RAM TV. Estes são os nossos escritórios e é a nossa sede, mas a escola concretamente localiza-se na Alberto Lituli,

0: atrás do Hospital Santa Filomena.
1: Uhum. E o que é preciso ter ou fazer para poder ingressar, portanto, nos vossos cursos?
0: Nos nossos cursos, justamente por aquilo que é a nossa missão, a dado momento não buscamos muito dos jovens, não buscamos aquilo que é a cópia do BI, aquilo que é a sua foto tipo passe, para que possamos colocá-lo no cadastro. Claro que gostaríamos que todos pudessem trazer alguns certificados da 10ª, 12ª, mas como nós dissemos, existem pessoas que a dado momento não têm estes graus e mesmo assim conseguimos trabalhar com eles e melhorar aquilo que são as suas competências.
1: Uhum. Agora, gostava de saber quais são os cursos que vocês têm disponíveis, portanto, no âmbito desta capacitação para os jovens.
0: Temos vários cursos disponíveis, alguns com grau de licenciatura no país, outros não. Estamos a falar de alguns cursos do saber fazer, como eletricidade instaladora, mas temos alguns cursos como higiene e segurança no trabalho, temos o curso de jornalismo e comunicação e relações públicas, temos o curso de relações públicas, marketing e vendas, temos curso de logística e procurement, logística e gestão portuária, que também não temos aqui no país um grau de licenciatura. Temos também contabilidade geral e financeira, temos contabilidade geral e gestão financeira, temos gestão bancária e contabilidade, temos gestão de recursos humanos e contabilidade, temos também hotelaria e turismo e muito mais.
1: Uhum. Nós somos um programa de responsabilidade social da Rádio Moçambique no âmbito da solidariedade humana, digamos que sendo uma organização educacional que, portanto, alia também à religião. Qual é a religião?
0: Nós não temos nenhuma religião em concreto. Nós acreditamos num ser celestial, num ser divino, e não trazemos aquilo que é a diferença. Visto que nós estamos nessa crença do ser divino, temos esta necessidade da diversidade e a dado momento acreditar que todo mundo está no mesmo barco.
1: Indo à pergunta que eu queria, portanto, lhe colocar, somos um programa de responsabilidade social no âmbito da solidariedade humana. Já agora, eu gostava de saber, vocês têm alguma área de responsabilidade social? Conseguem apoiar aqueles que não têm muitas condições para poderem responder ao que vocês propõem como requisito?
0: Na verdade, temos várias áreas de responsabilidade social. Referenciar que a Believe Educacional está civilmente 8 anos no mercado, com aqueles são os cursos online, mas há 4 anos no mercado com os cursos presenciais. Logo após a Covid, existiu esta necessidade de profissionalizar de maneira qualitativa com aqueles são os controles. E nós estamos numa busca de várias áreas de responsabilidade social. Uma delas é que nós vamos buscando, só para que tenhamos uma ideia, a Believe, muitos dos nossos estudantes vêm a Believe justamente porque o preço acreditam que seja satisfatório para o mercado, porque os concorrentes têm um preço mais alto. Mas fora a questão do preço, temos responsabilidade social com a bolsas, que temos dado bolsas grátis a alguns estudantes que os pais não têm condições para pagar um curso, e a dado momento, se temos capacidade, vamos dando 2, 3, 4, 5 bolsas em cada turma. Referenciar que as nossas turmas entram frequentemente durante o ano. Referenciar também, temos alguma responsabilidade social com os nossos, vamos considerar aqui, parceiros. Temos agora uma instituição, que é a Associação Xaná, que é uma organização não governamental e a dado momento sem fins lucrativos, que cuida de crianças carenciadas, e nós, como Believe Educacional, ajudamos a Associação Xaná com esta capacitação para os jovens. Temos lá alguns dos membros da Associação Xaná que estão a fazer educação de infância para cuidar daquelas que são as mesmas crianças, e outros que estão no ramo de eletricidade instaladora. Okay? E temos tido algumas ajudas, vamos fazendo, claro, não de maneira frequente, mas temos este meio de ajudar. Agora, por exemplo, fizemos uma parceria com a escola do Excel, que eles trouxeram um aplicativo chamado Hire, que é uma ligação com alguns parceiros deles, como o Banco Moçambique, Portos do Norte, e eles estão lá para oferecer emprego. Então, qualquer jovem que está lá, cadastramos naquele mesmo programa, de modo que possamos dar um emprego direto, sem nenhum ganho, para a própria instituição. Veja só que mesmo os estágios nós damos grátis, não há nenhuma taxa de estágio por aí em diante, de modo mesmo a capacitar e trabalhar nessa questão da responsabilidade social.
1: Estamos a conversar com Kongeze Mongana, é diretor pedagógico da Believe Educacional, mas há aqueles ouvintes que conhecem como Believe School, por isso que eu faço sempre referência a isso. E já agora, quais são os critérios para a atribuição de bolsas de estudo?
0: Os critérios, na verdade, são vários e alguns dependendo de nós e outros não. Nós temos parceiros fixos que temos memorandos de entendimento, e esses memorandos é justamente para obrigar ou a dado momento garantir que tenhamos estágios frequentes para os nossos estudantes. Mas temos alguns que não são parceiros diretos, não temos nenhum compromisso com eles, e mesmo assim eles sempre que precisam ou quando há oportunidade vão lá alocar os estágios. E esses parceiros têm aquilo que são os seus perfis, e muitas das vezes é isso que nós tentamos trazer para os nossos estudantes. Por vezes o parceiro quer uma mulher e não quer homem, quer um homem, não quer mulher, e por aí vai. Mas aquilo que são as nossas os nossos critérios como instituição, temos questão como a avaliação do próprio formador, a presença, a assiduidade, por conta mesmo de alguns estudantes que já nos mostram de antemão que não estão a ser assíduos e lá no estágio também não vão cumprir com as mesmas regras. Temos questões também como o seu aproveitamento em termos de prioridade, não em termos de se terá estágio ou não, porque a nossa instituição visa dar estágio a todos, mas acabamos por ter esta questão mesmo de trazer alguém com um bom aproveitamento que acaba abrindo espaço para aqueles que não tiveram um bom desempenho e por aí em diante, porque se uma empresa trabalha com alguém que está a trazer um bom rendimento, automaticamente continua a confiar em nós e vai pedindo mais espaço. Temos também questão como localização. Imaginemos aqui que eu tenha um estágio na Matola. É mais viável que eu coloque alguém na Matola para estagiar lá e do que levar alguém que está em Maputo para que possa estagiar na Matola. Isso para também reduzir gastos referentes ao transporte e por aí em diante.
1: Uhum. Estamos a falar de estágios, e nós sabemos que há muito jovem que depois de terminar a licenciatura quer fazer um estágio. Vocês têm um espaço do pós-licenciatura para algum estágio ou apenas alunos que ainda procuram da licenciatura?
0: Como disse aqui, a Believe Educacional está agora com os cursos de formação. Os estágios são muitas das vezes dados aos nossos estudantes internos, justamente por conta daquilo que é a demanda que estamos a ter. A Believe teve um crescimento exponencial com aquilo que são os parceiros, então a busca por mais parceiros e por mais ajuda a jovens tem sido um trabalho incansável da Believe. Agora, para aqueles que vão fazendo a licenciatura e a dado momento, até mesmo que não fizeram o curso na Believe, nós costumamos ajudar. Nós, como Believe, costumamos também empregar alguns jovens que estão no mercado e são novos. Só para que tenham uma ideia, nós somos maioritariamente composto por jovens. E isto é mesmo naquilo que é a responsabilidade social. Eu estou aqui como diretor pedagógico, também sou jovem. Temos vários outros, todos os nossos formadores, quase todos, para não dizer todos, também são jovens. Então, temos dado esse estágio e depois do estágio temos empregado a eles e até mesmo temos fornecido essas pessoas aos nossos parceiros que querem, por exemplo, um perfil de quem tem licenciatura mesmo. A título de exemplo, nós tivemos uma jovem que trabalhou na Believe como estagiária em termos de formadora de HST.
1: HST, o que quer dizer para quem está a ouvir?
0: Higiene e segurança no trabalho.
1: Exatamente.
0: E acredite, ela sempre manda uma mensagem para a Believe Educacional, sempre que tem visto alguma coisa da Believe, referenciando que está lá, graças à Believe, e agradece por isso.
1: Uhum. Agora, para quem está a ouvir-nos, e sabemos que hoje, com as redes sociais, é mais fácil também comunicar, desde embora nós, RM, sejamos o ponto mais rápido para chegar até ao ouvinte, porque temos a atualidade na hora e transmitimos como estamos a fazer agora convosco, promovendo aquilo que é o trabalho que fazem em prol do jovem. Qual é o vosso endereço eletrônico, por exemplo, e nas redes sociais, qual é a vossa imagem, qual é a vossa cara, para que os jovens que nos escutam neste programa de solidariedade da Rádio Moçambique possam então interagir convosco de modo a saberem como chegar até vós?
0: As nossas redes sociais, tanto o Facebook, assim como também o Facebook, o Instagram, assim como o LinkedIn, são todos Believe Educacional, mas também temos o nosso website, que é www.cursos.believeeducacional.com.
1: Muito bem, muito obrigado. E agora uma recomendação para aqueles jovens que ainda não sabem cá estas oportunidades que vocês dão e têm competência no âmbito daquilo que vocês precisam.
0: Nós costumamos dizer que não existe limite, né? Diz-se por aí que o limite é o céu. E se tiver competência, pode sempre entrar em contato com a Believe. E caso alguém também queira fazer um dos cursos, também pode entrar em contato com a Believe. Mas eu costumo dizer aos jovens, independentemente daquilo que é o seu nível, há sempre possibilidade de chegar mais além. Então, busque conhecimento, busque desenvolvimento. Olhe só que nós estamos no mercado constantemente em mudança. Então, estar estático a dado momento é parar no mercado.
1: Estão apenas em Maputo?
0: Atualmente estamos em Maputo, acredite, temos tido muitas chamadas, muitos pedidos nas redes sociais das pessoas para a zona centro e norte. Falamos de Beira, Nampula, algumas pessoas em Cabo Delgado. Contudo, é um processo que leva algum tempo, por conta mesmo daquilo que é o crescimento que tivemos exponencialmente aqui em Maputo. Então estamos a fazer uma reorganização, mas acreditamos nós que para o ano estaremos nas outras localizações.
1: Muito obrigado, Congueza Mongliana, diretor pedagógico da Believe Educacional, ou seja, Believe Educação, neste caso.
0: Exato.
1: School. Believe School, como muitos conhecem, pela oportunidade de ter estado aqui e conversarmos em torno do trabalho que fazem e, sobretudo, olhando para os cursos que vocês têm para oferecer aos jovens. Oferecer, entre aspas, porque hoje tudo tem que se procurar e garantir que tem conhecimento para poder abraçar.
0: Exato.
1: Sucessos no vosso projeto.
0: Agradecido.
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1: Este programa surge no contexto da responsabilidade social da Rádio Moçambique. As políticas sociais vigentes em Moçambique fortalecem a cidadania, permitindo que as pessoas participem ativamente da vida social e política de suas comunidades, tal como passamos a ilustrar no diálogo que se segue.
3: Aqui, Júlio Mochamba.
1: Quantos anos é que tens?
3: 21.
1: 21 anos.
3: Sim.
1: Eu gostei de ver aquilo que ensinaste às crianças em termos de dança. Eu gostei de ver aquilo que ensinou às crianças. Fala das danças que ensinou às crianças.
3: Há muitas danças, na verdade, mas as meninas só dançaram um peneira. Nesse caso, por causa do tempo. O tempo não permitiu para que possam dançar mais outras danças. Mas existem mais muitas danças. Existem zores, existem galangas, existem marabenta, existem ganda. São muitas danças. Existem essas danças elétricas também, mas como o tempo era pouco, não conseguia aplicando, né, todas as danças.
1: E onde é que aprendeu galanga, zore? É ritmo de Inhambane, zore, galanga. E também estive ali a ver algumas danças modernas.
3: Sim. E, na verdade, eu sempre tive paixão de dançar. Eu gostava de imitar o que as pessoas faziam.
1: É um jovem empreendedor.
3: Aqui no mundo temos que aprender tudo, na verdade. Não podemos ficar somente numa e única coisa. Não sabemos qual será o nosso amanhã.
1: Qual é a mensagem que gostaria de transmitir a outros jovens que não conseguem ajudar aqueles que precisam com o que sabem fazer?
3: Na verdade, quem sabe fazer algo e não ajuda, no tempo que fica sem fazer nada, a prática desaparece. Se sabe algo, nunca tenha medo de mostrar os outros. E quem diz que sabe, é a pessoa que não sabe. Tem que dizer que não sei para conseguir aprender mais outras coisas. Para pessoas que sem algum talento, têm algo que aprenderam, estão em casa. Tem muitas associações que precisam de pessoas, só irem lá para ajudar.
1: Muito obrigada e sucessos para o trabalho que faz em prol do bem-estar das nossas crianças.
3: Muito obrigado.
1: Então, vou ouvir esta menina. O teu nome?
4: Cecília Tomás Moçambique.
1: Quantos anos é que tu tens?
4: 11.
1: 11 anos. Tu estás aqui na Associação Renascer. O que é que fazes quando vens para aqui?
4: aprendo muitas coisas.
1: Como por exemplo?
4: Aprendo carvão, fazer carvão de papel, também camisa de papel, também mesmo chapéu, sim, mesmo vasos.
1: Uhum. E como é que tu conheceste Renascer? Quem te trouxe?
4: Foram na minha casa.
1: Mamá, papá, mano, quem foi?
4: Foi a Celina, também foi de pai.
1: Uhum, uhum. E tu tens gostado de estar aqui?
4: Sim.
1: O que é que queres dizer a outras crianças que não sabem que aqui há muita coisa para aprender?
4: Alguém dizer que eles também devem aprender, também eles devem saber o que fazer.
1: Muito bem.
5: Celina Vilanculos, sou assistente social da Renascer OMAC.
1: O que nós vimos hoje é fruto de quê? De muito trabalho, de certeza. Mas como é que fazem para se organizar e colocar as crianças a desempenhar este papel de tanta criatividade?
5: Amor. Tem que ter muito amor para com as crianças. Só exteriorizando esse amor é que nós podemos já ver esse trabalho todo que a Albertina pode ver aqui. É preciso ter muito amor, muita paciência, muita dedicação para com as crianças.
1: Como é que fazem para ocupá-las? Porque algumas estudam. Como é que se organizam nesse sentido?
5: Bom, nós aqui nós temos dois períodos. Temos o período da manhã, onde as crianças que estudam no período da tarde vêm no período da manhã, têm cá as atividades. Fazem atividades, têm o almoço, depois vão. As atividades quais são? Nós temos atividades vocacionais, temos a serralharia, temos a carpintaria, corte e costura, costura artesanal e temos a parte educacional. O que nós fazemos? Nós procuramos habilidades das crianças, aquelas que são dos 6 até os 12 anos. Dependendo daquilo que são as suas habilidades, elas já podem ir, talvez, para a carpintaria, para a serralharia, corte e costura e por aí. Sim. Depois de vermos essas habilidades todas, a criança vai se dedicar naquilo que nós podemos ver, que é a sua dedicação. Temos também a parte educacional, que é o reforço escolar, onde as dificuldades que as crianças têm, elas apresentam. Em conjunto com o encarregado também, nós conseguimos colmatar aquelas dificuldades que a criança tem. Temos também casos de crianças que não têm o registro. Nós procuramos sensibilizar os pais, os encarregados, para que possam fazer o registro e assim podemos integrar ou reintegrar as crianças, porque a parte educacional está mesmo para integrar ou reintegrar as crianças nas escolas. Sim.
1: E este processo de reintegração das crianças na escola passa por que metodologias? Vocês vão às escolas primeiro e depois ensinam estas crianças a melhorar, digamos, este ensino? Como é que fazem? Não deve ser uma tarefa fácil.
5: Bom, não é fácil, mas é gostoso. Vamos lá a lixeiras, vamos à comunidade ao redor e procuramos sensibilizar os cuidadores para que levem as crianças até a escola. Aquelas que desistiram por algum motivo, nós procuramos também sensibilizar para fazer a reintegração. O processo começa como? Se a gente identifica a criança, nós procuramos saber se aquela criança está registrada. Se não está registrada, começa aí a nossa intervenção. Fazemos o encaminhamento ao cuidador para o registro, para podermos ter lá o nome, que é um dos direitos da criança. Depois disso, encaminhamos também para uma escola próxima à zona de sua residência. Nesse caso, temos aqui a escola básica de Laulane, temos a UNB e outras por aí. Depois disso é quando nós já vamos procurar saber com o encarregado se a criança já está matriculada, se a criança vai à escola, quais são as dificuldades que a criança está tendo na escola, se dentro da família existe alguém que possa ajudar a criança, se no caso do cuidador ter também alguma dificuldade. Nesse caso também trabalhamos com o cuidador para que o cuidador possa estar na alfabetização. Nós temos aqui o Centro Educacional de Laulane, onde o cuidador pode estar lá também a fazer o seu ensino.
1: Bem, para aqueles que gostariam de um dia cuidar de crianças, estamos a falar aqui na RM para o país todo, e Moçambique é grande, e gostaríamos de partilhar este exemplo. Existem zonas onde há conflito, por exemplo, armado, e as crianças ficam cada vez mais desorientadas. O que é que gostaria de dizer a estas famílias que podem se organizar em associações e tornarem o nosso Moçambique de frente.
5: O cuidar da criança não é só pai e mãe que cuidam. Eu, Celina, não sou cuidadora, não sou mãe de nenhuma das crianças aqui, mas sinto-me mãe a partir do momento que eu vou proteger aquela criança, a partir do momento que eu vou cuidar daquela criança. Se encontro uma criança na rua, mesmo que não seja daqui do Renascer, eu tenho que estar lá, procurar saber como é que aquela criança está, como é que ela vive, se ela estuda, o que está a fazer naquele ambiente ali. E procurar o cuidador, conversar com ele, sensibilizar, consciencializar, para que não deixe a criança desamparada, não deixe a criança sem aqueles cuidados familiares, nesse caso. Sim.
1: Uhum. Muito obrigada.
5: Obrigada.
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1: É no âmbito da responsabilidade social da Rádio Moçambique que temos partilhado ideias e pensamentos. O poder das ideias é o de transformar a vida das pessoas, de modificar o seu dia a dia sobre como se relacionam, se comunicam e como trabalham. O poder de uma ideia está na capacidade de transformação que ela exerce na vida das pessoas. E esta é proporcional à sua aplicabilidade imediata, olhando para os ganhos que se pretendem alcançar. E esse é o nosso maior objetivo.
6: Eu sou Palmira Antônia Daniel, residente na Manhissa, faço frutas secas, o nome da minha empresa chama-se Hortina, então desidrato todo tipo de frutas, por ver que muitas das vezes ficamos com fruta a se estragar, então eu tive que criar um meio para poder conservar esta fruta, sim, porque chega uma época, desaparece uma determinada espécie de fruta, então assim temos fruta para todo o tempo.
1: E de que fruta estaríamos a nos referir?
6: Banana, maçã, laranja, toranja, ananás, tangerinas e por aí.
1: E qual é este método que pode ajudar, digamos, a outras pessoas? Porque o Moçambique se ressente disso.
6: Sim, sim.
1: A gente tem muita banana, apodrece, quando passa a época, depois nada fica.
6: Sim.
1: E acho que escolheu um nicho bom, como dizem os publicitários. Como é que tem feito? Qual é a metodologia que usa?
6: Eu aqui procuro, compro a fruta. Por enquanto compro a fruta, faço uma higienização, depois começo a criar o processo de secagem e dali levo para um forno para dar continuidade e finalizar a secagem da fruta. Aí empacoto e guarda-se num lugar fresco para preservar para mais tempo, digo por aí 2 anos, 2 anos e meio com a mesma fruta.
1: E depois que a fruta se torna desta forma, isto é banana?
6: É banana, sim.
1: Como é que se pode consumir a fruta nesta condição? Vamos falar da banana.
6: Da banana, por exemplo, podemos comer como um aperitivo, podemos colocar no iogurte, pode-se usar ainda mais para fazer farinha. Ajuda muito na nutrição das crianças. É, sim.
1: E o que mais temos aqui que passou pelo processo de processamento
6: é
1: limão.
6: Sim, este é o limão, pode usar para o chá. Hoje em dia usam também para fazer coquetéis, para acompanhar bebidas secas, né? E por aí.
1: O que temos aqui é casca de... é maçã?
6: É maçã. Então a maçã tem variedades, pode fazer maçã natural, pode fazer maçã com canela, pode fazer maçã com pincelar com um bocadinho de óleo de coco também, é muito bom, é digestivo. Temos o caso da maçã verde, para pessoas que têm problemas de diabetes, em vez de usar o açúcar, pode adicionar a maçã na papa, no chá, então é por aí, para melhorar a saúde de nós todos.
1: Estamos a falar hoje de malnutrição que deve ser reduzida, sobretudo nas crianças, e creio que esta é uma aposta. E há quanto tempo faz isto?
6: Eu ainda sou um bebê, tenho somente uns 3 meses.
1: E como é que isto começou?
6: Epa, começou por estar a viver mesmo na Manhissa, perceber que tem uma época da manga que é terrivelmente, a manga apodrece. Então, como eu vou ajudar? Por exemplo, agora terei a manga. Como comecei agora, não tenho como, mas próximo ano, esta época, terei a manga já guardada. É.
1: Uma mensagem para outras jovens, que mesmo estando ao redor de algo que lhes pode dar uma criatividade, não tem uma visão de fazer algo.
6: Opa, as pessoas têm que começar a explorar mesmo a tecnologia que temos, a internet, em vez de ficar ali só no TikTok, mandar mensagens que não têm sentido, tem que explorar, abrir a tecnologia, lá vai ter muita formação, de como posso vir a minha vida, como posso me integrar. Então, esta é uma maneira de dar emprego, é uma maneira de eu também me autossustentar.
1: Obrigada em nome da Rádio Moçambique, Antena Nacional. Obrigada.
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1: Posto isto, terminamos o nosso encontro. Despedem-se Albertina Pascoal na produção e apresentação e Sidónio Pires na sonorização e montagem. Os nossos cumprimentos.
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8: E depois de nos encontrarmos na solidariedade, voltamos à música, essa eterna ponte entre sentimentos e pensamentos. Fique conosco porque a noite continua a ganhar alma em cada acorde. E agora com música de outras latitudes. E começamos por Portugal, com Pedro Abrunhosa e Sara Correia, na música Que o Amor Nos Salve. Depois vamos ao Brasil para ouvir Zé Felipe e Ana Castela, e mais tarde para São Tomé com os irmãos Kalema, pelos Estados Unidos com Lionel Rich e Ruby Amanfo. Boa viagem!

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0: uma viagem através da música por outras paragens deste mundo. Vamos de seguida atualizar a informação. Em Moçambique são 3 horas.
1: Boa noite, estimado ouvinte. Bem-vindo às notícias apresentadas por Vítor Rufino. O presidente da República, Daniel Chapo, dirige esta terça-feira em Maputo a cerimónia de abertura da Conferência Internacional sobre Redução do Risco de Desastres em África. O encontro decorre no âmbito das celebrações do Dia Internacional de Redução do Risco de Desastres, assinalado anualmente a 13 de outubro, segundo indica um comunicado da Presidência da República. A conferência de 2 dias constitui uma oportunidade para promover o diálogo, a partilha de experiências e a identificação de soluções práticas que contribuam para o reforço da prevenção e da capacidade de resposta aos desastres no continente africano. Ainda esta terça-feira, o chefe do Estado vai receber no seu gabinete de trabalho uma saudação da Organização dos Trabalhadores de Moçambique, Central Sindical, por ocasião do 50º aniversário da sua criação. O ministro dos Transportes e Logística afirma que, com o aprofundamento e alargamento do canal de acesso ao Porto de Maputo, pretende-se materializar o compromisso de modernização de infraestruturas estratégicas para o desenvolvimento económico do país. João Matlombe indica que, com esta ação, o Executivo pretende igualmente criar condições para o crescimento do setor, atrair investimentos e afirmar-se como plataforma logística na região.
2: O Porto de Maputo é um ativo estratégico nacional e regional. Ao reforçarmos a sua capacidade, criamos condições para movimentar mais carga, reduzir custos logísticos, dinamizar as exportações e aumentar a competitividade das empresas moçambicanas e dos países que utilizam os nossos corredores logísticos. Este investimento representa igualmente uma oportunidade para ampliar a atividade económica, gerar emprego, fortalecer a integração de Moçambique nas cadeias de comércio regionais e internacionais.
1: O ministro dos Transportes e Logística, João Matlombe, falava esta segunda-feira em Maputo, no lançamento da dragagem do canal de acesso ao Porto de Maputo. Na ocasião, o diretor executivo da Sociedade de Desenvolvimento do Porto de Maputo, Osório Lucas, afirmou que a empreitada vai sincronizar as capacidades marítimas com os investimentos que estão a ser aplicados na infraestrutura logística. 2 pessoas morreram e outras 2 ficaram gravemente feridas na sequência de 2 acidentes de viação registados no fim de semana na cidade da Beira, em Sofala. O primeiro sinistro envolveu um caminhão de mercadorias que atropelou mortalmente um homem de aparentemente 50 anos. O outro acidente do tipo choque entre 2 motorizadas e um caminhão ceifou a vida de uma mulher de 27 anos de idade e causou 2 feridos graves, segundo informou o porta-voz do Comando Provincial da PRM em Sofala, Marito Peralto. Mais de 380 mil pessoas em situação de pobreza em todo o país vão beneficiar de oportunidades de trabalho no âmbito do projeto Jobs Now, inserido no Programa Nacional de Proteção Social Básica. A iniciativa, lançada esta segunda-feira em Magude, província de Maputo, prevê capacitar os beneficiários em matérias de gestão de negócios, gestão financeira e poupança, para além de um subsídio mensal de 1.050 meticais por pessoa. A informação foi avançada pelo Diretor Nacional da Ação Social, Nguma Geraldo.
3: Através da iniciativa presidencial Job Now, pretendemos implementar o Programa Ação Social Produtiva, PASP, envolvendo jovens em atividades de interesse público temporário, formação sobre habilidades de vida, para que no fim estes jovens possam desenvolver pequenas atividades para a autossuficiência. Estas atividades representarão não apenas um investimento social, mas também um investimento no desenvolvimento sustentável das nossas comunidades.
1: Mais de 380 mil pessoas em situação de pobreza, um pouco pelo país, vão beneficiar de oportunidades de trabalho no âmbito do projeto Jobs Now, inserido no Programa Nacional de Proteção Social Básica. Na atualidade internacional, o Papa Leão XIV cancelou todas as audiências até 20 de outubro devido à sua hospitalização, que vai ocorrer esta terça-feira, para a remoção de um nódulo pulmonar. O Vaticano não avança detalhes sobre se a cirurgia poderá alterar a agenda internacional do Papa, que tem viagens agendadas para o Uruguai, Argentina e ao Peru entre os dias 6 e 17 de novembro próximo. O primeiro-ministro libanês Nawaz Salam garante que as autoridades atuarão com firmeza em relação ao armamento ilegal. A garantia foi dada esta segunda-feira após a apreensão de explosivos que alegadamente se destinavam aos islamitas do Hezbollah. Na semana passada, As autoridades do Líbano detiveram dois homens supostamente ligados ao grupo xiita Hezbollah e que transportavam 500 kg de explosivos em direção a Beirute. Fechamos com o tempo. A cidade de Tete poderá registrar esta terça-feira 39 graus centígrados de temperatura máxima, seguida por Maputo, Chimoio e Nampula com 33 graus. Xai-Xai Beira 32, Quilimane 31, Inhambane 30 e, por último, Pemba, Lixinga e Vilanculo com 29 graus centígrados de temperatura máxima. Próximas notícias às 4 horas.

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1: Olá, boa noite Maputo, boa noite Moçambique, boa noite a ti que nos dás o privilégio da tua audiência, estejas no silêncio do teu lar, no trânsito ou no teu posto de trabalho. Entramos pelas ondas hertzianas, onde quer que estejas, através da frequência 97.9 na Cidade FM, 92.3 na Antena Nacional e além fronteiras pela web em www.rm.co.mz. Meu nome é Estevão Mocavelo Júnior e este é o Sem Barreiras, o espaço onde os novos talentos e as histórias de vida encontram a sua voz. Saiba que na primeira hora do nosso programa nós trazemos aqui artistas emergentes na arena musical e a segunda hora é reservada a uma história de vida contada na primeira pessoa. Para abrir os caminhos nesta noite com a energia e o peso da nossa identidade cultural, chamamos ao palco a força da Marrabenta. Natural Macuacua chega para balançar a nossa emissão com o tema Já Está. Aumenta o som.

Entrada espetacular de Natural Macuacua com a energia da nossa Marrapenta. O seu tema foi Já Está. Vamos desfilando as músicas de artistas que já estiveram no programa Sem Barreiras. Falamos de artistas emergentes na arena musical. E continuaremos a desfilar até chegar a hora de trazermos aqui a entrevista reservada para hoje. Uma entrevista onde convidamos aqui um artista, um agrupamento, quer que seja, para descrever aqui a sua carreira e apresentar os seus títulos musicais. E continuando este desfile de talentos, trazemos agora a versatilidade de Yuri Player. O artista presta uma homenagem cheia de métrica, cheia de estilo e interpretação, a trazer a sua própria versão de um grande sucesso de Angola. Yuri Player, no marcante cover de Michael Jackson, do conceituado artista angolano Sef. Sente o ritmo.

0: Pois bem, este é o Sem Barreiras, nesta rubrica de promoção de novos talentos. Boa noite, meu caro ouvinte, seja bem-vindo ao Sem Barreiras, a esta rubrica. Começamos esta parte do nosso programa com esta música intitulada Não Tira, Não Tira. Bom, dá título a EP que vamos hoje aqui conhecer, que é de dois jovens que seguiam carreira solo, mas pelos caminhos da vida cruzaram-se e decidiram se abraçar e fazer ou constituir esta dupla. E temos aqui um dos integrantes desta dupla, que é o Tilson, o outro é Alson. Alson está ausente por questões laborais, mas está aqui o seu representante. Boa noite, Tilson, como é que estás?
1: Boa noite a todos os ouvintes, estou muito bem. Não sei deste lado.
0: Nós estamos sempre bem e gostamos de trazer para os nossos ouvintes produtos que valem a pena comprar. Então, acha que vocês estão em condições de vender para este público moçambicano e não só?
1: Sim, estamos bem, muito, muito mesmo. Sei que o produto é algo que todo moçambicano, quando escutar, vai amar.
0: Mas o que é que dá-te essa certeza, Tilson?
1: Porque estamos a trazer um conteúdo diferente, um conteúdo que traz amor, paz, alegria.
0: Certo, este EP que vocês trazem para o nosso programa tem o título Não Tira, Não Tira, Não Tira o quê?
1: Bom, porque é que o título do nome da EP é Não Tira? Não Tira Ele de Mim. Estou a referir-se que estou a pedir ao Pai do que está lá no céu, que é o nosso Senhor, para não tirar o Alson de mim. Exatamente.
0: E é a mesma perspectiva do Alson para contigo?
1: Exatamente, para não tirar também de mim.
0: Ok. Mas então, já querendo compreender esta fusão que vocês fizeram, como é que vocês chegaram a se encontrar?
1: Bom, nós crescemos juntos desde pequeno, nos conhecemos quando tinha 9 anos, começamos a brincar juntos, até hoje.
0: Como assim? Cresceram no mesmo bairro?
1: Exatamente.
0: Qual é esse bairro?
1: A província de Sofala, cidade de Beira.
0: Vieram juntos da Beira para Maputo?
1: Exatamente.
0: Essa vossa amizade, o que é que vos trouxe para Maputo?
1: Ganhei uma bolsa de emprego cá em Maputo. Sim, e é por essa razão que me trouxe até cá.
0: E o seu parceiro?
1: E o Alson também, sim.
0: Sim, senhora. Desde os 9 anos até agora. O Tilson, quantos anos tem agora?
1: Agora estou com 23 anos.
0: 23 anos. Uma amizade que já tem cerca de quase 20 anos, né?
1: Sim.
0: Quase 20 anos.
1: Por aí.
0: Mas como é que vocês entraram para o mundo da música, para o mundo do rap, digamos, para o mundo do R&B, não sei que estilo exatamente vos caracteriza, mas como é que vocês entraram, descobriram que podem fazer música?
1: Bom, primeiramente nós crescemos num ambiente de música. Vou falar mais de Alson. Alson, os pais compravam muito CDs de música e deixava em casa dele para poder escutar. Todo santo dia era só música, de ponta a ponta. Enquanto do meu lado é diferente. Eu cresci num ambiente de música na casa do Senhor, que é na igreja.
0: Na igreja.
1: Exatamente. Eu cantava nos louvores. Sim.
0: Cantava tanto que cantar mesmo.
1: sim, é isso.
0: E quando é que vocês decidiram dizer que, olha, não, chega de ter experiências assim que não são nossas e decidiram começar a cantar?
1: Quem foi o primeiro a cantar foi o Alson. O Alson num certo dia disse para mim, olha, eu quero fazer uma música diferente para mim. Eu disse para ele, como assim? Ele disse, sim, além de eu estar a escutar, eu também quero fazer minha própria música e eu também escutar. Eu disse, ok, vamos para o estúdio.
0: Em que ano foi isso?
1: Isso, se a memória não me... acho que foi 2013. ou 14, por aí. Sim. Eu disse para ele, oh, vamos para o estúdio. Naquele tempo, tivemos no estúdio de irmão de Slow, que é o Michel Cipriano. Ele tinha um pequeno estúdio em casa dele aí dentro. Chegamos para aí, nos recebeu e fizemos a primeira música de Alson. Sim.
0: A 2013, música 13, 14, é isso?
1: Exatamente. Aí a música saiu e nós decidimos que não. A partir de hoje, para frente, só música. Vamos estar a fazer música. Começamos a levar a música como uma arte e até hoje a música está a caminhar conosco.
0: Essa primeira música, qual era o estilo?
1: Afrobeat.
0: Afrobeat. Exatamente. E hoje, qual é o estilo que caracteriza-vos?
1: R&B.
0: R&B. Apenas, não há outro tipo
1: não,
0: de música?
1: Não, tem. Que é o Afrobeat também.
0: Ah, fazem Afrobeat.
1: Sim. E R&B.
0: E R&B.
1: Sim.
0: Ok. E de lá para cá, o que é que fizeste? Falo mais de ti, porque o Alisson não está. Estou a falar com o Tilson.
1: Sim.
0: O que é que fizeste para tentar melhorar a forma de cantar e tal?
1: Treinei muito na voz, muito mesmo. Andei a ler também, ler coisas, livros, para poder entender. E, bom, tive um pequeno estudo sobre a música, para poder entender mais.
0: Mas acredita que a partir da igreja é possível sair já com boas bases para cantar? Acredita que de lá saem bons cantores?
1: Sim, muito.
0: Ah, é?
1: Acredito muito.
0: Conhece alguém lá da Beira que
1: muito,
0: saiu
1: muito.
0: E está a cantar?
1: Que está a cantar aqui é um sucesso cá em Moçambique.
0: Quem?
1: 20 Fingers.
0: Ok, muito obrigado. Vamos agora escutar mais uma das músicas. Esta EP que o Tilson traz, que fez com o seu parceiro, que é o Alisson. Tem 5 faixas, correto?
1: Exatamente, sim.
0: Tem a música que dá título, que é Não Tira. Tem Baby Relaxa, tem Te Amar, tem Não Estamos a Tratar. E a outra é Não Maia, é isso?
1: É isso.
0: São 5 músicas, escutamos Não Tira. Queria propor, por exemplo, agora Não Estamos a Tratar. O que é que diz Não Estamos a Tratar?
1: Bom, por que é que Não Estamos a Tratar? Foi num dia em que nós estivemos em casa, do nada, Alisson veio para mim e disse, olha, Tilson, você vê muitas moças estão a dizer que eu já não quero mais brincadeira, quero algo sério, estou a querer casar, chega de brincar. Daí nós criamos uma ideia, que essa música saiu assim do nada. Eu, já não estamos a tratar. E o Alisson começou a me responder, o homem que só quer brincar. Uau, nós, ei. Daí pegamos o caderno e a caneta, fizemos logo a música, Nós Estamos a Tratar.
0: Acabou ficando.
1: Exatamente.
0: Perfeito, este é o Sem Barreiras, amigo ouvinte, podes estar aqui, já sabes que nós estamos com as portas, os microfones inteiramente à disposição, sembarreiras@rm.co.mz, Sem Barreiras no Facebook, atenção que o 100 sempre é algarismos, todos os sábados às 20 horas na Cidade FM e todas as madrugadas de terça-feira na Antena Nacional e pela web www.rm.co.mz. Sem Barreiras é mesmo para ti. Basta que manifeste interesse, nós vamos receber-te. Podes também, a partir de uma das províncias do nosso vasto país, manifestar o interesse em participar no Sem Barreiras. 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Agora vamos ouvir mais uma música, sugerimos Não Estamos a Tratar, da dupla Alisson e Tilson, que trazem uma EP para o nosso programa. Lá vai!
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1: Aqui está esta música que parece-me que é mesmo aquilo que disse o Tilson, que é o relato de mulheres que já não querem saber de homens, que não têm foco, homens que não querem seguir pelo lado de coisas sérias. Não foi o vosso caso, nenhuma das meninas vos disse que não vos quer tratar, não é?
2: Não foi do nosso caso, sim, foi mesmo uma ideia que nós criamos para poder trazer ao povo moçambicano, exatamente.
1: Perfeito, 2013, já estamos em 26. O que é que vocês foram fazendo nesse percurso? Decidiram começar a fazer as vossas próprias músicas, mas o que é que foi traçado aí nesse caminho? Quantas músicas vocês fizeram de lá para cá? Esta é a primeira EP, como é que foi isto?
2: Primeiramente para mim, esta é a minha primeira EP que eu faço, que eu lanço com Alson. E desde lá até aqui eu já fiz umas três músicas. Sim.
1: E que tal a recepção? Fez essas músicas ainda lá na Beira ou cá?
2: As três eu fiz lá mesmo na cidade da Beira.
1: Como é que foram recebidas essas músicas? Feedback teve?
2: Com um bom feedback, as pessoas gostaram. E começaram a dizer para mim, não para, Tilson, continua, e até hoje eu estou cá, não paro mais.
1: Mas então, eu não resisto, vou ter que perguntar, por que só três músicas fez?
2: Bom, porque eu, para fazer uma música, eu gosto de levar um tempo mesmo. Não gosto de, fiz hoje, depois vou para estudo, não, eu gosto de ficar com ele uns, no máximo, 4 meses com uma música só.
1: Mas 4 meses, 2013, 2026, tenta lá explicar melhor. O que é que esteve a acontecer aí para só ter 3 músicas tuas?
2: Barreiras.
1: Quais?
2: Muitas barreiras. Primeiramente, eu nunca tive apoio.
1: Uhum.
2: Nunca tive apoio na área de música. Desde muito é conta própria até hoje, que é conta própria. E é falta de apoio mesmo.
1: É falta,
2: sim,
1: de apoio. É,
2: sim.
1: A dificuldade que mais soa é financeira, é isso?
2: Exatamente.
1: Mas é tão caro assim para fazer uma música?
2: Sim, sim, sim, sim.
1: Estamos a falar de quanto?
2: Tem estúdio, por exemplo, que cobram 5 mil meticais, tem outro que cobram...
1: 5 mil para o quê? Para fazer uma música? Para fazer...
2: Somente instrumental.
1: 5 mil?
2: Exatamente.
1: Gravação, isso na Beira ou cá em Maputo?
2: Na Beira.
1: Ah, é? Yeah.
2: Sim. Gravação, estamos a falar de 2 mil meticais ou 1.500 meticais.
1: Ok.
2: Sim.
1: E então, fazendo o balanço do investimento e do possível retorno que tem, não valia a pena sacrificar?
2: Bom, eu faço muito mais por amor.
1: Uhum.
2: Não penso no dinheiro, não. Eu faço muito mais a música por amor.
1: Então não pretende lucrar com a música?
2: Epa, quando
1: não
2: tiver...
1: está a lucrar?
2: Do momento ainda não, não. Só investir. E dizer também que nesta EP não tira, que a primeira música não tira, já se encontra com o videoclipe disponível no YouTube. Sim.
1: Mas então, qual é o vosso maior sonho de concretização na música, visto que diz que faz por amor, não está a olhar para o lado financeiro? Acredito que o Alson deu a procuração para falar em nome de vocês os dois. Onde é que vocês de facto pretendem chegar?
2: Bom, nós pretendemos chegar muito longe com a música.
1: Uhum.
2: Dizer que com a música é possível tu chegar muito longe e alcançar. E o meu sonho é de crescer na música, de vencer, de eu também estar naqueles nível grande.
1: Quem, sabe, são esses com quem tu te inspiras, por exemplo?
2: Elion Beats.
1: Ok, quer chegar ao patamar do Elion Beats?
2: Elion Beats, do El Puto.
1: El Puto, quem mais?
2: Bom, acho que só esses. Cá é Moçambique que me inspira.
1: E de fora?
2: E de fora são vários também, são vários.
1: Dois, por exemplo?
2: 2, vou dar Plutônio.
1: Plutônio?
2: Sim. E também vou dar um brasileiro que é o Gabi. Gabi.
1: Sim. Muito bem, muito bem. Aqui está este EP que trazem-nos com o título Não Tira. E não tira ou não troca a sintonia, caro ouvinte. Estamos no Sem Barreiras. Este que é o programa de promoção de talentos, mas também trazemos aqui histórias de vida contadas na primeira pessoa. Nós temos um recheio todo ele completo para te entreter em 2 horas na Cidade FM, aos sábados a partir das 20 horas e às madrugadas de terça-feira na Antena Nacional, 3 horas 92.3, Rádio Cidade 97.9, pela web www.rm.co.mz. Eu quero puxar mais uma música. Te Amar é dedicado a alguém especial?
2: Sim, sim.
1: Quem?
2: Te Amar. Eu fiz essa música para minha princesa. Sim. Eu e o Alson. Cada um se declarou e juntamos fizemos uma música.
1: Vocês vivem com as vossas parceiras aqui?
2: Eu sou. Somente eu.
1: Voltamos já, vamos agora escutar Te Amar no Sem Barreiras.
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0: Estamos aqui depois da música Te Amar, no Sem Barreiras, para continuar esta conversa com o nosso convidado, que é o Tilson. Está a representar também o seu parceiro na música, que é, chama-se Alson. Te Amar, dizia que é uma dedicatória feita de ambos para as suas parceiras. É, não sei se fizeram em fevereiro, ou se o amor renasce a cada mês, ao longo dos dias, ao percorrer dos anos. Então, dizia-me antes da música que mora com a sua parceira, não é?
1: Sim.
0: Já há quanto tempo?
1: Quase um ano. Cá em Maputo.
0: Ah,
1: sim.
0: Tinha uma na Beira?
1: Não, é somente ela.
0: Vem juntos da Beira?
1: Exatamente.
0: Já queria ficar assim, afinal, não. Aquela música nós estamos a tratar, não tem nada a ver.
1: Não tem nada
0: e ela
1: a ver.
0: Apoia-lhe nesta
1: muito,
0: situação
1: muito
0: com
1: mesmo.
0: A música?
1: Muito. Ela tem tido
0: quando vê que está a tirar valores que poderiam ser para suportar as vossas despesas, não há barulho em casa?
1: Não. Ela fala, investe. Se é o teu sonho. Vamos, eu estou lá também para ti, vamos, juntos.
0: Ah, é? E não têm filhos ainda?
1: Já temos, que é o Mika.
0: Ok, não há aquele barulho, pá, o leite, meu marido.
1: Não.
0: Você
1: não.
0: Está a levar esse dinheiro, estamos sem fraldas. Falando de 5 mil para 1.502.
1: Não.
0: As pampas
1: não
0: aí.
1: Não existe nenhum barulho. Até que até o Mika, que é a minha inspiração do início da EP, até no fim, sempre a minha parte, antes de eu entrar, eu sou com o nome que é da minha filha Mika. Daí eu logo começo a cantar.
0: Já agora, acho que é oportuno, se calhar, perguntar o que é que faz para além da música, ou o que é que fazem os dois para além da música, porque para suportar estes custos tem que ter alguma coisa que pode dar um boost.
1: Bom, trabalhamos, sim. Trabalhamos na empresa.
0: Trabalham com o quê, mais ou menos?
1: Marketing de venda.
0: Os dois na mesma área?
1: Exatamente.
0: Os dois na mesma empresa?
1: Exatamente.
0: Essa vossa amizade... São unha e carne, carne e unha.
1: Exatamente.
0: E que perspectivas profissionais ainda vocês têm?
1: Sou também técnico na área de montagem da DSTV, porque eu já prestei o serviço para a DSTV por um tempo, por uns 6 meses. Então eu entendo também esta área, além de ser representante de venda.
0: Muito bem, muito bem. Aqui está dois jovens que vêm lá da cidade da Beira. Qual é o bairro?
1: O bairro da Munhava.
0: Eu já queria dizer vem da Munhava, mas estaria a arriscar, porque não havia perguntado, mas vem da Munhava.
1: Sim.
0: Por acaso, a cidade da Beira é bem acolhedora, já pude lá estar. Para quem não conhece a cidade da Beira, não é tão diferente da cidade de Maputo. Tem o mesmo fluxo de movimento, ou se calhar maior, que da cidade de Maputo. Às 5 horas os chapas já começam ali a chamar.
1: 5 horas não, 4 horas.
0: 4 horas, eu recordo muito bem, porque estava hospedado em um local que os chapas paravam ali mesmo abaixo, antes mesmo do sol raiar, já estão lá. É uma cidade muito movimentada, quase que não dorme.
1: Exatamente, lá mesmo. Você é muito, principalmente o bairro da Munhava. A pessoa já amanhece a andar.
0: Estão a gostar de Maputo ou ainda muito fica
1: bem.
0: Aquela saudade lá
1: não,
0: da Beira?
1: Não.
0: Não tem só não voltar para casa?
1: Voltamos no mês de julho. Fomos para um workshop. Sim, fomos apresentar lá. E somente fomos para a apresentação da música.
0: Não querem voltar para casa? Ficar em casa não, já não.
1: Não.
0: Já são de Maputo.
1: Queremos sim, quando houver oportunidade de férias no serviço, podemos voltar. Sim.
0: Ou já abraçaram Maputo, a de Maputo agora é vosso.
1: A cidade do Maputo nos recebeu bem e está a nos receber bem. Sim.
0: Em que bairro estão? Aqui em Maputo?
1: Bairro Jardim.
0: Os dois estão no mesmo bairro?
1: No mesmo bairro.
0: Xa! Esta assunto é sério.
1: No mesmo país.
0: Mas então vamos lá falar um pouco desta EP. São 5 faixas, o título da EP é Não Tira. Temos aqui Baby Relaxa, Te Amar, Não Estamos a Tratar, Não Maia e Não Tira. Já escutámos 2 músicas, ou já escutámos 3, para bem dizer, desta EP. Quanto tempo vocês levaram para ter esta EP pronta?
1: Iniciamos a EP no mês de fevereiro, no início de fevereiro. E a EP só ficou pronta no meio do mês de agosto.
0: Ok.
1: Sim.
0: Levou o seu tempo. Mas está aqui. E em termos de custos foi muito elevado. Ou nem por isso?
1: Sim, investiu muito para este EP. Investiu-se muito para este EP. Muito mesmo. Algumas músicas gravamos cá. E algumas tínhamos que gravar para lá na cidade da Beira.
0: Ok. Sim. Eu vejo que a maior parte destas músicas tem em torno de 2 a 3 minutos. Esta duração parece-me curta, ou foi propositado? O que é que levou a ter esta duração?
1: Foi, como posso dizer, fizemos um plano mesmo para não ser muito tipo grande, né? Então é por isso que nós acabamos de levar cada música a ter 2 minutos. Sim. Só que a música Não Maia que tem 4 minutos.
0: Ok. Como é que as pessoas podem adquirir esta EP? Está a ser vendida? Está disponível gratuitamente?
1: Bom, a EP está gratuitamente no YouTube, está disponível. É só ir pesquisar Tilson Kasuanga, logo já vai aparecer a EP, logo de primeira, ou Alto Manhãs, já vai aparecer a EP também. Ou escrever Não Tira, logo já vai aparecer.
0: Algum agradecimento especial para os que suportaram este EP? Uma mensagem assim direcionada para eles?
1: Bom, a agradecer também o José Maposa, que foi a pessoa que realizou o videoclipe de Não Tira. Agradecer também a ele. E agradecer ao Tag e Elder FM, que fez também parte deste EP. E agradecer a todos os fãs, dizer que muito obrigado, vocês estão a compartilhar bastante a EP Não Tira, e continuem a compartilhar, e aquele forte abraço, pessoal.
0: E aquilo que está a escutar agora e ainda não ouviu a EP, o que é que poderia dizer?
1: Para aquele que ainda não foi ouvir, bom, vai para YouTube, pesquisa, que eu te garanto que não vai se arrepender, vai amar. Porque a EP está muito boa, muito boa.
0: Muito bem, então daqui para frente, quais são os planos? Já tem a EP, já tem um vídeo, o que é que ainda podes esperar?
1: Estamos a esperar. As portas estão abertas para todo tipo de apoio. Estão abertas. E dizer também, estamos à espera do convite também dos promotores de evento também, que já estamos preparados para poder participar em alguns eventos.
0: Muito bem, estivemos aqui a conversa com Tilson, que tem aqui uma dupla formada com Alson, e os dois trouxeram-nos Não Tira. É uma EP de 5 faixas. Tilson, uma mensagem que ainda queres deixar? De onde é que as pessoas podem encontrar para convidar para shows, para requisitar a EP, por aí fora?
1: Bom, irei deixar aqui o meu Instagram, Tilson Kasuanga Oficial. Lá tem o nosso contato. Para aquele que quer nos contactar para show, qualquer tipo de evento, lá tem o nosso contato. Facebook também, Tilson Kasuanga Oficial. E para aquele que quer o contato para o WhatsApp, é só mandar uma mensagem por e-mail, que é Tilson Kasuanga também oficial@gmail. Só mandar uma mensagem lá, já vai receber o contato para o WhatsApp.
0: Perfeito. Estou sem barreiras. Para a semana eu gostaria de ter-te aqui. Tu mesmo, sim, por que não? Tens boa música, então este é o espaço ideal para ti. Dilson, muito obrigado e esperamos contar convosco mais vezes quando tiverem novidades.
1: Obrigado, obrigado.
0: Vamos fechar mesmo, eu sugiro que fechemos com a música promocional da EP, aquela que dá título, que é Não Tira.
1: Não Tira, sim,
0: é uma música que é mesmo feita
1: um
0: dos dois para os dois.
1: Foi mesmo um hino, Não Tira.
0: Ok, vamos a isso.
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0: Fechamos uma conversa inspiradora no nosso quadro de Novos Talentos. Agradecemos ao nosso convidado por partilhar a trajetória desta dupla e a sua visão nesta arena musical. Já com um aperto no coração, sinto o sino do tempo anunciar a nossa retirada do ar. Como diz o ditado, tudo o que é bom deixa saudades. Mas a certeza que nos acalma é que o compromisso de estar contigo permanece. Agradeço-te a ti e a cada ouvinte em cada canto de Moçambique e no mundo que esteve conosco nesta viagem de música, superação e esperança. Lembra-te sempre, as barreiras existem apenas para nos lembrar do quão forte somos a ultrapassá-las. O meu nome é Estevão Mucavel Júnior e foi uma honra produzir e apresentar este espaço para ti. Prometemos voltar na próxima semana com mais novos talentos e mais histórias para inspirar a tua vida. Até lá, fica bem e continua na melhor companhia radiofónica. Uma excelente noite.
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0: 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Em Moçambique são 4 horas.
1: Bom dia, estimado ouvinte. Bem-vindo às notícias apresentadas por Vítor Rufino. O presidente da República, Daniel Chapo, dirige esta terça-feira em Maputo a cerimónia de abertura da Conferência Internacional sobre Redução do Risco de Desastres em África. O encontro decorre no âmbito das celebrações do Dia Internacional de Redução do Risco de Desastres, assinalado anualmente a 13 de outubro, segundo indica um comunicado da Presidência da República. A conferência de 2 dias constitui uma oportunidade para promover o diálogo, a partilha de experiências e a identificação de soluções práticas que contribuam para o reforço da prevenção e da capacidade de resposta aos desastres no continente africano. Ainda esta terça-feira, o chefe do Estado vai receber no seu gabinete de trabalho uma saudação da Organização dos Trabalhadores de Moçambique, Central Sindical, por ocasião do 50º aniversário da sua criação. O ministro dos Transportes e Logística afirma que, com o aprofundamento e alargamento do canal de acesso ao Porto de Maputo, pretende-se materializar o compromisso de modernização de infraestruturas estratégicas para o desenvolvimento económico do país. João Matlombe indica que, com esta ação, o Executivo pretende igualmente criar condições para o crescimento do setor, atrair investimentos e afirmar-se como plataforma logística na região.
2: O Porto de Maputo é um ativo estratégico nacional e regional. Ao reforçarmos a sua capacidade, criamos condições para movimentar mais carga, reduzir custos logísticos, dinamizar as exportações e aumentar a competitividade das empresas moçambicanas e dos países que utilizam os nossos corredores logísticos. Este investimento representa igualmente uma oportunidade para ampliar a atividade económica, gerar emprego, fortalecer a integração de Moçambique nas cadeias de comércio regionais e internacionais.
1: O ministro dos Transportes e Logística, João Matlombe, falava esta segunda-feira em Maputo, no lançamento da dragagem do canal de acesso ao Porto de Maputo. Na ocasião, o diretor executivo da Sociedade de Desenvolvimento do Porto de Maputo, Osório Lucas, afirmou que a empreitada vai sincronizar as capacidades marítimas com os investimentos que estão a ser aplicados na infraestrutura logística. 2 pessoas morreram e outras 2 ficaram gravemente feridas na sequência de 2 acidentes de viação registados no fim de semana na cidade da Beira, em Sofala. O primeiro sinistro envolveu um caminhão de mercadorias que atropelou mortalmente um homem de aparentemente 50 anos. O outro acidente do tipo choque entre 2 motorizadas e um caminhão ceifou a vida de uma mulher de 27 anos de idade e causou 2 feridos graves, segundo informou o porta-voz do Comando Provincial da PRM em Sofala, Marito Peralto. Mais de 380 mil pessoas em situação de pobreza em todo o país vão beneficiar de oportunidades de trabalho no âmbito do projeto Jobs Now, inserido no Programa Nacional de Proteção Social Básica. A iniciativa, lançada esta segunda-feira em Magude, província de Maputo, prevê capacitar os beneficiários em matérias de gestão de negócios, gestão financeira e poupança, para além de um subsídio mensal de 1.050 meticais por pessoa. A informação foi avançada pelo Diretor Nacional da Ação Social, Nguma Geraldo.
3: Através da iniciativa presidencial Job Now, pretendemos implementar o Programa Ação Social Produtiva, PASP, envolvendo jovens em atividades de interesse público temporário, formação sobre habilidades de vida, para que no fim estes jovens possam desenvolver pequenas atividades para a autossuficiência. Estas atividades representarão não apenas um investimento social, mas também um investimento no desenvolvimento sustentável das nossas comunidades.
1: Mais de 380 mil pessoas em situação de pobreza, um pouco pelo país, vão beneficiar de oportunidades de trabalho no âmbito do projeto Jobs Now, inserido no Programa Nacional de Proteção Social Básica. Na atualidade internacional, o Papa Leão XIV cancelou todas as audiências até 20 de outubro devido à sua hospitalização, que vai ocorrer esta terça-feira, para a remoção de um nódulo pulmonar. O Vaticano não avança detalhes sobre se a cirurgia poderá alterar a agenda internacional do Papa, que tem viagens agendadas para o Uruguai, Argentina e ao Peru entre os dias 6 e 17 de novembro próximo. O primeiro-ministro libanês Nawaz Salam garante que as autoridades atuarão com firmeza em relação ao armamento ilegal. A garantia foi dada esta segunda-feira após a apreensão de explosivos que alegadamente se destinavam aos islamitas do Hezbollah. Na semana passada, As autoridades do Líbano detiveram dois homens supostamente ligados ao grupo xiita Hezbollah e que transportavam 500 kg de explosivos em direção a Beirute. Fechamos com o tempo. A cidade de Tete poderá registrar esta terça-feira 39 graus centígrados de temperatura máxima, seguida por Maputo, Chimoio e Nampula com 33 graus. Xai-Xai, Beira 32, Quilimane 31, Inhambane 30 e, por último, Pemba, Lixinga e Vilanculo com 29 graus centígrados de temperatura máxima. Próximas notícias às 5 horas.

0: A paz é um compromisso que cada geração deve renovar. A paz deve ser regada todos os dias, na família, no bairro, com os vizinhos, no trabalho, com os colegas, amigos, familiares, porque a paz de 1992 silenciou as armas. A paz de hoje exige que saibamos escutar uns aos outros. Por isso, estamos a levar a cabo o diálogo nacional inclusivo. E a paz de amanhã dependerá da nossa capacidade de construir um país onde cada cidadão encontre dignidade, oportunidades e esperança.
1: Presidente da República, Daniel Chapo.
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3: E para fechar com um clima especial, entramos na hora 4 numa seleção musical pensada para combinar com esta estação de verão. É música com sabor a novo dia, novas histórias e novo começo.

E com a música dedicada à família, iniciamos esta hora com a música de Nandolf Matzinh, intitulada Mabongwe, ou seja, O Nosso Amor. E foi com a música com enfoque na formação de família que Nordino Chambal levou o maior prémio de Ngoma Moçambique em 2025. A música chama-se Famba Kwatsi Marumekane.

Esta foi considerada a melhor canção de 2025 do Ngoma Moçambique e levou um carro zero quilômetro para casa. Jonas Feliciano, que a seguir canta a música Meu Amor, foi homenageado no ano 2025 com o prémio Carreira, no Ngoma Moçambique, a maior parada de música moçambicana que há 37 anos dá prémios aos criadores e promove a nossa música.

0: Música de Jonas Feliciano, Prémio Carreira 2025, no Ngoma, Moçambique. 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

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Eu sou a província Armanica, o Dramo Estúdio é Chimoio. 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

0: em expansão na província.
1: Estaremos em falta na zona norte, apenas em Nangade. Na zona centro, teremos a falta Meluco e Ibo, porque nós contamos que temos nossa representação em Kisanga, ainda que tenha sido vandalizada. Já temos lá o nosso edifício, que a qualquer momento podemos reativar, também, Mekufi. E na zona sul, teremos a falta Namuno, que também já temos lá um terreno, estamos em projeto. Então são praticamente 4 a 5 distritos que ainda não estamos representados em termos de edifícios.
0: O INSS em Cabo Delgado conta com mais de 91.230 contribuintes e beneficiários inscritos no sistema, entre pensionistas, trabalhadores por conta própria, trabalhadores domésticos e entre outras categorias. Amuti, Ntwe Niwanane, Uira Ninteke Moçambique, Orera. Kadrebana, Mpemba.
2: O secretário de Estado na província de Niassa pede a colaboração da população da localidade de Xala, distrito de Chimbunila, no combate à entrada ilegal de malawianos para a exploração de recursos naturais. Esneta Hassan.
3: Silva Livone fez o pedido por se verificar a exploração desenfreada de recursos minerais e faunísticos por estrangeiros naquele ponto do Niassa, sob um olhar impávido dos habitantes locais. O dirigente fez saber que a dilapidação dos recursos naturais por estrangeiros

0: a optar por caminhar em vez de pagar. O Malawi não tem porto marítimo e importa 50% do combustível via Beira, 20% via Nacala e 30% via Dar es Salaam, na Tanzânia. Sérgio Sixpence, em Blantyre.
1: E fechamos com o desporto. Prosseguem hoje os jogos da 23ª jornada do Campeonato Nacional de Futebol de Primeira Divisão, o Moçambola 2026. Para hoje estão agendados os jogos Ferroviário de Nampula, Liga Desportiva de Sofala, Ferroviário de Nacala, Ferroviário da Beira e Baía de Pemba, Xingali de Tete. Amanhã, quarta-feira, jogam a Associação Desportiva de Pemba, União Desportiva do Sungu. Ontem, o Machaquene e o Ferroviário de Lixinga empataram sem abertura de contagem no jogo referente à mesma jornada. A jornada 23 do Moçambola arrancou no domingo com um empate a 2 golos entre a Associação Black Bulls e a Associação Desportiva de Vilanculo. Apresentamos as notícias no próximo bloco, às 9 horas.

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2: 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Moçambique. Votos de boa audição às ocorrências policiais registradas pela Polícia da República de Moçambique a nível da província de Manica. Ao longo das últimas 24 horas, a Polícia da República de Moçambique e Manica controlou e registrou um acidente de viação. O único acidente foi do tipo choque, ocorrido cerca das 22 horas do dia... Aliás, de ontem, na localidade de Nyakafula, próximo do centro de saúde, envolvendo duas motorizadas, a Sikie, sendo a primeira de marca Lifan e a segunda também de marca Lifan. Fazendo uma descrição deste sinistro, importa realçar que o primeiro veículo fazia sentido localidade de Nyakafula em direção de Nyakatoe. Chegado no local, chocou-se com o segundo que fazia o sentido contrário. São apontadas como as prováveis causas do sinistro o cruzamento irregular por parte do condutor da primeira motorizada. Do acidente resultou na morte do condutor do primeiro veículo e ferimentos graves do condutor do segundo veículo. No que diz respeito aos resultados operativos, importa realçar que no intervalo das 22 horas às 5 horas e 45 minutos dos dias 11 a 12, a Polícia da República de Moçambique desencadeou uma rusga anti-homens águias contra furtos em veículos em diferentes pontos da cidade de Chimoio. Este trabalho culminou com a detenção de dois nacionais e apreendido vários bens que haviam sido furtados por estes miliantes, com destaque para uma viatura de marca Toyota, 5 computadores, 5 celulares, 1 aparelho Bluetooth, 2 projetores, carregadores também de computadores e celulares. De referir que estes bens haviam sido furtados na data não revelada na zona da Madrinha e no bairro Tranga Passo. No que diz respeito à segurança rodoviária, a Polícia de Trânsito fiscalizou 2.916 viaturas e impôs 39 avisos de multas aos violadores do Código da Estrada. Estimado ouvinte, chegado aqui é tudo. Do Departamento de Relações Públicas do Comando Provincial da PRM Manica, informou Johnny Tombuyera Mabhonzo. Ótima escuta a restante programação da Rádio Moçambique. Bom dia e até a próxima.
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0: Viva, muito bom dia. Bem-vindo, amigo ouvinte, ao primeiro espaço de emissão na língua oficial portuguesa, referente a esta terça-feira, 13 de outubro de 2026. Eu sou Benelton de Cerveja, é um prazer enorme, é uma grande alegria, é motivo de uma grande satisfação, mas também um desafio enorme estar comigo ouvinte. Até muito bem próximo das 13h55 no país, vamos a partilhar momentos de grandes emoções. Pontualmente às 12 horas teremos os tópicos do Jornal da Tarde, de seguida o Noticiário Provincial de Manica, 12 horas e 10 minutos o programa Uma Data na História, 12 horas e 30 minutos o Jornal da Tarde em cadeia nacional, às 13 horas não deixe de acompanhar o Jornal de Manica na sua primeira edição. São então estas algumas das propostas que temos para partilhar comigo ouvinte ao longo deste espaço de emissão. Pelo que seja muito bem-vindo e muito obrigado pelo carinho da sua audiência.
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0: Acerta o seu relógio, amigo ouvinte, em Moçambique, são precisamente 12 horas.
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2: Boa tarde, Albertina Zangamela, e boa tarde aos ouvintes da Rádio Moçambique. Província de Canta necessita de mais de 500 milhões de meticãs para assegurar a implementação do plano de contingência para a época chuvosa 2026-2027, face aos riscos associados à ocorrência de calamidades naturais. Equipa da Transmarítima Moçambicana se encontra na Tanzânia para investigar as circunstâncias em que a embarcação Xambo pegou fogo no último domingo, vitimando 3 pessoas. Na província do Manica, buscam-se estratégias para reduzir a invasão de animais nos campos de produção e as residências da população. São apenas alguns dos assuntos a desenvolver-os no Jornal da Tarde, num dia em que se celebra os 50 anos da UTM Central Sindical. Até já.
0: Até já, Nelo Armando, a partir da cidade de Beira, de onde hoje será transmitido o Jornal da Tarde em cadeia nacional, a partir das 12h30. O convite já está feito para que o amigo ouvinte possa estar um pouco mais informado através da Rádio Moçambique, quer das notícias nacionais e internacionais. Por ora, a sua atenção ao noticiário provincial de Manica.

Muito boa tarde, bem-vindo ao Noticiário Provincial de Manica, a esta hora. A governadora de Manica, Francisca Tomás, reconhece as dificuldades enfrentadas pelos professores, com destaque para os atrasos no pagamento de horas extras, subsídios e remunerações relativas à segunda turma. Falando esta segunda-feira, no distrito de Macossa, Francisca Tomás garantiu que o governo está a trabalhar para resolver progressivamente os problemas da classe. Apontou a conjuntura económica do país como principal razão para atrasos no pagamento de subsídios aos professores. O governo vai redimensionar as coutadas no distrito de Macossa, em Manica, para reduzir a invasão de animais aos campos de produção e às residências da população. A medida anunciada pela governadora de Manica, Francisca Tomás, em resposta às preocupações apresentadas pela população, tem por objetivo garantir a segurança das comunidades e permitir o desenvolvimento da atividade agrícola. A maior parte do território de Macossa é constituído por coutadas, situação que favorece a aproximação de animais às zonas habitadas, colocando em risco a segurança das comunidades e a produção agrícola. Francisca Tomás avançou que o governo pretende reunir-se com os proprietários das coutadas para incentivar a vedação das respectivas áreas, de modo a impedir que os animais se desloquem para as comunidades. Noutras linhas de atualidade provincial, a Organização dos Trabalhadores de Moçambique, OTM Central Sindical em Manica, denuncia a recusa de algumas entidades empregadoras de criação e atuação dos sindicatos, o que dificulta a defesa dos direitos e interesses dos trabalhadores. Segundo o secretário provincial da agremiação, João Dango, os obstáculos à atividade sindical preocupam a organização numa altura em que persistem casos de despedimentos sem justa causa, atrasos salariais, contratos precários e condições inadequadas nos locais de trabalho. No âmbito das celebrações do Dia da Criação da OTM, o dirigente apelou ao respeito pela legislação laboral e à abertura das empresas ao diálogo com os sindicatos, defendendo melhores condições para a representação dos trabalhadores. A OTM está igualmente a promover ações de sensibilização para informar os trabalhadores sobre os seus direitos e deveres, incentivando o recurso aos mecanismos legais em casos de irregularidades. Por último, despertamos o desporto. A Academia de Futebol de Chimoio isolou-se na liderança do Campeonato Provincial de Futebol de Manica no escalão de Júniores, com 12 pontos, ao golear nesta segunda-feira o grupo desportivo Trangas Kappa Kampen por 6 bolas a 1 em partida da quarta jornada do certame. O jogo foi disputado no relvado sintético municipal de Chimoio. Noutras partidas, a Escola de Formação Artilharia Poderosa empatou diante da União Desportiva de Vanduza por 3 bolas e a Academia Passarinho sucumbiu frente à Escola de Formação Nova Estrela por 3 bolas a 1. Na abertura da ronda domingo, o Futebol Clube Papelaine da Maforga recebeu e empatou diante do Zembe Futebol Clube do distrito de Makati por 1 bola. O secretário-geral da Associação Provincial de Futebol de Manica, Albertino Alberto, reitera o apelo da observação rigorosa da idade exigida nas competições de camada de formação. Foi o Noticiário Provincial de Manica a esta hora. O amigo vindo poderá acompanhar os desenvolvimentos destas e de outras notícias pontualmente às 13 horas no Jornal de Manica, na sua primeira edição.

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Foi a 13 de outubro de 1976 que o Presidente da República Popular de Moçambique, Samora Moisés Machel, reuniu os trabalhadores da classe operária moçambicana. O encontro analisou a situação socioeconómica do país, traçou orientações para organizar os trabalhadores em moldes coletivos, com vista ao aumento da produção e da produtividade e do combate à sabotagem económica.

Após a proclamação da independência nacional, a burguesia colonial jogou os últimos trunfos destinados a preservar os seus interesses, após a independência, associando-se à pequena burguesia interna e procurando aliciar uma parte do operariado moçambicano. Foi nessa altura que a Frente de Libertação de Moçambique levou a cabo a tarefa de mobilizar os trabalhadores e levá-los a compreender que sem a independência e o poder nas suas mãos, qualquer reivindicação serviria os objetivos do inimigo. A sabotagem do progresso que levaria à independência através de ações de desestabilização económica e social, levadas a cabo pelos colonos, não parou com o governo de transição, dirigido pela Frente de Libertação de Moçambique. A tática tornou-se mais sutil, através da sabotagem económica, destruição de equipamentos, meios de produção e práticas financeiras fraudulentas, a par de campanhas de boatos e calúnias contra a direção do governo. Nesta fase, os trabalhadores estavam já enquadrados pela Frelimo através de grupos dinamizadores. Só a conquista da independência nacional permitiu à classe operária organizar-se e assumir a sua responsabilidade histórica no processo revolucionário. Na materialização das decisões tomadas durante a 8ª sessão do Comitê Central, que, entre outros temas, analisou a situação económica e social do país, o presidente Samora Machel reuniu-se com representantes da classe operária a 13 de outubro de 1976 e traçou orientações para a criação de uma organização dos trabalhadores, definindo como suas tarefas organizar os trabalhadores em moldes coletivos, destruir as relações capitalistas de produção e construir as relações socialistas de produção. Outros objetivos eram garantir a participação dos trabalhadores na planificação e no controle da produção, definir e aplicar as normas de disciplina, definir as competências de cada estrutura no processo produtivo, mobilizar e organizar os trabalhadores para o aumento da produção e da produtividade. Para garantir a concretização destas orientações, foi criada pela Frelimo a Comissão de Implementação dos Conselhos de Produção. Esta comissão iniciou as suas atividades em novembro de 1976, com a criação dos Conselhos de Produção em 46 empresas de Maputo, em regime experimental, vindo a consolidar-se em 1977, ao tornar-se extensiva a todo o país. Em 1983, teve lugar a Conferência Constitutiva para a Criação dos Sindicatos. Foi assim que, em outubro de 1983, foi criada a Organização dos Trabalhadores de Moçambique, OTM. A 13 de outubro, a direção da Frente de Libertação de Moçambique orientou os trabalhadores para a criação da OTM, data comemorada em todo o país como Dia Nacional dos Trabalhadores em Moçambique. Com a introdução da economia de mercado e do multipartidarismo em Moçambique, a ação sindical continua virada na defesa dos trabalhadores. Para além das nossas fronteiras, este 13 de outubro ecoa de forma profunda nas agendas humanitárias mundiais. Hoje, assinala-se o Dia Internacional da Redução do Risco de Desastres, instituído pela Assembleia Geral da ONU em 1989.

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0: Em uma data na história, recordamos hoje a institucionalização do Dia Nacional dos Trabalhadores em Moçambique. Falamos ainda do Dia Internacional da Redução do Risco de Desastres e Dia Mundial dos Cuidados Paliativos que se assinalam. A redação do texto foi de Lila Miquidade, teve a sonorização de Musa Gigalibo e a locução de Vitor Reis.
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0: Para trás ficam os nossos compromissos comerciais. São 12 horas e 30 minutos no país. Passamos a transmitir em cadeia nacional o Jornal da Tarde. Tenha uma ótima escuta.
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0: Boa tarde. A província detecta a necessidade de mais de 500 milhões de meticais para assegurar a implementação do plano de contingência para a época chuvosa 2026-2027, face aos riscos associados à ocorrência de calamidades naturais. Equipa de Transmarítima Moçambicana já se encontra na Tanzânia para investigar as circunstâncias em que a embarcação Xambo pegou fogo no último domingo, vitimando 3 pessoas. Na página internacional, o ex-presidente da República Democrática do Congo, Joseph Kabila, assume a liderança de um novo movimento político-militar que inclui o grupo armado antigovernamental M23. Destaques do Jornal da Tarde desta terça-feira, 13 de agosto de 2026, dia em que se celebram os 50 anos da UTM Central Sindical. O jornal é transmitido a partir dos estúdios da Rádio Moçambique na cidade de Beira. Na edição e apresentação, Nelo Armando com Luís Marjana. Na sonorização, reiteramos os votos de uma ótima audição. Província detecta necessita de mais de 500 milhões de meticais para assegurar a implementação do plano de contingência para a época chuvosa 2026-2027, face aos riscos associados à ocorrência de calamidades naturais. A reportagem de Ignacio Gamay.
1: Atualmente estão disponíveis pouco mais de 13 milhões de meticais, um montante considerado insuficiente para responder às necessidades previstas, sobretudo em caso de agravamento da seca cíclica e da estiagem severa que tem afetado algumas regiões da província. A situação preocupa as autoridades numa altura em que TET se prepara para o lançamento da campanha agrária 2026-2027, num contexto marcado pelas previsões de irregularidade da precipitação e pelos possíveis impactos das mudanças climáticas na produção agrícola. Segundo o governador de TET, Domingos Viola, a insuficiência de recursos financeiros poderá condicionar a capacidade de resposta das autoridades em caso de ativação dos diferentes cenários de emergência.
2: Todos seremos vulneráveis. Enquanto inundações são localizáveis, e mesmo assim tem sido um desafio para alocarmos a essas pessoas localizáveis, então a situação de seca vai ser generalizada. Então aí temos muitos desafios para poder saber quantificar as pessoas e dessas pessoas que vamos quantificar quais exatamente serão vulneráveis para terem acesso aos apoios, às assistências humanitárias que poderemos desencadear.
1: Entretanto, Ana Paula Correia, delegada do IMGD em TET, disse que a preparação antecipada para a época chuvosa constitui uma das medidas importantes para minimizar os efeitos das calamidades naturais através da coordenação entre as instituições envolvidas na gestão de risco e desastres.
3: Se o nosso orçamento está assim, é porque quando pedimos informação todos dizem que não tem nada, mas um balde pode minimizar o nosso orçamento. Se um parceiro tem, por exemplo, 2, 3 kits, pode facultar, vamos pôr em valor, vai minimizar.
1: As autoridades são assim chamadas a mobilizar os recursos necessários para garantir a operacionalização do plano de contingência e assegurar uma resposta adequada a possíveis situações de emergência durante a época chuvosa 2026-2027. Ignacio Gamay, Cidade de Teta.
0: E o Presidente da República, Daniel Chapo, dirigiu esta manhã na cidade de Maputo a abertura da Conferência Internacional sobre Redução de Risco de Desastres em África, um assunto que contamos desenvolver ainda neste Jornal da Tarde. E face às intempéries de 2025 e este ano, a Administração Nacional de Estradas, ANE Nampula, está focada na montagem de pontes metálicas, tal como apurou o jornalista Albano Xavier.
4: A Administração Nacional de Estradas, ANE, em Nampula, diz que decorrem a bom ritmo os trabalhos de montagem de pontes metálicas em algumas estradas cujas estruturas ficaram danificadas e arrastadas pelas últimas intempéries de 2025 e este ano. O delegado provincial da ANE, em Nampula, explicou que neste momento as atenções estão concentradas em 7 pontes e os empreiteiros estão engajados nos trabalhos de montagem de pontes metálicas. Orestes Azela especificou a montagem de pontes sobre os rios Maganha e Naconha no troço entre Namitil Angoche, Ampuece na estrada Munapo, posto administrativo de Quixaxa, Mojinqual, para além da ponte sobre o rio Niheque no troço na Calafeia, Memba. O dirigente sublinhou que o objetivo é repor o trânsito rodoviário antes do pico da época chuvosa, a razão pela qual os trabalhos decorrem em simultâneo.
5: Tínhamos cerca de 7 pontes. Cerca de 7 pontes são essas duas que estão em em curso, temos a ponte sobre o rio Murrimo, também está em curso, temos a ponte sobre o rio Maganha, também está em curso, temos na Mitila Angoz, na Gonha, também está em curso, temos a ponte sobre o rio Ampues, Monapo Pichás, também está em curso, e temos a ponte sobre o rio Nieque, naquela velha Memba.
4: Delegado Provincial da Administração Nacional de Estradas em Nampula e o ponto de situação dos trabalhos de montagem de pontes metálicas em alguns distritos afetados pelas últimas intempéries que se abateram sobre a região Albano Xavier, em Nampula.
0: Moçambique poderá beneficiar de até 26 milhões de dólares para melhorar a prestação de serviços de saúde no âmbito de um programa financiado pelo governo dos Estados Unidos da América. Lilia Langa.
6: Trata-se da Iniciativa de Apoio à Saúde através das Organizações Comunitárias na Fé, lançada hoje na cidade de Maputo. Segundo o diretor do Escritório de Assistência Externa da Embaixada dos Estados Unidos da América, Mark Torgan, Moçambique é um dos 17 países prioritários na implementação do programa.
7: Temos muito orgulho para Moçambique ter sido selecionado como um dos 17 países prioritários desta iniciativa, com até 26 milhões de dólares para o primeiro ano. Esta abordagem faz parte da parceria mais ampla entre Moçambique e os Estados Unidos da América na área de saúde. Uma parceria baseada em prioridades comuns, numa maior liderança de Moçambique em alcançar melhores resultados para as pessoas.
6: A iniciativa visa aproximar os serviços de prevenção, diagnóstico e tratamento do HIV-Sida, tuberculose e malária às comunidades, bem como reforçar os cuidados de saúde materno, neonatal e infantil e a nutrição, sobretudo nas zonas de difícil acesso. O programa vai implementado pela parceria com a Visão Mundial Moçambique. A representante da Visão Mundial, Maria Carolina, destaca o papel das estruturas religiosas e comunitárias na mobilização da população.
8: A sua presença nas comunidades, a confiança que conquistaram ao longo de muitos anos e a sua capacidade de mobilização permitem-lhe chegar onde muitas vezes outros atores têm maior dificuldade em chegar. Essa iniciativa reconhece e valoriza esse potencial, colocando ao serviço das prioridades nacionais em saúde. A World Vision vê essa parceria não apenas como um projeto, mas também como uma oportunidade de reforçar os esforços do subsistema comunitário de saúde. Pretendemos contribuir para a expansão do acesso a serviços essenciais de prevenção, diagnóstico, tratamento e cuidados nas áreas prioritárias identificadas pelo Ministério da Saúde.
6: Para o representante do Ministério da Saúde, José Manuel, a iniciativa vai garantir a continuidade dos serviços no Sistema Nacional de Saúde, apesar da redução do financiamento externo.
9: As organizações baseadas na fé, pela sua presença junto das famílias e o poder de influência que elas têm, podem contribuir diretamente para o alcance das metas previstas para o país. E ao integrar no Sistema Nacional de Saúde, a iniciativa reforça aquilo que constitui o objetivo final de toda esta cooperação, que é ter um sistema de saúde cada vez mais forte, liderado por Moçambique e financiado de forma crescente por Moçambique.
6: Nampula, Zambézia e Tete são tidas como as províncias prioritárias em termos de assistência devido ao maior risco de ocorrência de doenças.
0: Era a jornalista Lilia Langa da nossa redação central e o antigo presidente da República, João Quixano, defende a promoção de uma educação para paz centrada, sobretudo, na juventude. Cláudio Duana.
10: Chissano, que ontem esteve na Universidade Europeia em Portugal, onde deu uma aula magistral intitulada Liderança, Paz e Desenvolvimento, disse que questões que têm a ver com paz devem preocupar a todos. O antigo presidente da República reconheceu que os desafios da paz são enormes e destacou que o seu alcance depende de uma confiança mútua.
11: No estabelecimento de bases e na construção da confiança entre si e nos resultados positivos do processo. Acredito que como moçambicanos conhecemos o valor da paz porque conhecemos igualmente o sofrimento provocado pela guerra. Entendemos igualmente que ainda temos longo caminho a percorrer para termos a paz que desejamos.
10: Na aula magistral intitulada Liderança, Paz e Desenvolvimento, o antigo Presidente da República mostrou os caminhos a que devem ser usados para o alcance de uma paz efetiva. Chissano destacou que um dos caminhos é dar oportunidades aos jovens.
11: É que este não é apenas construir estradas, pontes e edifícios. É garantir educação e aprendizagem para a criança, oportunidades para os jovens, uma participação efetiva de pessoas com deficiência na vida da sociedade e prosperidade com dignidade para a família. Mas é igualmente importante que os jovens usem conhecimento adquirido para criar e ampliar as oportunidades que existem. Descobrir outras que nós, da geração anterior, não conseguimos ver, por razões de contexto e circunstâncias que tenham sido diferentes.
10: E o presidente de Portugal, também presente na aula magistral, destacou que a paz é uma das etapas cruciais para o desenvolvimento. António José Seguro deixa um apelo em defesa da paz.
12: E em momentos em que os conflitos se alastram, em que teimam em persistir, é importante voltar a frisar que todos nós temos a capacidade, o dever de contribuirmos para que possamos escolher líderes que queiram colocar no topo das suas prioridades a defesa da paz como condição para o nosso desenvolvimento.
10: Presidente de Portugal, António José Seguro, intervindo na aula magistral intitulada Liderança, Paz e Desenvolvimento, que teve lugar ontem na Universidade Europeia em Lisboa e que contou com a presença do antigo Presidente da República de Moçambique, Joaquim Chissano.
0: São 12 horas e 42 minutos no ar o Jornal da Tarde. Na província de Manica buscam-se estratégias para reduzir a invasão de animais nos campos de produção e as residências da população. Reporta o Dini Kassamu.
13: O governo vai redimensionar as cotadas no distrito de Macossa e Manica para reduzir a invasão de animais aos campos de produção e às residências da população. A medida anunciada pela governadora de Manica, Francisca Tomás, em resposta às preocupações apresentadas pela população, tem por objetivo garantir a segurança das comunidades e permitir o desenvolvimento da atividade agrícola. Maior parte do território de Macossa é constituída por coutadas, situação que favorece a aproximação de animais às zonas habitadas, colocando em risco a segurança das comunidades e a produção agrícola. Francisca Tomás avançou que o governo pretende reunir-se com os proprietários das coutadas para incentivar a vedação das respectivas áreas, de modo a impedir que os animais se desloquem para as comunidades.
14: Um dos estudos é insistir que aqueles que têm coutadas possam vedar a sua coutada para que esses animais não possam ir à comunidade. Há formas de vedar as coutadas. É uma das formas que temos que estamos a fazer. E vamos reunir com eles que têm cotadas para poder redimensionar, para além disso também, vedar as cotadas. E teremos outros meios legais para fazer com que esses animais também possam reduzir.
13: A governadora acrescentou que numa primeira fase será redimensionada a cotada 13 e posteriormente o processo deverá abranger as restantes cotadas do distrito de Macossa, Dini Kassamu.
0: Entretanto, o setor de pecuária na província de Maputo intensifica medidas de mitigação de doenças que afetam o gado bovino. A reportagem de Rigoberto Chissano.
15: Uma das medidas é a construção de tanques carcicidas para garantir o tratamento regular dos animais nas comunidades. Esta segunda-feira, o governador da província de Maputo entregou um tanque carcicida aos criadores das associações dos povoados de Ungusha e Mwanoti. A infraestrutura vai beneficiar um total de 1.370 bovinos das associações de criadores locais. O governador da província de Maputo, que procedeu com a entrega deste tanque, disse que o mesmo insere-se nas ações do governo para a melhoria da qualidade da carne produzida na província.
16: Acreditamos que com o tratamento eficaz que vai ser feito aqui, porque no passado para tratar o gado tinha que seguir com o pulverizador, era difícil. Agora aqui, com o tratamento completo que vai ser feito aqui. Aqui temos o tanque carcicida, temos esses dois curais, temos os corredores, que também vão ser usados para a vacinação do gado. E criamos condições aqui, colocamos este tanque, fizemos um furo, temos água, levamos o tanque ali em cima. Então, temos água para abastecer o tanque sem problema nenhum. Então, a nossa expectativa é que tratemos convenientemente os animais para que não fiquem doentes. E tratando convenientemente, então teremos animais saudáveis, boa carne para alimentar as nossas crianças, as nossas mais grávidas, os nossos pais, os nossos mais velhos, os nossos idosos. No mundo há pessoas que vivem só criando animais. É um bom negócio, um negócio rentável. Então o mais importante é nós assumirmos que é preciso criar de forma organizada, tratar os animais.
15: Governador da província de Maputo e a aposta do governo na construção de tanques carcicidas como resposta às doenças que matam o gado. Rigoberto Chissano, a partir do distrito de Magudi.
0: É uma das manchetes neste jornal. Uma equipa da Transmarítima Moçambicana já se encontra na Tanzânia para investigar as circunstâncias em que a embarcação Xambo pegou fogo no último domingo, vitimando 3 pessoas. Entre elas, uma moçambicana, um tanzaniano e uma malawiana. Monteiro Bonifácio.
17: O incidente ocorreu nas águas do Lago Niassa, no território tanzaniano, envolvendo a embarcação Xambo, que fazia rota Mbamba Bay, na Tanzânia, a Metangula, no distrito do Lago, província do Niassa, transportando 10 toneladas de carga e 44 passageiros de nacionalidades moçambicana, malawiana, tanzaniana e do Lesotho. O alto comissário de Moçambique na Tanzânia, Ricardo Ntumbuida, confirmou que após o incêndio, que destruiu completamente a embarcação, o governo moçambicano contratou outras embarcações que levaram para os seus destinos todos os passageiros resgatados e os corpos das vítimas mortais entregues às respectivas famílias. Ricardo Ntumbuida afirmou que no local da ocorrência a situação está controlada.
18: A situação está sob controle em termos de passageiros moçambicanos que poderiam eventualmente necessitar de assistência ou então apoio. Portanto, neste momento não temos. Todos os nossos compatriotas voltaram para a sua terra de origem, portanto, os moçambicanos para Moçambique, os malawianos já foram para o Malawi, assim como os tanzanianos, com o apoio, de facto, da própria Transmarítima. Neste momento a situação está na normalidade. Esperemos que mobilizemos recursos para termos mais um barco para substituirmos este, para repormos o transporte seguro das pessoas, portanto, o transporte seguro das vidas das pessoas transitando para estes 3 países.
17: Ricardo Ntumbuida, alto comissário de Moçambique na Tanzânia, e a situação atual do incidente no Lago Niassa, no qual uma embarcação moçambicana pegou fogo no último domingo. De Dar es Salaam, Monteiro Bonifácio.
0: Entretanto, a população do distrito do Lago afirma que a destruição por incêndio do barco Xambo no último domingo vai afetar as trocas comerciais e a atividade do turismo na região. Desenvolvimento da notícia por Fernando Damas.
19: Segundo os residentes daquela zona, a disponibilidade de produtos manufaturados e de primeira necessidade e a movimentação de turistas de uma instância para outra estão comprometidas com este incêndio. Os residentes do distrito do Lago receiam que o incêndio daquela embarcação provoque impactos negativos na economia e na logística do distrito.
20: Jorge Macuane, eu que sou lá de Como, vai prejudicar muito. Sim, uma vez que o Xambo servia mesmo um transporte que facilitava, né, essa nossa via. Falo disso porque a via terrestre, principalmente, não está nada bem. E o Xambo facilitava muito. E assim que isso aconteceu, eu sinto muito. Eu sou de lá, Cobre, tenho mais trabalho aqui. Então havia muita facilidade quando era visita, né? Visita para lá.
21: Esmeralda, por noite, é muito lamentável. Porque aconteceu um acidente terrível. Viajávamos com ele, assim não temos como.
19: O administrador do distrito do Lago, José Ashida, disse que o barco Xambo era o único meio de ligação e de dinamização de negócios entre os diferentes povoados ao longo da zona costeira do Lago Niassa, e admite que o incêndio provocou prejuízos financeiros avultados ao distrito e às vítimas.
22: Era um recurso muito importante para a nossa economia do distrito. Para além de transporte de populações, é um transporte que fazia troca comercial Moçambique-Tanzânia, Moçambique-Malawi. Portanto, com a perca deste Xambo, ainda não nos asseguramos. Triste situação para o nosso governo. Os técnicos foram lá, vão levar informações preliminares, mas precisa das pessoas da investigação de acidentes marítimos que possa tirar uma conclusão.
19: José Achida, administrador do Distrito do Lago, e os prejuízos provocados pelo incêndio no último domingo do barco Xambo, na região de Mbamba Bay, na Tanzânia. Fernando Damas, em Lixinga.
0: 12 horas e 51 minutos, dissemos que o Presidente da República, Daniel Chapo, dirigiu esta manhã na capital moçambicana a abertura da Conferência Internacional sobre a Redução do Risco de Desastres em África. Na cobertura, a jornalista Célia Mahanjana. Boa tarde.
1: Boa tarde. O Presidente da República diz que investir em sistemas modernos de prevenção de desastres naturais é imperioso para reduzir danos maiores no continente africano. Para Daniel Chapo, a planificação envolvendo as comunidades pode contribuir para o sucesso das operações de prevenção de desastres naturais. O chefe de Estado falava hoje em Maputo na cerimônia de abertura da Conferência Internacional sobre Redução do Risco de Desastres em África.
2: Devemos assentar na modernização dos sistemas de aviso prévio, no reforço de infraestruturas resilientes e na promoção de uma cultura de prevenção e prontidão. Tal implica investir em tecnologias de aviso prévio, integração da resiliência na planificação e desenvolvimento, a capacitação das comunidades locais, através dos comitês locais de gestão de risco, para responder às situações de risco e, sobretudo, do aviso prévio.
1: O chefe de Estado diz que todos os governos africanos devem estar comprometidos com a prevenção de impactos severos de desastres.
2: A resiliência começa nas nossas comunidades. Devemos, por isso, colocar os atores locais no centro dos nossos esforços, reforçando as suas capacidades e dando-os meios e sistemas eficazes de aviso prévio, planos de prontidão e mecanismos de ação antecipada de resposta à recuperação e resiliência. Moçambique é um país que gradualmente tem vindo a melhorar e minimizar os impactos severos de cheias, inundações e até os ciclones.
1: Daniel Chapo disse ainda que a exiguidade de recursos retarda a reconstrução de infraestruturas após a ocorrência de eventos extremos.
2: O impacto destes desastres tem sido bastante severo e retarda sobremaneira os planos de desenvolvimento dos nossos países, sobretudo devido à exiguidade de recursos financeiros com que se confronta a maioria dos países africanos. A agravar ainda mais a vulnerabilidade, os desastres, os apoios prometidos pelos parceiros internacionais não têm sido disponibilizados a tempo e na mesma dimensão dos desastres, o que compromete os esforços de reconstrução pós-desastres.
1: A Conferência Internacional sobre Redução do Risco de Desastres em África acontece no âmbito da celebração do 13 de outubro, Dia Internacional de Redução do Risco de Desastres. Boa tarde.
0: Boa tarde, Célia, e a contribuição de um bom trabalho. O Conselho Municipal daqui da cidade de Beira reconhece a morosidade na tramitação dos pedidos de licenças de obras e aponta como a causa a complexidade técnica de alguns projetos ou a falta de documentação. Paulo Macardura.
3: Segundo o diretor municipal de Construção e Infraestruturas, Alberto Simanco, há já medidas em curso para mudar a situação a breve trecho. Alberto Simanco sustenta haver necessidade de a edilidade fazer um pouco mais para a desburocratização e celeridade na tramitação de processos urbanos. Pede a colaboração dos munícipes através do acompanhamento presencial dos seus processos no balcão de atendimento da instituição.
23: O processo mais gravoso em termos de morosidade é o processo de licença de construção nova. Mas o normal é não ultrapassar-se 90 dias. 90 dias porquê? Muitas vezes somos colocados em situação de que nós temos que observar aquele princípio geral, portanto, de expediente na função pública, que é de ter a resposta em 15 dias. Este é um princípio geral, mas mesmo a lei, esta lei que assim impõe, também salvaguarda algumas especialidades, algumas particularidades. No caso de licenciamento de obras, nós observamos e obedecemos o Decreto 2/2004, que é o Regulamento do Regime Jurídico de Licenciamento de Obras Particulares. Portanto, ele estabelece o prazo máximo de 90 dias. As fases mais frequentes têm mais a ver com questões técnicas. Nós temos enfrentado esse desafio em que muitos dos projetos que são submetidos para aprovação e consequente emissão de licença de construção acabam estando enfermados de algumas inconformidades. E muitas delas têm sido graves, ao ponto de que nós recomendamos sempre, a um determinado passo do procedimento de apreciação de projetos, recomendamos a correção ou a substituição, a supressão da inconformidade. E isto tem levado muito tempo e carrega consigo, às vezes, muitas complicações no relacionamento entre o Conselho Municipal e o proponente do projeto.
3: Diretor de Construção e Infraestruturas no Conselho Municipal de Beira, Alberto Simanco, e as medidas para garantir a celeridade na tramitação dos pedidos de licenças de obras. Diretor de Construção e Infraestruturas no Conselho Municipal de Beira, Alberto Simanco, e as medidas para garantir a celeridade na tramitação dos pedidos de licenças de obras. Celebra-se hoje, 13 de outubro, os 50 anos da OTM Central Sindical, o Partido Frelimo saúda os trabalhadores moçambicanos, as organizações sindicais, bem como os empregadores e o governo por ocasião da celebração hoje dos 50 anos do Movimento Sindical Nacional. A mensagem a Frelimo presta homenagem a todos que ao longo de 5 décadas trabalharam pela justiça laboral e pela valorização do capital humano. No documento, a Frelimo reconhece o contributo da OTM Central Sindical, da Confederação do dos Sindicatos Independentes e Livres de Moçambique e das demais organizações de trabalhadores para a economia nacional, para a defesa dos direitos laborais e para o diálogo tripartido que reúne sindicatos, empregadores e o governo. A Frelimo destaca que o 13 de outubro é também ocasião de balanço do que se conquistou e do que falta fazer para que as relações laborais sejam mais justas e assentes na dignidade humana. Inês Abécia, Rezique Zacarias, boa tarde. Como é que está sendo passado este 13 de outubro, dia da OTM Central Sindical?
4: OTM Central Sindical na Zambésia recomenda aos trabalhadores das empresas que se recusam a criar comitês sindicais a denunciarem o facto ao Ministério Público. O secretário provincial da Organização dos Trabalhadores de Moçambique na Zambésia, Caetano Galhardo, reconhece que na província algumas empresas não têm sindicatos para a defesa dos direitos laborais dos trabalhadores. Tal situação contribui para baixos salários, falta de observância de normas de higiene e segurança no trabalho, despedimento e sem justa causa, a não canalização dos descontos ao Sistema Nacional de Segurança Social, entre outras irregularidades. Caetano Galhardo falava esta terça-feira na Praça dos Heróis em Climane, a propósito dos 50 anos da OTM Central Sindical.
5: Na perspectiva do movimento sindical é massificar a criação dos comitês sindicais naquelas empresas onde ainda não é possível. Estivemos numa interação com a justiça para compreendermos quando uma empresa, por exemplo, diz que não pode ter comitê sindical, qual seria a via. Afinal de contas, as vias já estão abertas. Significa que a pessoa que está interessada em criar o comitê sindical, quando se vê na situação de impedido, tem que pôr a questão à justiça.
3: A reportagem de Rezique Zacarias, a propósito dos 50 anos da UTM Central Sindical ao nível da província da Zambésia. Para terminar esta nota internacional, o ex-presidente da República Democrática do Congo, Joseph Kabila, assume a liderança de um novo movimento político-militar que inclui o grupo armado antigovernamental M23. O anúncio da criação da Frente para a Refundação da Nação foi feito ontem em conferência de imprensa realizada em Goma, uma cidade do leste do país controlada pelo M23. Joseph Kabila, de 55 anos, foi condenado à morte, à revelia, em finais de setembro de 2025, por traição e crimes de guerra.
0: com esta nota colocamos um ponto final à presente edição do Jornal da Tarde. Ficam os cumprimentos de Luís Marjani na sonorização e Nelo Armando na edição e apresentação. Boa tarde.

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1: São 13 horas em todo o território nacional. Estivemos em cadeia nacional para a transmissão do Jornal da Tarde. Hoje, a partir da cidade de Beira, retomamos a emissão a partir do emissor provincial de Manica da Rádio Moçambique, estúdio em Chimoio. A sua atenção já a seguir ao Jornal de Manica na sua primeira edição. Tenha uma ótima escuta.
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3: Boa tarde. A governadora de Manica, Francisca Tomás, reconhece as dificuldades enfrentadas pelos professores, com destaque para os atrasos no pagamento de horas extras, subsídios e remunerações relativas à segunda turma. A Organização dos Trabalhadores de Moçambique, OTM Central Sindical em Manica, denuncia a recusa de algumas entidades empregadoras de criação e a atuação dos sindicatos, o que dificulta a defesa dos direitos e interesses dos trabalhadores. A Academia de Futebol de Chimoio isolou-se na liderança do Campeonato Provincial de Futebol de Manica no escalão de juniores com 12 pontos ao golear nesta segunda-feira o grupo desportivo Transesca Bacampan por 6 bolas a 1 em partida da quarta jornada do certame. Está lançado o convite da primeira edição do Jornal de Manica desta terça-feira, 13 dias do mês de outubro de 2026, que conta com Vasco Augusto na edição e apresentação e Suzério Marcos é o sonorizador. Boa escuta. Celebrou-se esta segunda-feira o 45º aniversário da criação da ONP e na província de Manica, a governadora garantiu que o executivo está a trabalhar para resolver progressivamente os problemas da classe jornalista de Nkasamo.
4: A governadora de Manica, Francisca Tomás, reconhece as dificuldades enfrentadas pelos professores, com destaque para os atrasos no pagamento de horas extras, subsídios e remunerações relativas à segunda turma. Falando na última segunda-feira, no distrito de Macossa, Francisca Tomás garantiu que o governo está a trabalhar para resolver progressivamente os problemas da classe. Apontou a conjuntura económica do país como principal razão para atrasos no pagamento de subsídios aos professores.
5: Sabemos que há professores que têm horas extras que até agora ainda não receberam na totalidade. Tem subsídios dos professores que ainda não receberam na sua totalidade. Tem professores com segunda turma que ainda não receberam na sua totalidade. Há uma conjuntura muito grande que existe na nossa economia para que essas situações não sejam cabalmente resolvidas. Não é porque o governo não os reconhece. O nosso presidente está dia após dia a andar de um canto para o outro no país, tanto fora do país, à procura de condições propícias para o nosso povo moçambicano.
4: A governadora reconhece igualmente as condições inadequadas em que alguns professores exercem as suas funções, apesar do seu contributo na formação de quadros e no desenvolvimento do país.
5: Temos que reconhecer o papel preponderante do nosso professor. O nosso professor ensina debaixo da árvore. O nosso professor ensina sob condições algumas não adequadas. O nosso professor ensina às vezes sem condições mínimas. Mas ele está lá a dar aulas às nossas crianças, a dar conhecimento às nossas crianças, a produzir doutores e médicos. Queremos reconhecer este professor.
4: Francisca Tomás apela os professores para que mantenham a dedicação ao processo de ensino e aprendizagem e assegurem a continuidade das aulas enquanto o governo procura condições para os problemas que afetam a classe.
3: Muito obrigado, jornalista Dini Kassamo. No distrito de Bargo e aqui na província de Manica, o atraso no pagamento das horas afeta mais de 1.700 professores. Jornalista Domingos Cadeado.
6: A Organização Nacional dos Professores, ONP, no distrito de Bargo e Manica, contabiliza uma dívida acumulada de cerca de 127 milhões de meticais referente a horas extraordinárias e salários em atrasos de professores. A informação foi avançada pela secretária distrital da ONP em Barué, Inácia Moraes, no âmbito das celebrações esta segunda-feira do Dia Nacional do Professor. Aponta o atraso de pagamento das horas extras como estando a afetar mais de 1.700 professores. Inácia Moraes falou ainda da morosidade nas progressões e mudanças de carreira como outras preocupações de professores.
7: Se não for a existir promoções, progressões e mudanças de carreira, é desorganização total para o funcionário que é o professor. Porque quando tu faz um estuda para um certo fim. Então, se não acontece progressão, promoção e pagamento de horas extras e dois turnos, é uma desorganização total para o professor. Mas agradeço tanto aos professores do Distrito de Barué.
6: Alguns professores disseram estar expectantes com o anúncio da retoma este ano dos processos de progressão e mudanças de carreira.
8: O nosso governo nos pensa muito mais em termos, com dificuldade, mas como? Eles pensam em nós.
9: As principais dificuldades que o professor de Barué enfrenta são várias. Dentre elas, podemos destacar as mudanças de carreiras, progressões nas carreiras e também as dificuldades de pagamento de horas extraordinárias.
10: Estamos a encarar os desafios de mudanças de carreira, progressões, promoções que estiveram paralisadas desde 2022.
6: Para enaltecer o papel dos professores, o presidente do Conselho Municipal de Catandica, Pedro Mazonda, ofereceu à classe um monumento em sua homenagem.
11: Também contemplamos a construção de uma praça para poder homenagear a eles, porque são as pessoas que formam todos os funcionários que nós temos a nível do mundo, não só a nível nacional no nosso país, como também na nossa província. Reconhecemos os esforços que o professor tem, então a nossa homenagem é permanente.
6: Atualmente, o Distrito de Barué conta com 1.710 professores.
3: Da região norte da província de Manica, agora vamos para a zona sul, concretamente no distrito de Mussorice, onde a Organização Nacional dos Professores apela à intervenção do governo para responder às preocupações da classe e melhorar as condições de funcionamento das escolas. Jornalista Paulo Bussane.
12: A Organização Nacional dos Professores, ONP, no distrito de Mussorice, em Manica, exige o pagamento das horas extraordinárias em atraso e melhoria das condições das infraestruturas escolares. A exigência foi apresentada pelo secretário distrital da organização, Alberto Samuel Julai, por ocasião das celebrações esta segunda-feira do 45º aniversário da criação da ONP. O dirigente apela à intervenção do governo para responder às preocupações dos professores e melhorar as condições de funcionamento das escolas.
13: Os persistentes atrasos e bloqueios na tramitação de progressões, promoções e mudanças de carreira, direitos adquiridos que galvanizariam o empenho da classe docente, mas que permanecem frequentemente estagnados. Do lado da sala de aulas, o cenário não é menos desafiante. Muitos dos nossos alunos continuam a aprender em salas de aula sem condições condignas, debaixo de árvores ou infraestruturas precárias que ameaçam a segurança e a dignidade de quem ensina e de quem aprende. Esta situação é agravada pela severa falta de material escolar, bem como as carteiras.
12: Por sua vez, na mensagem apresentada, os professores apelaram à valorização da classe e à promoção da paz, com destaque para alguns distritos da província de Cabo Delgado.
3: O jornalista Alissamo Xingoma reporta irregularidades em algumas entidades empregadoras em Manica.
14: A Organização dos Trabalhadores de Moçambique, OTM Central Sindical, em Manica, denuncia a recusa de algumas entidades empregadoras de criação e atuação dos sindicatos, o que dificulta a defesa dos direitos e interesses dos trabalhadores. Segundo o secretário provincial da agremiação, os obstáculos à atividade sindical preocupam a organização numa altura em que persistem casos de despedimentos sem justa causa, atrasos salariais, contratos precários e condições inadequadas nos locais de trabalho. No âmbito das celebrações do dia da criação da OTM, o dirigente apelou ao respeito pela legislação laboral e à abertura das empresas ao diálogo com os sindicatos, defendendo melhores condições para a representação dos trabalhadores. A OTM está igualmente a promover ações de sensibilização para informar os trabalhadores sobre os seus direitos e deveres, incentivando o recurso aos mecanismos legais em caso de irregularidades.
15: Nessas empresas, não se preocupa com, não tem responsabilidade com os trabalhadores. Não paga a segurança social para este, não tem seguro coletivo, apenas uma máquina que vem para trabalhar. É como se fosse ir no mercado, comprar uma máquina a trabalhar. Não tem custo para ir com essa máquina. Ainda temos o problema da terceirização de emprego. Algumas empresas também não observam aquilo que são os princípios basilares da parte da HST, higiene no trabalho. Tanto há trabalhadores que estão sujeitos a trabalhar sem equipamento de trabalho. E é razão por qual que aparece até doenças profissionais que em algum momento, às vezes, ficamos sem saber se é ou não, mas é por causa da situação. Vejamos, temos no caso dos armazéns, ou os que vendem, por exemplo, o cimento. Aqui nós temos notado que trabalham sem máscara, sem equipamento, mas estão a descarregar caminhões e caminhões de cimento. Todo trabalhador deve se abraçar ao sindicato. Porque com o sindicato está em condições do trabalhador de poder colocar as suas preocupações e encontrar a sua defesa a partir do sindicato.
14: No primeiro semestre deste ano, a província de Manica registrou mais de 400 casos de conflitos laborais envolvendo trabalhadores e empregadores.
3: São 13 horas e 12 minutos no ar e está a escutar o Jornal de Manica. Na página desportiva, a Academia de Futebol de Chimoio isolou-se na liderança do Campeonato Provincial de Futebol de Manica no escalão de juniores com 12 pontos. Ao golear nesta segunda-feira, o grupo desportivo Trans Escapa Campani por 6 bolas a 1 em partida da quarta jornada do certame. O jogo foi disputado no relevado sintético municipal de Chimoio. Noutras partidas, a Escola de Formação Artilharia Poderosa empatou diante da União Desportiva de Vanduz por 3 bolas e a Academia Passarinho sucumbiu frente à Escola de Formação Nova Estrela por 3 bolas a 1. Na abertura da ronda, domingo, o Futebol Clube Papelão de Mafolga recebeu e empatou diante do Zembe Futebol Clube do Distrito de Makati por 1 bola. O secretário-geral da Associação Provincial de Futebol de Manica, Alberto Nalberto, reitera o apelo da observação rigorosa de idade exigida nas competições de camada de formação.
16: Sabe-se que a falsificação de idade é um calcanhar daquilo, mas atendendo e considerando que nós já tínhamos dado um alerta de tolerância zero à falsificação de idade, tanto quanto à falsificação de identidade, não chamamos atenção aos fazedores desses escalões de formação que não vamos admitir e preparamos os nossos delegados de jogo para que sejam muito atenciosos quanto a esses aspectos e eles estão preparados e atenciosos. Já frustraram muitas tentativas, foram casos registrados, conforme eu disse, tentativa não chegaram a se efetivar por conta desta mesma atenção. Por conta desta mesma preparação que nós tivemos ao nível da associação.
3: 10 equipas disputam o Campeonato Provincial de Futebol de Manica no escalão de juniores e igual número em juvenis. São 13 horas e 14 minutos. O desporto encerra a primeira edição do Jornal de Manica desta terça-feira, 13 dias do mês de outubro de 2026. Despedem-se Vasco Augusto, que editou e apresentou, e Suzério Marcos, eu sonorizador. Boa escuta, restante programação desta estação emissora, na voz de Benelton Cerveja.
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0: São 13 horas e 15 minutos no país. Para trás fica o Jornal de Manica na sua primeira edição. Às 19 horas de hoje teremos a segunda edição deste mesmo jornal com atualização de mais notícias aqui na sua Rádio Moçambique, emissora provincial de Manica, estúdio em Chimoio. A sua atenção aos anúncios e outros compromissos comerciais. O senhor Martinho Massara Mero, proveniente do distrito de Manica, procura localizar a sua companheira, conhecida por mãe Joyce, e desapareceu de casa na companhia de duas menores de idade. Segundo informações disponíveis, a mãe Joyce sofre de perturbações mentais. Quem tiver informações que possam ajudar a localizar a mãe Joyce e os menores, é solicitado a contactar através dos números 87-92-76-387 ou 86-51-32-737, ou ainda comunicar o caso à Esquadra da Polícia da República de Moçambique, PRM, mais próxima. 13 horas e 16 minutos no país.
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São 13h49 minutos no país. Estamos na parte final deste espaço de emissão. Queremos então agradecer ao amigo ouvinte pelo carinho da audiência. Marcamos assim o nosso próximo encontro para muito breve. Eu sou o Benelton Cerveja. Já sabe, tem sido sempre um enorme prazer, uma grande alegria. É motivo de uma grande satisfação e um desafio enorme estar com o amigo ouvinte. Tenha a continuação de uma ótima semana e sempre ligado à Rádio Moçambique, emissor provincial de Manica, estúdio em Chimoio. Boa tarde.

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1: Olga da Glória e ouvindo, muito boa tarde. O Presidente da República diz que investir em sistemas modernos de prevenção de desastres naturais é imperioso para reduzir danos maiores no continente africano. Para Daniel Chapo, a planificação envolvendo as comunidades pode contribuir para o sucesso das operações de prevenção de desastres naturais. O chefe de Estado falava hoje em Maputo, na cerimónia de abertura da Conferência Internacional sobre Redução do Risco de Desastres em África.
2: Devemos assentar na modernização dos sistemas de aviso prévio, no reforço de infraestruturas resilientes e na promoção de uma cultura de prevenção e prontidão. Tal implica investir em tecnologias de aviso prévio, integração da resiliência na planificação e desenvolvimento, a capacitação das comunidades locais, através dos comitês locais de gestão do risco, para responder às situações de risco e, sobretudo, do aviso prévio.
1: O chefe de Estado destacou a necessidade de todos os governos africanos estarem comprometidos com a prevenção de desastres naturais. O evento acontece no âmbito da celebração do 13 de outubro, Dia Internacional para a Redução do Risco de Desastres. E a província de Tete necessita de mais de 500 milhões de meticais para assegurar a implementação do plano de contingência para a época chuvosa 2026-2027. Atualmente estão disponíveis pouco mais de 13 milhões de meticais, um montante considerado insuficiente para responder às necessidades previstas. Segundo o governador de Tete, Domingos Viola, a insuficiência de recursos financeiros poderá condicionar a capacidade de resposta das autoridades em caso de ativação dos diferentes cenários de emergência.
3: Todos seremos vulneráveis. Enquanto inundações são localizáveis, e mesmo assim tem sido um desafio para alocarmos a essas pessoas localizáveis. Então a situação de seca vai ser generalizada. Então aí temos muitos desafios para poder saber quantificar as pessoas e dessas pessoas que vamos quantificar quais exatamente serão vulneráveis para terem acesso aos apoios, às assistências humanitárias que poderemos desencadear.
1: O governador de Tete, Domingos Viola. O antigo presidente da República, Joaquim Chissano, defende a promoção de uma educação para a paz centrada sobretudo na juventude. Chissano, que esteve na Universidade Europeia em Portugal, onde deu uma aula magistral intitulada Liderança, Paz e Desenvolvimento, disse que questões que têm a ver com paz devem preocupar a todos. O antigo presidente da República reconheceu que os desafios da paz são enormes, tendo sublinhado que o seu alcance depende de uma confiança mútua.
4: No estabelecimento de bases e na construção da confiança entre si e nos resultados positivos do processo. Acredito que como moçambicanos conhecemos o valor da paz porque conhecemos igualmente o sofrimento provocado pela guerra. Entendemos igualmente que ainda temos longo caminho a percorrer para termos a paz que desejamos.
1: Antigo Presidente da República, Joaquim Chissano, falando na Universidade Europeia em Portugal sobre liderança, paz e desenvolvimento. O governo e parceiros de cooperação querem reforçar a capacidade das pequenas e médias empresas no acesso aos mercados internacionais e promover um crescimento económico inclusivo e sustentável. Para o efeito, foi lançada hoje em Maputo a segunda fase do projeto de comércio para o crescimento resiliente, inclusivo e sustentável, TRISEC, uma iniciativa dos governos de Moçambique e do Canadá. Segundo a diretora geral adjunta do Instituto para Promoção das Pequenas e Médias Empresas, Mijoia Caetano, a iniciativa vai ajudar a transformar a produção local e reduzir as perdas pós-colheita.
5: O desafio é promover produtos diferenciados e competitivos, capazes de responder às exigências do consumidor e compradores ao nível local e internacional. A segunda fase prevê o reforço de preparação das PMEs para exportação por meio de capacitação, assistência técnica, melhoria de processo produtivo, cumprimento de normas de qualidade e segurança alimentar, reassibilidade, apoio à certificação, incluindo a matéria relacionada com o sistema HACCP.
1: Diretora-Geral Adjunta do Instituto para a Promoção das Pequenas e Médias Empresas, Mijoia Caetano. O diretor-geral do Serviço Nacional de Investigação Criminal diz que o reforço dos recursos humanos e materiais e a coordenação com a Polícia da República de Moçambique no combate à criminalidade organizada contribuíram para que o país ficasse um ano sem registar raptos. Elídio Miguel destaca igualmente o contributo dos órgãos de comunicação social na partilha de informações que têm ajudado a desmantelar redes de raptores. O diretor-geral do CERNIC falava hoje em Maputo em conferência de imprensa sobre os 12 meses sem registro de raptos no país.
6: O CERNIC destaca a importância da atuação coordenada com as forças de defesa e segurança, particularmente a Polícia da República de Moçambique, cuja intervenção conjunta tem sido fundamental, particularmente no âmbito da prevenção dos raptos.
1: O CERNIC apela a população a continuar a denunciar situações suspeitas e a partilhar informações relevantes visando reforçar a prevenção e o combate aos raptos. Ouvinte, apresentamos as notícias a esta hora, as próximas às 15 horas.
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0: os jornalistas Gerson Janice para as notícias. Mais uma vez, boa tarde, Gerson.
1: Ok, ouvinte, renovados votos de uma boa tarde. O Presidente da República diz que investir em sistemas modernos de prevenção de desastres naturais é imperioso para reduzir danos maiores no continente africano. Para Daniel Chapo, a planificação envolvendo as comunidades pode contribuir para o sucesso das operações de prevenção de desastres naturais. O chefe de Estado falava hoje em Maputo, na cerimónia de abertura da Conferência Internacional sobre a Redução do Risco de Desastres em África.
2: Na modernização dos sistemas de aviso prévio, no reforço de infraestruturas resilientes e na promoção de uma cultura de prevenção e prontidão. Tal implica investir em tecnologias de aviso prévio, integração da resiliência na planificação e desenvolvimento, a capacitação das comunidades locais, através dos comitês locais de gestão do risco, para responder às situações de risco e, sobretudo, do aviso prévio.
1: O chefe de Estado destacou a necessidade de todos os governos africanos estarem comprometidos com a prevenção de desastres naturais. O evento acontece no âmbito da celebração do 13 de outubro, Dia Internacional para a Redução do Risco de Desastres. E a província de Tete necessita de mais de 500 milhões de meticais para assegurar a implementação do plano de contingência para a época chuvosa 2026-2027. Atualmente estão disponíveis pouco mais de 13 milhões de meticais, um montante considerável insuficiente para responder às necessidades previstas. Segundo o governador de Tete, Domingos Viola, a insuficiência de recursos financeiros poderá condicionar a capacidade de resposta das autoridades em caso de ativação dos diferentes cenários de emergência.
3: Todos seremos vulneráveis. Enquanto inundações são localizáveis, e mesmo assim tem sido um desafio para alocarmos a essas pessoas localizáveis. Então a situação de seca vai ser generalizada. Então aí temos muitos desafios para poder saber quantificar as pessoas e dessas pessoas que vamos quantificar quais exatamente serão vulneráveis para terem acesso aos apoios, às assistências humanitárias que poderemos desencadear.
1: Governador de Tete, Domingos Viola. O antigo Presidente da República, Joaquim Chissano, defende a promoção de uma educação para a paz, centrada sobretudo na juventude. Chissano, que esteve na Universidade Europeia em Portugal, onde deu uma aula magistral intitulada Liderança, Paz e Desenvolvimento, disse que questões que têm a ver com paz devem preocupar a todos. O antigo Presidente da República reconheceu que os desafios da paz são enormes, tendo sublinhado que o seu alcance depende de uma confiança mútua.
4: No estabelecimento de bases e na construção da confiança entre si e nos resultados positivos do processo. Acredito que como moçambicanos conhecemos o valor da paz porque conhecemos igualmente o sofrimento provocado pela guerra. Entendemos igualmente que ainda temos longo caminho a percorrer para termos a paz que desejamos.
1: Antigo Presidente da República, Joaquim Chissano, falando na Universidade Europeia em Portugal sobre liderança, paz e desenvolvimento. O diretor-geral do Serviço Nacional de Investigação Criminal diz que o reforço dos recursos humanos e materiais e a coordenação com a Polícia da República de Moçambique no combate à criminalidade organizada contribuíram para que o país ficasse um ano sem registrar raptos. Elídio Miguel destaca igualmente o contributo dos órgãos de comunicação social na partilha de informações que têm ajudado a desmantelar redes de raptores. O diretor-geral do CERNIC falava hoje em Maputo em conferência de imprensa sobre os 12 meses sem registro de raptos no país.
5: O serviço destaca a importância da atuação coordenada com as forças de defesa e segurança, particularmente a Polícia da República de Moçambique, cuja intervenção conjunta tem sido fundamental, particularmente no âmbito da prevenção dos raptos.
1: O CERNIC apela a população a continuar a denunciar situações suspeitas e a partilhar informações relevantes visando reforçar a prevenção e o combate aos raptos. No estrangeiro, uma equipa moçambicana da Transmarítima já se encontra na Tanzânia para investigar as circunstâncias em que a embarcação Xambu pegou fogo no último domingo, matando 3 pessoas. Correspondente Monteiro Bonifácio.
6: O incidente ocorreu nas águas do lago Niassa, no território tanzaniano, envolvendo a embarcação Chambu, que fazia rota Mbamba Bay, na Tanzânia, a Metangula, no distrito do Lago, província de Niassa, transportando 10 toneladas de carga e 44 passageiros de nacionalidades moçambicana, malawiana, tanzaniana e do Lesoto. O alto comissário de Moçambique na Tanzânia, Ricardo Ntumbuida, confirmou que após o incêndio, que destruiu completamente a embarcação, o governo moçambicano contratou outras embarcações que levaram para os seus destinos todos os passageiros resgatados e os corpos das vítimas mortais entregues às respectivas famílias. Ricardo Ntumbuida afirmou que no local da ocorrência a situação está controlada.
7: A situação está sob controle em termos de passageiros moçambicanos que poderiam eventualmente necessitar de assistência ou então apoio.
6: Alto comissário de Moçambique na Tanzânia e a situação atual do incidente no lago Niassa, no qual uma embarcação moçambicana pegou fogo no último domingo. De Dar Islam, Monteiro Bonifácio.
1: Foram as notícias das 15, as próximas às 16 horas.

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2: Boa tarde, Olga da Glória. Boa tarde, ouvinte. O Presidente da República diz que investir em sistemas modernos de prevenção de desastres naturais é imperioso para reduzir danos maiores no continente africano. Para Daniel Chapa, a planificação envolvendo as comunidades pode contribuir para o sucesso das operações de prevenção de desastres naturais. O chefe de Estado falava hoje em Maputo, na cerimónia de abertura da Conferência Internacional sobre Redução do Risco de Desastres em África.
3: Devemos assentar na modernização dos sistemas de aviso prévio, no reforço de infraestruturas resilientes e na promoção de uma cultura de prevenção e prontidão. Tal implica investir em tecnologias de aviso prévio, integração da resiliência na planificação e desenvolvimento, a capacitação das comunidades locais, através dos comitês locais de gestão do risco, para responder às situações de risco e, sobretudo, do aviso prévio.
2: O chefe de Estado destacou a necessidade de todos os governos africanos estarem comprometidos com a prevenção de desastres naturais. O evento acontece no âmbito da celebração do 13 de outubro, Dia Internacional para a Redução do Risco de Desastres. A ministra das Finanças, Carla Nogueira, manteve um encontro de cortesia com o presidente do grupo Banco Islâmico de Desenvolvimento, Mohamed Suleiman Al-Jasser, à margem das reuniões anuais do Fundo Monetário Internacional e do grupo Banco Mundial, que decorrem em Bangkok, na Tailândia. De acordo com uma nota recebida na nossa redação, o encontro serviu para abordar as perspectivas de cooperação no domínio do financiamento ao desenvolvimento, estimado em mais de 556,6 milhões de dólares por meio de créditos e donativos desde que o país se tornou membro do banco em 1995. O documento indica ainda que a ocasião permitiu igualmente destacar a importância das parcerias com instituições financeiras multilaterais na mobilização de recursos para apoiar as prioridades de desenvolvimento económico e social de Moçambique, promover o investimento e reforçar a sustentabilidade das finanças públicas. O governo e parceiros de cooperação querem reforçar a capacidade das pequenas e médias empresas no acesso aos mercados internacionais e promover um crescimento económico inclusivo e sustentável. Segundo a diretora-geral adjunta do Instituto para a Promoção de Pequenas e Médias Empresas, Mijoia Caetano, a iniciativa vai ajudar a transformar a produção local e reduzir as perdas pós-colheita.
4: O desafio é promover produtos diferenciados e competitivos, capazes de responder às exigências do consumidor e compradores ao nível local e internacional. A segunda fase prevê o reforço de preparação das PMEs para exportação por meio de capacitação, assistência técnica, melhoria de processo produtivo, cumprimento de normas de qualidade e segurança alimentar, reestabilidade, apoio à certificação, incluindo a matéria relacionada com o sistema HACCP.
2: Mijoia Caetano falava hoje em Maputo no lançamento da segunda fase do projeto de comércio para o crescimento resiliente, inclusivo e sustentável, TRISEC, uma iniciativa dos governos de Moçambique e do Canadá. E o Instituto Nacional de Estatística registra um déficit de 45 milhões de dólares, aproximadamente 2 mil milhões de meticais, para financiar as operações de recenseamento geral da população e habitação 2027. Até o momento, a instituição já tem assegurados cerca de 60 dos 110 milhões necessários, sendo que 45 foram disponibilizados pelo governo e os restantes por parceiros de cooperação. Segundo o porta-voz do INE, Pedro Dulce, a instituição vai continuar a mobilizar recursos para permitir a efetividade do censo no próximo ano.
5: Temos 50 e pouco milhões de dólares cobertos, temos 45 milhões de déficit que ainda temos que mobilizar. Os valores que existem, incluindo os que foram prometidos pelo Estado moçambicano, vão cobrir a parte da formação e o déficit, neste momento, está a incidir para a componente de recolha de dados no campo.
2: Pedro Dulce falava esta terça-feira em Maputo na divulgação dos resultados do censo piloto realizado no distrito de Maputo. E na atualidade internacional, uma equipa moçambicana da Transmarítima já se encontra na Tanzânia para investigar as circunstâncias em que a embarcação Xambu pegou fogo no último domingo, matando 3 pessoas. Correspondente Monteiro Bonifácio.
6: O incidente ocorreu nas águas do lago Niassa, no território tanzaniano, envolvendo a embarcação Xambu, que fazia rota Mbamba Bay, na Tanzânia, a Metangula, no distrito do Lago, província do Niassa, transportando 10 toneladas de carga e 44 passageiros de nacionalidades moçambicana, malawiana, tanzaniana e do Lesotho. O alto comissário de Moçambique na Tanzânia, Ricardo Ntumbuida, confirmou que após o incêndio, que destruiu completamente a embarcação, o governo moçambicano contratou outras embarcações que levaram para os seus destinos todos os passageiros resgatados e os corpos das vítimas mortais entregues às respectivas famílias. Ricardo Ntumbuida afirmou que no local da ocorrência a situação está controlada.
7: A situação está sob controle em termos de passageiros moçambicanos que poderiam eventualmente necessitar de assistência ou então apoio.
6: Alto comissário de Moçambique na Tanzânia e a situação atual do incidente no lago Niassa, no qual uma embarcação moçambicana pegou fogo no último domingo. De Dar es Salaam, Monteiro Bonifácio.
2: Foram as notícias a esta hora, as próximas às 17.
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1: Boa tarde, Gerson Alexandre. Boa tarde, ouvinte. O Presidente da República defende que os governos africanos reforcem um compromisso coletivo para a redução do risco de desastres naturais. Daniel Chapo diz que, perante a previsão de ocorrência do fenómeno climático El Niño, com consequências desastrosas para o setor da agricultura, é imperioso prevenir perdas maiores. O chefe de Estado falava hoje em Maputo, na abertura da Conferência Internacional sobre a redução do risco de desastres em África.
2: Ao nível do nosso país e da região, temos estado a monitorar os possíveis efeitos do fenómeno El Niño, que se prevê venha a ocorrer nos próximos tempos, com impactos severos na produção agrícola. Perante esta realidade, usamos esta ocasião para reiterar o nosso apelo a todos os governos, parceiros de desenvolvimento e demais atores para o reforço do compromisso coletivo com a redução do risco de desastres, contribuindo para a concretização da Agenda 2063 e para a construção de África que queremos.
1: O representante do Presidente da União Africana, Moisés Vicate, salientou que é importante investir em técnicas modernas de resiliência para evitar a perda de vidas humanas em casos de desastres naturais. A Ministra das Finanças, Carla Louveira, manteve um encontro de cortesia com o Presidente do Grupo Banco Islâmico de Desenvolvimento, Mohamed Al-Jasser, à margem das reuniões anuais do Fundo Monetário Internacional e do Grupo Banco Mundial, que decorrem em Bangkok, na Tailândia. De acordo com uma nota recebida na nossa redação, o encontro serviu para abordar as perspectivas de cooperação no domínio do financiamento ao desenvolvimento, estimado em mais de 556,6 milhões de dólares por meio de créditos e donativos desde que o país se tornou membro do banco em 1995. O documento indica ainda que a ocasião permitiu igualmente destacar a importância das parcerias com instituições financeiras multilaterais na mobilização de recursos para apoiar as prioridades de desenvolvimento económico e social de Moçambique, promover o investimento e reforçar a sustentabilidade das finanças públicas. Cerca de 600 toneladas de milho foram adquiridas na província de Tete pelo Programa Mundial para a Alimentação, PMA, para apoiar as ações de resposta à seca provocada pelos efeitos do fenómeno El Niño. Pormenores por Ignacio Gamay.
3: O milho foi adquirido no distrito de Angónia no âmbito das intervenções destinadas a reforçar a capacidade de resposta das comunidades aos efeitos das mudanças climáticas. A informação foi avançada pelo representante do PMA em Tete durante a reunião provincial do Comitê Operativo de Emergência, convocada para avaliar a situação e coordenar as medidas de resposta aos impactos do fenómeno El Niño. Segundo Itesh Pankraj, os distritos da região sul da província de Tete, por serem ciclicamente afetados pela seca e pela estiagem, deverão merecer atenção especial no quadro das intervenções de assistência às comunidades vulneráveis. Itesh disse que a aquisição de milho visa intensificar os esforços para minimizar os impactos da irregularidade das chuvas sobre a segurança alimentar e os meios de subsistência das famílias. Ignacio Gamay, cidade de Tete.
1: O Instituto Nacional de Estatísticas registra um déficit de 45 milhões de dólares, aproximadamente 2 mil milhões de meticais, para financiar as operações do Recenseamento Geral da População e Habitação em 2027. Até ao momento, a instituição já tem assegurados cerca de 60 dos 110 milhões necessários, sendo que 45 foram disponibilizados pelo governo e os restantes por parceiros de cooperação. Segundo o porta-voz do INE, Pedro Dulce, a instituição vai continuar a mobilizar recursos para permitir a efetividade do censo no próximo ano.
4: Temos 50 e pouco milhões de dólares cobertos, temos 45 milhões de déficits que ainda temos que mobilizar. Os valores que existem, incluindo os que foram prometidos pelo Estado moçambicano vão cobrir a parte da formação e o déficit neste momento está a incidir para a componente de recolha de dados no campo.
1: Pedro Dulce falava esta terça-feira em Maputo na divulgação dos resultados do censo-piloto realizado no distrito de Maguda. O tempo, a cidade até poderá registrar amanhã 40 graus centígrados de temperatura máxima, seguida por Quelimane e Nampula com 33 graus, Chimoio e Beira 32, Xai-Xai e Pemba 31, Maputo e Inhambane 30 e por último Lixinga e Vilanculo com 29 graus centígrados de temperatura máxima. Apresentamos as notícias das 17, as próximas às 18 horas.
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2: Quero trabalhar minha relação enviando
3: mensagem.
2: Deus Pai compensa.
3: Agradecer a oportunidade de nos receber nesta data que para a OTM Central Syndical não é só simbólica, mas é sobretudo histórica. Excelência, estão aqui neste lugar representantes dos 15 sindicatos filiados à OTM Central Sindical, duas associações do setor da economia informal, representantes das estruturas das mulheres e de jovens trabalhadores, quadros e líderes sindicais que dão o seu saber para tornar a OTM Central Sindical o que é hoje, mesmo diante de todos os obstáculos que enfrenta. Um dos nossos objetivos é justamente apresentar a OTM Central Sindical não apenas como central sindical, mas como uma organização de utilidade pública, conforme seus estatutos e ainda preserva os princípios de patriotismo e cidadania. A 13 de outubro de 1976, na escola secundária Josina Machel, o presidente Samora Moisés Machel apelou à organização coletiva dos trabalhadores, à defesa da economia nacional e à reconstrução do país. Os trabalhadores responderam com coragem e criaram os conselhos de produção e assumiram a responsabilidade num período particularmente difícil, a responsabilidade de defender a economia nacional da sabotagem perpetrada pelo colono e pelos inimigos da pátria e organizar os trabalhadores na frente de produção. Foi nesse processo que se lançaram as bases do atual movimento sindical nacional. Passaram-se 50 anos. A economia mudou, o mercado de trabalho mudou, a própria natureza do trabalho está a mudar. Uma coisa permanece: o trabalhador continua a ser um dos principais fatores de produção e de criação da riqueza. Por isso, neste aniversário, queremos olhar para o futuro e perguntar qual deve ser o lugar dos trabalhadores no Moçambique dos próximos 50 anos. A nossa resposta é clara: um lugar ativo, institucionalizado e efetivo nas decisões económicas e sociais que afetam as suas vidas. Sua Excelência Presidente da República, queremos reconhecer os esforços de Vossa Excelência Presidente da República e do Governo que dirige na busca incessante da paz, desenvolvimento de infraestruturas e iniciativa de reformas em diversos setores, como na administração pública, dinamização através da revisão da organização do Estado ao nível provincial, dinamização da economia nos setores de petróleo e gás, mineração, agricultura, empreendedorismo juvenil e outras atividades. Queremos igualmente prestar reconhecimento sincero da entrega e esforço do empenho do Ministério do Trabalho, Gênero e Ação Social, dirigido por Sua Excelência a Ministra Ivete Alane, junto das instituições que compõem este Ministério, na criação de mecanismos que permitem aos parceiros sociais um ambiente saudável neste setor. Prestamos um reconhecimento e atenção especial ao engajamento de Vossa Excelência através das palavras de ordem, tais como vamos trabalhar, independência econômica. Sua Excelência, fazendo eco a estas palavras de ordem, a OTM Central Sindical apela e sugere que sim, vamos trabalhar juntos também nas políticas públicas que impactam o trabalhador e juntos, sobretudo, sobre o futuro do trabalho e empregos decentes em Moçambique. Vamos lutar para a independência econômica, sim. Esta luta não pode ser feita ignorando os trabalhadores. Representados pelo movimento sindical, onde a OTM Central Sindical faz parte. A história registra que os trabalhadores são o motor da economia de uma nação e, por isso, precisam de ser reconhecidos como tal. E com os seus direitos, as suas condições de trabalho, a proteção social, a liberdade de se organizarem em associações sindicais, incluindo na administração pública, sem limitações nem interferências. Os trabalhadores não devem ser deixados ao último plano. Quando se discute sobre investimentos, emprego, dívida pública, fiscalidade ou governação. Sua Excelência, Senhor Presidente, a OTM Central Sindical e todo o movimento sindical nacional e internacional não é necessariamente uma organização da sociedade civil. Como temos sido tratados ultimamente, ela faz sim parte das organizações da sociedade civil no contexto geral. Mas os sindicatos em todo o mundo têm uma designação própria. Os sindicatos têm ideologia própria, defendem valores e princípios coletivos da classe trabalhadora, lutar e promover pela justiça social e bem-estar econômico e social dos moçambicanos. Excelência, custa-nos compreender e algumas vezes até aceitar que associações de bairros são ouvidos em determinadas matérias, ignorando completamente a OTM Central Sindical. A título de exemplo, o Diálogo Nacional Inclusivo, que foi até a diáspora para ouvir outros concidadãos nossos, excluindo a voz dos trabalhadores a quem representamos no nosso solo pátrio. Lamentavelmente, este e outro tipo de situações têm sido recorrentes, mas uma coisa é certa, a OTM Central Sindical está, como sempre, aberta para colaborar e participar na definição do destino da economia, no destino econômico e social do país, com o governo, porém, sem abrir mão à justiça social, à paz laboral, na missão de aumentar a produção, a produtividade, produzindo bens e serviços, obviamente, em condições dignas. Propomos, por isso, uma participação mais estruturada da OTM Central Sindical nos espaços de concertação social, nos fóruns econômicos nacionais, regionais e internacionais. Quando se discute a macroeconomia, a dimensão humana e social, laboral, até política, também está lá presente. Uma economia faz-se com capital de trabalho. Gostaríamos também que nos grandes projetos de investimento, logo à partida, os investidores soubessem que existem sindicatos neste país. Porque a dimensão laboral deve ser reconhecida desde o início, envolvendo os sindicatos antes de estabelecimentos das empresas ou projetos no terreno. Somos a favor de investimentos estrangeiros, que considerem o capital humano o seu maior ativo e não apenas nos lucros. Somos a favor do investimento que transforma recursos naturais em produtos semi-acabados ou acabados internamente, que cria emprego digno, desenvolva competências nacionais e respeite os direitos laborais e das comunidades locais. A OTM Central Sindical não vem apenas para apresentar problemas, vem como parte de solução. Temos trabalhadores em todos os setores e conhecemos os locais de trabalho com profundidade. Propomos um compromisso nacional para recolocar o trabalho no centro da agenda de desenvolvimento, um Moçambique que produza mais, importa menos e exporta mais ainda. Que cria emprego digno, reduza a informalidade, valoriza a juventude e mulheres, reconheça sobretudo o diálogo social como um instrumento de estabilidade. Excelência, Presidente da República, não poderíamos terminar sem dizer que os primeiros 50 anos foram feitos de luta, de suor e de organização. Os próximos, queremos junto do Governo continuar a lutar pelo exercício de livre da ação sindical, lutar pela precariedade do emprego, justa remuneração, igualdade de direitos entre homens e mulheres. Queremos mais participação, mais diálogo, mais justiça laboral e mais desenvolvimento inclusivo. Reiteramos a abertura da OTM Central Sindical em trabalhar com o Governo e vamos trabalhar juntos por um Moçambique próspero, por um emprego digno, por justiça social e para que nenhum trabalhador seja mero espectador das decisões que determinam o seu futuro. OTM 50 anos de luta pela liberdade sindical, social, econômica e social. Muito obrigado.
0: Secretário-Geral da Organização dos Trabalhadores de Moçambique, Central Sindical, Damião Simanco, que neste momento aproxima-se ao Presidente da República com uma lembrança para o Chefe de Estado e diz que é uma recordação dos trabalhadores moçambicanos. O Presidente da República vai neste momento então abrindo a prenda. É uma prenda oculta de onde nos encontramos. Não conseguimos perceber ao certo o que é. Aparenta-se com uma estatueta.
4: Vou dar a honra de convidar Sua Excelência, o Presidente da República, a proferir o seu discurso. Excelência, tenha bondade.
5: Muito obrigado. Podemos sentar. Senhora Ministra de Trabalho, Gênero e Ação Social, Senhor Ministro da Presidência para os Assuntos da Casa Civil, Senhor Secretário-Geral da Organização dos Trabalhadores de Moçambique, OTM Central Sindical, Senhores Membros do Conselho Consultivo da Presidência da República, Senhor Secretário-Geral da Comissão Consultiva de Trabalho, Senhores Membros do Secretariado da OTM Central Sindical, Senhores Secretários-Gerais dos Sindicatos Nacionais filiados à OTM Central Sindical, Senhores Representantes das Associações aqui presentes, Senhores Dirigentes e Veteranos do Movimento Sindical em Moçambique, Senhor Representante dos Empregadores, Senhores Representantes de Associações aqui presentes, Senhores Representantes de Instituições de Ensino e Formação, distintos convidados, caros amigos da comunicação social, minhas senhoras e meus senhores. É com grande satisfação que hoje, 13 de outubro de 2026, abrimos as portas do nosso gabinete de trabalho para receber os representantes da classe trabalhadora por ocasião da celebração de 50 anos da Organização dos Trabalhadores de Moçambique, OTM Central.

Os arquivos históricos da República de Moçambique indicam que foi a 13 de outubro de 1976, aqui na capital do país, mais concretamente na Escola Secundária Regina Machel, que os trabalhadores moçambicanos se reuniram com o nosso saudoso presidente, Samora Moisés Machel, e os exortou à criação dos conselhos de produção. Isto é, passam 50 anos, o jubileu do ouro de uma organização cuja história está entrelaçada com a própria história do Estado moçambicano. Nesse período, Moçambique tinha conquistado a independência nacional, havia pouco mais de um ano, e enfrentava enormes desafios, dentre os quais a fuga de quadros, a escassez de mão de obra qualificada, o abandono de empresas e dificuldades económicas. Havia necessidade urgente de assegurar a produção e defender o património e o interesse nacional. Foi neste contexto que a pátria fez um chamamento aos seus filhos, isto é, à classe trabalhadora. Naquele momento, os trabalhadores assumiram a responsabilidade de erguer o país recém-nascido e colocá-lo a funcionar. Em 1983, esse movimento ganhou uma nova dimensão, que resultou na criação da Organização dos Trabalhadores de Moçambique, OTM. Anos mais tarde, isto é, em 1990, acompanhando as transformações políticas com a nova Constituição da República de Moçambique, na altura, as transformações não só políticas e económicas e sociais do país, a organização viria a assumir-se como central sindical. Distintos convidados, nos 50 anos da sua existência, o movimento sindical acompanhou as grandes transformações de Moçambique, da economia planificada centralmente à economia do mercado, da guerra de 16 anos, que matou mais de 1 milhão de moçambicanos, com tecido social e econômico dilacerado, até a paz, da abertura econômica à globalização do nosso país e hoje a transformação digital e o lançamento do alicerce da independência económica. Ao celebrarmos esta trajetória, queremos prestar uma homenagem muito especial aos fundadores, aos dirigentes, aos delegados, aos sindicalistas e a todos os trabalhadores que decidiram e dedicaram parte da sua vida à defesa dos direitos laborais e à construção desta linda nação. Infelizmente, muitos já partiram, mas o seu legado permanece conosco. A todos eles, os vivos e os que já partiram, expressamos o nosso profundo reconhecimento. Muito obrigado a todos os trabalhadores, empregadores e sindicalistas de Moçambique, do Rovuma ao Maputo, do Zumba ao Índico e até na diáspora. Parabéns. Não nos esquecemos daqueles que colocaram a primeira pedra na edificação do movimento sindical. A título apenas exemplificativo, destacamos personalidades como Augusto Macamo, Soares Nhaka, Amos Matsinha, entre outros. Senhores empregadores, o trabalhador não é apenas um fator de produção, é um ser humano, é um cidadão, um pai, uma mãe, jovem ou adulto. Por detrás de cada trabalhador existe um projeto de vida, sobretudo uma família e uma comunidade. Por isso, esse trabalhador deve ser encarado como fundamento de dignidade e desenvolvimento sustentável, integrado e inclusivo de Moçambique. Por isso, precisamos de empresas viáveis, investidores comprometidos com os direitos do trabalhador, agricultores produtivos, empregadores engajados, jovens inovadores, trabalhadores qualificados e organizações sindicais fortes para defender os não qualificados, responsáveis

0: responsáveis e comprometidos com o desenvolvimento nacional. O Governo continuará a promover políticas destinadas a dinamizar a economia, como temos vindo a fazer, com várias reformas, a melhorar o ambiente de negócios, a estimular a produção, a atrair investimento e a criar condições para a geração de mais empregos, principalmente para jovens e mulheres, que são a maioria do povo moçambicano. Mas devemos ser claros, o Estado sozinho não cria todos os empregos. Aliás, o Estado principalmente promove e cria condições de um bom ambiente de negócio para o surgimento de empresas, o setor privado. O setor privado desempenha um papel vital na criação de emprego, geração de renda e também pagamento de salários, impostos para o desenvolvimento do nosso país. A classe empresarial é aliada estratégica do Governo da República de Moçambique na resolução da equação do emprego para o nosso trabalhador. Ilustres sindicalistas, o papel dos sindicalistas é fazer com que os trabalhadores e as empresas se reforcem mutuamente para a criação de um bom ambiente de trabalho. Defender os direitos dos trabalhadores é defender a dignidade humana do ser humano. É garantir condições de trabalho seguras e saudáveis, proteção social, remuneração justa, respeito pelos direitos fundamentais e mecanismo efetivo de diálogo e negociação, incluindo a canalização das contribuições ao Instituto Nacional de Segurança Social. Queremos assim transmitir uma mensagem importante. Defender o trabalhador não significa ser contra a empresa, como muitos pensam. É buscar equilíbrio e justiça para o trabalhador e igualmente para a empresa. Por isso, parabéns, sindicalistas. É neste equilíbrio que Moçambique poderá alcançar facilmente a independência económica. Trabalhadores protegidos e valorizados têm mais vontade de ir ao trabalho, têm mais saúde e, consequentemente, mais força e vontade para trabalhar. Empresas sustentáveis e competitivas. O Estado, com regras claras, capacidade reguladora e compromisso com o interesse público. Caros trabalhadores, a experiência dos últimos 50 anos demonstra que o diálogo social é um dos instrumentos mais importantes para a estabilidade laboral e para a construção de consensos. Trabalhadores e empregadores podem ter interesses diferentes, mas partilham uma responsabilidade comum: fazer funcionar a economia e garantir condições para o desenvolvimento de Moçambique. Aliás, o diálogo nacional inclusivo tem como fonte de inspiração o diálogo social, que é levado a cabo pelos trabalhadores e empregadores todos os anos. Nós estabelecemos diálogo nacional inclusivo, nos inspiramos em vocês, que fazem isso todos os dias. Porque diálogo não significa ausência de diferenças, como temos dito todos os dias, incluindo nos comícios populares que dirigimos neste nosso país. Pelo contrário, significa a capacidade de transformar diferenças em soluções. A concertação social, através dos mecanismos tripartidos, deve continuar a ser um espaço de escuta, negociação e construção de consensos sobre matérias como salários mínimos, que tem feito todos os anos. Por isso vocês são um exemplo do diálogo nacional ao nível do nosso país. Discutir condições de trabalho, legislação laboral, segurança e saúde no trabalho, proteção social e estabilidade das relações laborais. Ilustres sindicalistas, caros empresários, o mundo do trabalho está a mudar rapidamente em todo o planeta Terra. A transformação tecnológica, a inteligência artificial, a digitalização, a computação, a automação, as alterações climáticas, a expansão da economia informal e o surgimento de novas formas de trabalho estão a alterar as competências de que as pessoas precisam e a forma como as empresas funcionam. Não podemos esperar que estas mudanças aconteçam para depois reagirmos. Temos de nos preparar agora. Precisamos de trabalhadores mais qualificados, com domínio das tecnologias e capacidade de aprender continuamente. Precisamos de empresas que investam nas pessoas e na inovação. Precisamos de sindicatos capazes de representar trabalhadores nos setores tradicionais, mas também de jovens que entram em novas profissões, trabalhadores de plataformas, trabalhadores informais e outros grupos que nem sempre encontram representação adequada. A informalidade merece particular atenção. Milhões de cidadãos constroem diariamente as suas vidas através do comércio informal, dos serviços, da agricultura e de outras atividades. Devemos olhar para esses trabalhadores não apenas como um problema de formalização, mas como cidadãos que precisam de oportunidades, precisam de proteção social. Daí o Instituto Nacional de Segurança Social estar a fazer o registro dos trabalhadores por conta própria. Precisam de acesso ao financiamento. Por isso instituímos o FIDEL, Fundo de Desenvolvimento Económico Local. Formação e condições para transformar atividades de sobrevivência em atividades económicas sustentáveis. Prezados senhores das instituições de ensino e formação, a juventude é uma das nossas maiores forças, mas também um dos maiores desafios no domínio do emprego. Devemos aproximar cada vez mais a formação das necessidades do mercado, ligar instituições de ensino às empresas, estimular o empreendedorismo e criar mecanismos que permitam transformar conhecimento, criatividade e inovação em rendimento e emprego. Queremos uma juventude capaz de produzir, empreender, inovar e contribuir para a transformação económica das suas comunidades. As mulheres têm demonstrado uma extraordinária capacidade de trabalho, resistência e liderança. A promoção da igualdade de oportunidades entre homens e mulheres, de condições dignas e de mecanismos que permitam conciliar trabalho, família e participação econômica, deve continuar a ser uma prioridade para todos nós, governo, incluindo empregadores e os nossos sindicalistas. Por isso, a nossa mensagem para instituições de ensino e formação é sobre a necessidade de formar os jovens e as mulheres para saber fazer e autoemprego. Com efeito, os cursos técnicos de engenharias devem ser a nossa prioridade. Por isso, minhas senhoras e meus senhores, a produtividade não pode ser alcançada à custa da vida ou da saúde do trabalhador. Repito, temos falado todos os dias que temos que ter uma economia produtiva para aumentarmos as exportações e termos menos importações. Mas isto não pode ser alcançada a produtividade à custa de vida ou da saúde do trabalhador. A segurança e saúde no trabalho devem permanecer no centro das políticas laborais e das responsabilidades das empresas. Precisamos de um ambiente de trabalho mais seguro, onde há prevenção de acidentes, atenção à saúde física do trabalhador e também ao bem-estar psicossocial do trabalhador. Uma pessoa que trabalha deve saber que ao chegar ao seu local de trabalho, a sua vida e a sua dignidade estão protegidas. Esta responsabilidade é de todos. Nossa, como Estado, através da legislação, fiscalização e políticas públicas, dos empregadores, através do cumprimento das normas e da prevenção, e dos trabalhadores e as suas organizações sindicais, através da participação ativa na construção de ambientes seguros. Por isso, caros empregadores, senhores sindicalistas, povo moçambicano, ao celebrarmos os 50 anos da OTM Central Sindical, devemos olhar para o futuro com ambição. Os primeiros 50 anos foram de construção. Os próximos anos devem ser de transformação. Se há 50 anos a pátria chamou e os trabalhadores disseram sim ao presidente Samora Moisés Machel na altura, hoje, 50 anos depois, a pátria volta a chamar e queremos que os trabalhadores digam novamente sim, para que juntos, de mãos dadas, levemos esta nação para o pedestal. cristal de desenvolvimento equiparado às nações mais prósperas do mundo. Este é um desafio coletivo de todos nós como moçambicanos. Nenhuma instituição conseguirá vencê-lo sozinha. Precisamos do governo, dos trabalhadores, dos sindicalistas, dos empregadores, das instituições de ensino, do setor privado, dos parceiros de cooperação, da sociedade civil e de toda a sociedade no geral. Por isso, minhas senhoras e meus senhores, queremos dirigir uma palavra especial a todos os trabalhadores moçambicanos, dos grandes centros urbanos às zonas rurais, das fábricas aos campos, dos hospitais às escolas, dos portos aos caminhos de ferro, dos escritórios às pequenas bancas e aos mercados, dos serviços públicos às empresas privadas. O vosso trabalho conta para o desenvolvimento desse país. A vossa dedicação conta para o nosso desenvolvimento. A vossa capacidade de resistir, produzir, servir, transformar e continuar a acreditar em Moçambique conta. Moçambique precisa do vosso trabalho, da vossa competência, da vossa responsabilidade, da vossa unidade. O vosso Presidente da República precisa do vosso compromisso e colaboração. O povo está à espera de todos nós, unidos, para continuarmos a trabalhar pela transformação de Moçambique. Por isso, distintos convidados, antes de concluir a nossa intervenção, queremos deixar mensagens a todos aqueles que trabalham para construir Moçambique. Aos empregadores que investem, produzem e criam emprego, o nosso apelo à responsabilidade social e melhor valorização do trabalhador e respeito aos seus direitos. Às organizações sindicais, que continuem a defender os trabalhadores com responsabilidade, com competência, com integridade e o espírito construtivo que sempre mostraram ao longo desses 50 anos. Que a OTM Central Sindical continue a ser uma instituição forte, representada, ou melhor, representativa e comprometida com os trabalhadores e com o desenvolvimento nacional, fazendo prevalecer o diálogo, a responsabilidade e a justiça social em nome de Moçambique, em primeiro lugar, com o vosso espírito patriótico que sempre mostraram ao longo desses 50 anos, como a vossa principal ideologia. A terminar, auguramos que os próximos 50 anos sejam marcados por mais conquistas laborais, mais empregos dignos, maior proteção social, maior produtividade, mais inclusão e participação dos trabalhadores no desenvolvimento do país. Por isso, viva os trabalhadores moçambicanos, viva os empregadores, a luta contra a corrupção continua, a luta contra a preguiça continua, a luta contra a exploração laboral continua. Viva Moçambique, muito obrigado pela atenção dispensada e vamos trabalhar.
1: Presidente da República, Daniel Francisco Chapo, nesta saudação que foi feita há bem pouco tempo aqui na Presidência da República pelos trabalhadores de Moçambique, que hoje fazem os seus 50 anos, numa altura em que
2: grada desta sala de Sua Excelência o Presidente da República.
1: Numa altura em que o Presidente da República vai acenando aqui aos trabalhadores e dizendo até já certamente para a fotografia de ocasião que vai acontecer aqui na escadaria da Presidência da República, onde está a acontecer esta saudação aos trabalhadores de Moçambique, Central Sindical, que hoje fazem 50 anos. Recuando um pouco a história, foi no dia 13 de outubro de 1976, em que um grupo de trabalhadores reuniu-se na Escola Secundária Judina Machel, aqui na capital do país, com o saudoso presidente Samora Machel, onde levaram a cabo vários assuntos relacionados com combate a sabotagem económica na altura, o aumento da produção e da produtividade, o enquadramento político e ideológico, porque a OTM, Central Sindical, inicialmente ela era concedida como um braço de partido, na altura, antes do multipartidarismo. O objetivo central era garantir que a massa laboral estivesse alinhada com os ideais socialistas e com a projeção da transformação social da República Popular de Moçambique, isto na altura. Questões relacionadas com a defesa dos direitos laborais estruturadas, embora que o seu papel inicial estivesse muito focado nas metas estatais de produção. A criação da OTM visava essencialmente a formalização da transição de comitês provisórios para estruturar o sistema sindical, que na altura era genuinamente moçambicano. Com a introdução do multipartidarismo e da economia de mercado, isto em 1990, a OTM, Central Sindical, declarou a sua independência do partido, passando a focar-se estritamente na reestruturação sindical e no diálogo social tripartida. 50 anos depois, hoje é o jubileu da OTM Central Sindical, que veio aqui à Presidência da República para fazer então esta saudação ao Alto Magistrado da Nação, Daniel Francisco Chapo. Num longo discurso que concentrou-se, seja por parte do discurso do Presidente da República e também do Secretário-Geral da OTM Central Sindical, Damião Simango, é que a independência económica, o slogan do Presidente da República, vamos trabalhar, foi a tónica aqui de praticamente os dois discursos. Nós vamos certamente trazer o resumo do que aconteceu aqui na Presidência da República no Jornal Alargado, que vai iniciar às 19h30. O lema destas celebrações são: OTM, Central Sindical, 50 anos na luta pelos direitos laborais e sindicais. Ficamos por aqui numa transmissão que foi possível graças aos serviços técnicos aqui do Francisco Manhissa. Eu sou Alexandre Manhissa, em nome de uma vasta equipa que fez possível esta transmissão que versou sobre a saudação da Organização dos Trabalhadores de Moçambique, Central Sindical, aqui ao Presidente da República, Daniel Francisco Chapo. Muito boa tarde.
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4: Gerardo Solsante, Bonito Vinto, o Presidente da República, Daniel Chapo, reitera o compromisso do Governo em continuar a prover empregos, sobretudo para jovens, em prol do desenvolvimento do país. Daniel Chapo falava momentos após a saudação da Organização dos Trabalhadores de Moçambique ao Tempo Central Sindical, por ocasião da celebração dos 50 anos desta agremiação. Na ocasião, o chefe de Estado disse que o trabalhador não é apenas um fator de produção, por isso, este deve ser tratado como um ser humano.
5: Por detrás de cada trabalhador existe um projeto de vida, sobretudo uma família e uma comunidade. Por isso, este trabalhador deve ser encarado como fundamento de dignidade e desenvolvimento sustentável, integrado e inclusivo de Moçambique. Por isso, precisamos de empresas viáveis, investidores comprometidos com os direitos do trabalhador, agricultores produtivos, empregadores engajados, jovens inovadores, trabalhadores qualificados e organizações sindicais fortes para defender os não qualificados, responsáveis e comprometidos com o desenvolvimento nacional. O Governo continuará a promover políticas destinadas a dinamizar a economia, como temos vindo a fazer, com várias reformas, a melhorar o ambiente de negócios, a estimular a produção, a atrair investimento e a criar condições para a geração de mais empregos, principalmente para jovens e mulheres, que são a maioria do povo moçambicano.
4: Presidente da República, Daniel Chapo, falando a momentos após a saudação da Organização dos Trabalhadores de Moçambique, OTM Central Sindical, pela celebração hoje dos 50 anos de existência desta agremiação. O Presidente da República defende que os governos africanos reforcem o compromisso coletivo para a redução do risco de desastres naturais. Daniel Chapo diz que, perante a previsão de ocorrência do fenómeno El Niño, como consequências, melhor dizendo, com consequências desastrosas para o setor da agricultura, é imperioso prevenir perdas maiores. O chefe de Estado falava hoje em Maputo na abertura da Conferência Internacional sobre redução do risco de desastres em África.
0: Ao nível do nosso país e da região, temos estado a monitorar os possíveis efeitos do fenómeno El Niño, que se prevê venha a ocorrer nos próximos tempos, com impactos severos na produção agrícola. Perante esta realidade, usamos esta ocasião para reiterar o nosso apelo a todos os governos, parceiros de desenvolvimento e demais atores para o reforço do compromisso coletivo com a redução do risco de desastres, contribuindo para a concretização da Agenda 2063 e para a construção de África que queremos.
4: O representante do presidente da União Africana, Moisés Vicate, salientou que é importante investir em técnicas modernas de resiliência para evitar a perda de vidas humanas em casos de desastres naturais. A ministra das Finanças, Carla Louveira, manteve um encontro de cortesia com o presidente do Grupo Banco Islâmico de Desenvolvimento, Muhammad Al-Jassir, à margem das reuniões anuais do Fundo Monetário Internacional e do Grupo Banco Mundial, que decorrem em Bangkok, na Tailândia. De acordo com uma nota recebida na nossa redação, o encontro serviu para abordar as perspectivas de cooperação no domínio do financiamento ao desenvolvimento, estimado em mais de 556,6 milhões de dólares por meio de créditos e donativos desde que o país se tornou membro do banco em 1995. O documento indica ainda que a ocasião permitiu igualmente destacar a importância das parcerias com instituições financeiras multilaterais na modernização de recursos para apoiar as prioridades de desenvolvimento económico e social de Moçambique, promover o investimento e reforçar a sustentabilidade das finanças públicas. Cerca de 600 toneladas de milho foram adquiridas na província de Tete pelo Programa Mundial para a Alimentação, PMA, para apoiar as ações de resposta à seca provocada pelos efeitos do fenómeno El Niño. Pormenores por Ignacio Gamay.
6: O milho foi adquirido no distrito de Angónia no âmbito das intervenções destinadas a reforçar a capacidade de resposta das comunidades aos efeitos das mudanças climáticas. A informação foi avançada pelo representante do PMA em Tete durante a reunião provincial do Comitê Operativo de Emergência convocada para avaliar a situação e coordenar as medidas de resposta aos impactos do fenómeno El Niño. Segundo o ITES Pancras, os distritos da região sul da província de Tete, por serem ciclicamente afetados pela seca e pela estiagem, deverão merecer atenção especial no quadro das intervenções de assistência às comunidades vulneráveis. ITES disse que a aquisição de milho visa intensificar os esforços para minimizar os impactos da irregularidade das chuvas sobre a segurança alimentar e os meios de subsistência das famílias. Ignacio Gamay, cidade de Tete.
4: O tempo. A cidade de Tete poderá registrar amanhã 40 graus centígrados de temperatura máxima, seguida por Quelimane e Nampula com 33 graus, Chimoio e Beira 32, Xai-Xai e Pemba 31, Maputo e Inhambane 30 e por último Lixinga e Vilanculo com 29 graus centígrados de temperatura máxima. Foram as notícias a esta hora, as próximas às 19 horas e 30 minutos, inseridas no Jornal da Noite.
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Boa noite, estimado ouvinte. Seja bem-vindo à nossa emissão noturna. Eu sou Lissamo Xingoma e vou estar convosco com a assistência técnica de José Augusto. Dentro de momentos, acompanho o Jornal de Manica, seguido das informações de utilidade pública. Às 19 horas e 30 minutos estaremos em cadeia nacional para o Jornal da Noite e às 20 horas para o panorama, panorama político. Fique conosco, boa noite.

18h57. 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
1: Precisamente 19 horas no país, passamos a transmitir o Jornal de Manica.
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3: Boa noite. O governo vai redimensionar as cotadas no distrito de Macossa, em Manica, para reduzir a invasão de animais aos campos de produção e às residências da população. A Organização Nacional dos Professores, ONP, no distrito de Barwe, em Manica, contabiliza uma dívida acumulada de cerca de 127 milhões de meticais, referente a horas extraordinárias e salários em atraso dos professores. Tópicos da segunda edição do Jornal de Manica, hoje, terça-feira, 13 de outubro. De 2026. A edição e apresentação estão a cargo de Marcos Nazário e Suzero Marcos. Encarrega-se pela sonorização. Até breve. O governo vai redimensionar as cotadas no distrito de Macossa e Manica para reduzir a invasão de animais aos campos de produção e às residências da população. Uma nota a acompanhar por Dini Cassam.
4: A medida anunciada pela governadora de Manica, Francisca Tomás, em resposta às preocupações apresentadas pela população, tem por objetivo garantir a segurança das comunidades e permitir o desenvolvimento da atividade agrícola. Maior parte do território de Macossa é constituída por coutadas, situação que favorece a aproximação de animais às zonas habitadas, colocando em risco a segurança das comunidades e a produção agrícola. Francisca Tomás avançou que o governo pretende reunir-se com os proprietários das coutadas para incentivar a vedação das respectivas áreas, de modo a impedir que os animais se desloquem para as comunidades.
5: Um dos estudos é insistir que aqueles que têm coutadas possam vedar a sua coutada para que esses animais não possam ir à comunidade. Há formas de vedar as coutadas. É uma das formas que temos que estamos a fazer. E vamos reunir com esses que têm cotadas para poderem redimensionar, para além disso também vedar as cotadas. E teremos outros meios legais para fazer com que esses animais também possam reduzir.
4: A governadora acrescentou que numa primeira fase será redimensionada a cotada 13 e posteriormente o processo deverá abranger as restantes cotadas do distrito. De Macossa, Dini Cassam.
3: A Organização dos Trabalhadores de Moçambique, OTM Central Sindical, em Manica, denuncia a recusa de algumas entidades empregadoras de criação e atuação dos sindicatos, o que dificulta a defesa dos direitos e interesses dos trabalhadores. Detalhes desta informação com o jornalista Lissam Xingoma.
6: Segundo o secretário provincial da agremiação, os obstáculos à atividade sindical preocupam a organização numa altura em que persistem casos de despedimentos sem justa causa, atrasos salariais, contratos precários e condições inadequadas nos locais de trabalho. No âmbito das celebrações do dia da criação da OTM, o dirigente apelou ao respeito pela legislação laboral e à abertura das empresas ao diálogo com os sindicatos, defendendo melhores condições para a representação dos trabalhadores. A OTM está igualmente a promover ações de sensibilização para informar os trabalhadores sobre os seus direitos e deveres, incentivando o recurso aos mecanismos legais em caso de irregularidades.
7: Nessas empresas não se preocupam com, não tem responsabilidade com os trabalhadores. Não paga a segurança social para este, não tem seguro coletivo, apenas uma máquina que vem para trabalhar. É como se fosse ir no mercado, comprar uma máquina a trabalhar. Não tem custo para ir com essa máquina. Ainda temos o problema da terceirização de emprego. Algumas empresas também não observam aquilo que são os princípios basilares da parte de HST, higiene no trabalho. Portanto, há trabalhadores que estão sujeitos a trabalhar sem equipamento de trabalho e é razão por qual que aparecem até doenças profissionais que, em algum momento, às vezes, ficamos sem saber se é ou não, mas é por causa da situação. Vejamos, temos no caso dos armazéns ou os que vendem, por exemplo, o cimento. Aqui nós temos notado que trabalham sem máscara, sem equipamento, mas estão a descarregar caminhões e caminhões de cimento. Todo trabalhador deve se abraçar ao sindicato. Porque com o sindicato está em condições do trabalhador de poder colocar as suas preocupações e encontrar a sua defesa a partir do sindicato.
6: No primeiro semestre deste ano, a província de Manica registrou mais de 400 casos de conflitos laborais envolvendo trabalhadores e empregadores.
3: Junta-se a nós Domingos Cadeado com a informação segundo a qual a Organização Nacional dos Professores no distrito de Barro e Manica contabiliza uma dívida acumulada de cerca de 127 milhões de meticais referente às horas extraordinárias e salários em atrasos dos professores.
8: A informação foi avançada pela secretária distrital da ONP em Barro, Inácia Moraes, no âmbito das celebrações esta segunda-feira do Dia Nacional do Professor. Aponta o atraso de pagamento das horas extras como estando a afetar mais de 1.700 professores. Inácia Moraes falou ainda da morosidade nas progressões e mudanças de carreira, como outras preocupações de professores.
9: Se não for a existir promoções, progressões e mudanças de carreira, é desorganização total para o funcionário que é o professor. Porque quando um estuda para um certo fim, então se não acontece progressão, promoção e pagamento de horas extras e dois turnos, é uma desorganização total para o professor. Mas agradeço tanto aos professores do distrito de Barro.
8: Alguns professores disseram estar expectantes com o anúncio da retoma este ano dos processos de progressão e mudanças de carreira.
10: O nosso governo nos pensa muito mais em termos, com dificuldade, mas como? Eles pensam em nós.
11: As principais dificuldades que o professor de Barro enfrenta são várias. Dentre elas, podemos destacar as mudanças de carreiras, progressões nas carreiras e também as dificuldades de pagamento de horas extraordinárias.
12: Estamos a encarar os desafios de mudanças de carreira, progressões, promoções que estiveram paralisadas desde 2022.
8: Para enaltecer o papel dos professores, o presidente do Conselho Municipal de Catandica, Pedro Mazonda, ofereceu à classe um monumento em sua homenagem.
13: Também contemplamos a construção de uma praça para poder homenagear a eles, porque são as pessoas que formam todos os funcionários que nós temos a nível do mundo, não só a nível nacional no nosso país, como também na nossa província. Reconhecemos os esforços que o professor tem, então a nossa homenagem é permanente.
8: Atualmente, o distrito de Barro conta com 1.710 professores.
3: A Organização Nacional dos Professores no distrito de Mussourize, em Manica, exige o pagamento das horas extraordinárias em atraso e a melhoria das condições das infraestruturas escolares. Notícia a ser desenvolvida por Paulo Bissani.
14: A exigência foi apresentada pelo secretário distrital da organização, Alberto Samuel Julai, por ocasião das celebrações esta segunda-feira do 45º aniversário da criação da ONP. O dirigente apela à intervenção do governo para responder às preocupações dos professores e melhorar as condições de funcionamento das escolas.
15: Os persistentes atrasos e bloqueios na tramitação de progressões, promoções e mudanças de carreira, direitos adquiridos que galvanizariam o empenho da classe docente, mas que permanecem frequentemente estagnados. Do lado da sala de aulas, o cenário não é menos desafiante. Muitos dos nossos alunos continuam a aprender em salas de aula sem condições condignas, debaixo de árvores ou infraestruturas precárias que ameaçam a segurança e a dignidade de quem ensina e de quem aprende. Esta situação é agravada pela severa falta de material escolar, bem como as carteiras.
14: Por sua vez, na mensagem apresentada, os professores apelaram à valorização da classe e à promoção da paz, com destaque para alguns distritos da província de Cabo Delgado.
3: No ar, a segunda edição do Jornal de Manica será transmitida a partir da cidade de Chimoio. Na página desportiva, a Academia de Futebol de Chimoio isola-se na liderança do Campeonato Provincial de Futebol de Manica no escalão de júniores, com 12 pontos. Ao golear nesta segunda-feira, o grupo desportivo Trans Escapa Campan por 6-1 em partida da quarta jornada do certame. Detalhes por Vasco Augusto.
16: O jogo foi disputado no relevado sintético municipal de Chimoio. Noutras partidas, a Escola de Formação Artilharia Poderosa empatou diante da União Desportiva de Vanduz por 3 bolas e a Academia Passarinho sucumbiu frente à Escola de Formação Nova Estrela por 3-1. Na abertura da ronda, domingo, o Futebol Clube Pipeline de Mafolga recebeu e empatou diante do Zembe Futebol Clube do Distrito de Makati por 1 bola. O secretário-geral da Associação Provincial de Futebol de Manica, Alberto Nalberto, reitera o apelo da observação rigorosa de idade exigida nas competições de camada de formação.
17: Sabe-se que a falsificação de idade é um calcanhar daquilo, mas atendendo e considerando que nós já tínhamos dado um alerta de tolerância zero à falsificação de idade, tanto quanto à falsificação de identidade, nós chamamos a atenção aos fazedores desses escalões de formação que não vamos admitir e preparamos os nossos delegados de jogo para que sejam muito atenciosos quanto a esses aspectos e eles estão preparados e atenciosos. Já frustraram muitas tentativas, foram casos registrados, conforme eu disse, tentativa não chegaram a se efetivar por conta desta mesma atenção, por conta desta mesma preparação que nós tivemos ao nível da associação.
16: 10 equipas disputam o Campeonato Provincial de Futebol de Manica no escalão de juniores e igual número em juvenis.
3: Ouvinte, com esta nota desportiva, coloca-se o ponto final da segunda edição do Jornal de Manica, hoje terça-feira, 13 de outubro de 2026. Despedem-se Marcos Nazário e Suzero Marcos. Boa noite.
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0: 19h12 no país. Agora vamos conferir os nossos compromissos comerciais.
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1: São 19 horas e 30 minutos, passamos a transmitir o Jornal da Noite em cadeia nacional.
2: Reguladora de Minas, designada a REMI, a criação desta instituição visa reforçar a capacidade institucional do Estado, dotá-lo de mecanismos para a tramitação célere dos pedidos e garantias de transparência em todo o processo de licenciamento, através do uso de tecnologias modernas que assegurem a eficácia, bem como a definição de mecanismos de produção e comercialização mais sistematizados em sintonia com os principais instrumentos de políticas públicas do Moçambique. O projeto que aprova a lista de minerais estratégicos. O presente decreto fundamenta-se na necessidade de definir a lista de minerais estratégicos na República de Moçambique, em conformidade com o disposto no número 1, conjugado com o número 5, do artigo 24 da Lei nº 7/2026, de 3 de junho, Lei de Minas, dotando desta forma Moçambique de um instrumento normativo que permita orientar políticas públicas e estratégias de desenvolvimento mineiro, atrair investimentos qualificados, promover a investigação científica e tecnológica e reforçar a capacidade de monitoria e fiscalização do setor mineiro com base técnico-científico e alinhada com os interesses nacionais. O projeto de decreto que aprova o regulamento das operações mineiras e revoga o decreto número 34/2025, de 31 de dezembro, e o projeto de decreto que aprova o Estatuto Orgânico do Instituto Nacional de Petróleos, INP. Este instrumento visa dotar o setor de mecanismos de supervisão para a operacionalização, conferindo maior segurança jurídica e assegurando a previsibilidade regulatória aos investidores no setor. Ainda no âmbito da propriedade e controlo dos recursos petrolíferos, foi reforçado o papel do Instituto Nacional de Petróleos como autoridade reguladora do petróleo, com vista a fortalecimento da governação, da independência funcional e da capacidade técnica especializada para a proteção dos interesses do Estado moçambicano, incluindo aspectos de caráter decisório e sancionatório no exercício das suas atribuições e competências. O projeto de decreto que aprova o regulamento da Lei nº 9/2026, de 3 de julho, Lei do Conteúdo Local, a criação da Autoridade do Conteúdo Local. A lei estabelece os princípios orientadores, como a preservação do interesse nacional, a capacitação, a integração dos empresários moçambicanos, a contratação da mão de obra nacional, a transferência do conhecimento e tecnologias, a promoção de parcerias empresariais e a transparência nos processos de aquisições de bens e serviços. Cria igualmente a Autoridade do Conteúdo Local, responsável pela regulação, coordenação, supervisão, monitoria e fiscalização da implementação do conteúdo local, incluindo a certificação e o desenvolvimento de fornecedores nacionais, sendo que este conjunto de instrumentos aprovados vem complementar as reformas já em curso no setor de minas e petróleos, com vista a maximização dos ganhos para Moçambique e para os moçambicanos. A resolução que autoriza o ministro que superintende a área dos recursos minerais a realizar a venda em leilão dos produtos minerais apreendidos no âmbito das atividades inspetivas no decurso da conferência sobre a adição de valor aos recursos minerais e energéticos disponíveis, a decorrer em Nacala, Porto, província de Nampula, de 19 a 24 de outubro de 2026. O Governo apreciou ainda a proposta de resoluções que determina a adesão da República de Moçambique ao acordo sobre o estabelecimento do Instituto Internacional de Vacinas, adotado em Nova Iorque, no dia 28 de outubro de 1996. A resolução que nomeia Ana Cristina Rocha para o cargo de Diretor-Geral Adjunto para a área administrativa da Escola de Governação. A resolução que exonera Vitória Daniel Paulo do cargo de Presidente do Conselho de Administração da Bolsa de Mercadorias de Moçambique, Instituto Público. A resolução que exonera Miguel Micas Langa do cargo de Presidente do Conselho da Administração do Fundo de Investimento do Património do Abastecimento de Água e Saneamento, Fundo Público, FIPAS, FP. Muito obrigado pela vossa atenção.
3: Obrigado, Silêncio. Então, esta intervenção do porta-voz do Conselho de Ministros, Inocêncio Impissa, e passa-se à interação com a imprensa. Portanto, vão ser colocadas questões.
4: Eu gostava de saber, no PSOE, qual é o peso para o pagamento de salário no quadro do PSOE. Em relação à venda de minerais apreendidos, gostava de saber que tipo de minerais e em que quantidades são esses minerais comercializados.
3: Questões colocadas em torno do PSOE e também sobre os minerais críticos?
5: A venda de minerais, eu gostava de saber, estamos a falar de que período de apreensão e quais são os tipos de minerais, como o colega já havia feito a questão.
3: Outra questão colocada em torno dos minerais críticos que serão vendidos ou leiloados na feira de Nacala.
2: As perguntas sobre o peso, o peso de salários, como tem sido veiculado, os salários sobre o ponto de vista do recurso previsto para o funcionamento da administração pública, o peso de salários ronda cerca de 60% a 70%, portanto, do orçamento para o funcionamento. E no global, com todos os outros recursos em volta, estamos a falar de cerca de 60% daquilo que está previsto, sendo que o resto está para os investimentos em várias áreas, portanto, do desenvolvimento. Investimento, assistência às comunidades, falamos aqui de ações de inclusão financeira, entre outras propostas que são muito bem trazidas aqui. Sobre os tipos de minerais, são minerais diversos. São minerais diversos, explorados ilegalmente no território nacional, alguns porque foram apreendidos no ponto de produção, outros nos pontos de saída ou de movimentação, portanto, irregular de vários produtos minerais, tendo sido apreendidos no período, portanto, dos últimos, portanto, desde o ano passado e este ano, portanto, um ano e meio, mais ou menos 18 meses. Portanto, em termos de quantidades, não podemos precisar sobre qual é o peso, efetivamente, que está colocado. Mas, como dissemos, estarão em exposição e em leilão no período praticamente de 5 dias, do dia 19 ao dia 24, e espera-se, portanto, ter pouco mais de 300 pessoas diretamente interessadas, entre singulares e empresas, que poderão passar por lá. Para além dos populares, naturalmente, locais e várias empresas nacionais que poderão passar por lá.
3: Obrigado. tarde, Sr. Ministro. Gerson Jamis, da Rádio Moçambique. Portanto, nós queríamos tentar perceber o que é que o governo tem estado a fazer em face desta movimentação de terroristas que nós temos registado na província de Cabo Delgado e do Niassa. O que é que, de concreto, se está a fazer no terreno para poder controlar e estancar esta situação, bem como a recuperação de mais 7 pessoas que ainda se encontram sob custódia, podemos assim dizer, dos terroristas, depois de terem sido resgatadas 3 pessoas pelas Forças de Defesa e Segurança. Muito obrigado.
6: No âmbito da celebração para
7: a semana, gostava de saber quais são as estratégias em curso para liquidar as dívidas das horas extras para os professores. E também, neste cenário, gostávamos também de perceber que medidas serão implementadas para resolução para com as dívidas dos fornecedores de medicamentos do setor da saúde. Por último, gostava de ouvir, Sua Excelência, qual é o posicionamento do Governo face à situação escandalosa que envolve o Conselho Constitucional e a aquisição das viaturas. Procuramos saber, ter um parecer do Conselho Constitucional e apenas limita-se a não declarar. E gostávamos de entender qual é o posicionamento do Governo face a esta situação que envolve o Conselho Constitucional e a aquisição das viaturas deliciosas. Obrigado.
3: Questões colocadas.
8: Sheila Magumani, uma vez mais.
3: Questões a serem colocadas.
5: No último dia 24 de setembro, o Tribunal Fiscal da cidade de Maputo concluiu a apreciação do recurso contencioso da Galp. Nós gostávamos de saber, neste momento, qual é o ponto de situação. O Governo, desde lá, já passam 15 dias, não se pronunciou sobre o fato.
9: Edita Matimba, TV Sucesso. A questão é qual é a visão do Governo sobre o aumento de transporte no dia 1 de novembro e como é que ficam as compensações dos transportadores?
3: Estão sendo tomadas notas pelo porta-voz do Conselho de Ministros.
10: Edmilson Matos, Jornal Evidências. Gostava de perceber se o Governo tem ou não disponibilidade financeira para continuar a pagar as compensações. Se não, por que o Governo assumiu este compromisso? Obrigado.
3: São questões colocadas na segunda ronda de questões aqui na interação com a imprensa.
4: Ao cancelamento do projeto da fronteira de Maspanda, a fronteira única de Maspanda, pelo Tribunal Administrativo.
3: Obrigado. Passamos a ter as respostas por parte do porta-voz do Conselho de Ministros, Inocêncio Impissa.
11: Muito obrigado por estas questões colocadas. Eu tenho registrado. Começo mesmo por

0: e, depois do resultado anunciado, aqueles que não se sentem devidamente confortáveis com a decisão ou se não concordam com a decisão, podem, em tempo útil, tem prazos, não é? Em tempo útil, recorrer à fiscalização, portanto, neste caso, uma fiscalização do Tribunal, que era para verificar, tanto a conformidade do processo, a lisura do processo, para ver até que ponto é que o processo correu sem problemas. Mas o prazo está a correr, foi uma providência cautelar. Uma providência cautelar é uma medida cautelar, não uma medida definitiva, é uma medida temporária para que a empresa que recorreu ao Tribunal possa colocar a solicitação principal, certo? O que significa que, tendo colocado a medida cautelar, ainda não foi colocada, portanto, o pedido principal. Normalmente, quando é assim, a empresa diz que não concordo muito bem com o resultado, acho que há algumas coisas que não estão bem e peço um tempo para eu preparar a minha peça para submeter. E tem um prazo para submeter, creio que, se a memória não me traiçoa, de 30 dias. Se passarem 30 dias sem que esta entidade que recorreu, tanto esta providência, colocar a peça principal ou o pedido principal com todos os argumentos possíveis, então o processo do projeto vai correr tranquilamente. Se colocar, então, o pedido principal, então vai ser notificado, portanto, à entidade contratante, no caso, creio que o Governo, através do Ministério dos Transportes e Logística, para se pronunciar em volta, portanto, do assunto da lisura, para perceber onde é que houve irregularidades e por aí em diante. No entanto, alguns elementos simples só para fazer compreender, é que durante o concurso, dados que nos foram avançados pelos avaliadores do processo, é que há várias outras, mas eu vou trazer duas únicas razões aqui que podem estar por detrás desta decisão. Primeiro era o prazo que nós estabelecemos em relação ao desenvolvimento do projeto, é que não devia correr mais do que 2 anos. Portanto, em 2028, em princípio, devemos ter tudo terminado e, portanto, a fronteira funcionar sem problemas, irregularmente dentro do tempo previsto. No entanto, a entidade que parece não estar confortável e concordante com o resultado, levava pelo menos 2 ou 3, três vezes mais em termos de tempo para realizar a mesma atividade. De certo, isso não respondia de forma nenhuma à expectativa do Governo, mas também daquele que avalia, porque o período que estava lá estipulado era apenas de um determinado número de meses. A seguir é o custo que foi realizado, mas também a demonstração técnica, dos aspectos técnicos em que estavam à volta, e a proposta financeira, que enquanto a entidade que venceu fala de perto de cerca de 39 milhões de dólares, a entidade que reclama hoje estava a pedir 5 ou 6 vezes mais, 220 e tal milhões de dólares. Portanto, para o mesmo projeto, para a execução do mesmo projeto. Quer sob o ponto de vista de prazo, quer sob o ponto de vista de custos, ganhava-se mais com a entidade que aparentemente foi declarada vencedora. Em todo o caso, são apenas detalhes. Eu penso que o grupo está a trabalhar e à espera necessariamente que os processos levem os seus termos para respostas e por aí em diante. Mas para o benefício dos moçambicanos, fica aqui mais ou menos estas duas notas que poderão ter contribuído em parte. Não digo que são estas, podem haver outras razões que terão estado na origem de um posicionamento mais favorável, portanto, aos moçambicanos, sob o ponto de vista de prazo, mas também sob o ponto de vista de custos para a implementação e execução desta obra. Sobre a disponibilidade financeira para esta questão da compensação dos transportadores. São duas perguntas, na verdade, sobre este tema. Primeiro é que se há ou não disponibilidade financeira. Segundo é qual é a visão do Governo, se vai continuar ou não a fazer a compensação. Bom, o Governo introduziu uma solução pontual e durou cerca de 3 meses, se a memória não me atraiçoa, de junho a agosto de 2026, todos acompanhamos, e a medida introduzida foi mesmo tendo em conta o impacto que pretendia-se reduzir na vida dos cidadãos com a questão dos aumentos de combustíveis, mas como uma medida pontual e transitória, na expectativa de que o problema, portanto, da guerra que nos embaraça, portanto, e embaraça o mundo, os Estados Unidos Irão, exatamente, obrigado, tem estado a comprometer naturalmente, portanto, o mundo. E nós não estamos fora disso. O país tomou uma medida para conter a situação. No entanto, a expectativa que todos tinham é que mais cedo o problema terminasse. Mas como somos todos testemunhas também, temos estado a acompanhar que esta guerra tem estado a se alastrar para além da expectativa, pelo menos do ponto de vista dos Estados Unidos. Logo, este problema está a se alargar e os níveis de apreensão são difíceis para o mundo. E, de qualquer das formas, o que tem que acontecer agora é que não vamos continuar a subsidiar, portanto, nos termos em que está. Pode-se pensar noutras soluções. No entanto, há provedores de serviço público e provedores privados. O que se vai garantir é que os privados, se tiverem que, por alguma razão, efetuar, portanto, os ajustes dos custos, terá que ser nos precisos termos em que o nível de deterioração, degradação, desgaste, portanto, das viaturas, entre outras, seja efetivamente compreendido e concordado pelas autoridades locais nesse sentido. Ou seja, há de ser, eventualmente, insustentável continuar a subsidiar por todo o tempo e que não se sabe até quanto tempo. Aliás, devem ter acompanhado, recentemente tivemos um pequeno susto em relação ao fornecimento de combustíveis ao nível tanto de algumas bombas e de algumas cidades do nosso país, e há de ter sido em parte também por esta razão, e também os custos parece estarem a agravar a todos os dias. Então, tudo isto deve ser, portanto, contemplado neste exercício dos esforços que estão a ser feitos para suportar esta verba em particular. Por isso, tendo-se estudado a insustentabilidade deste mecanismo, o que vai acontecer é, sim, esta admissibilidade dentro dos padrões admissíveis pelas entidades de administração desta matéria em concreto. No entanto, vai-se manter o preço, ou os preços pelo menos amigáveis, que têm estado a ser implementados ao nível dos transportes públicos, para garantir que os cidadãos continuem a ter alternativas mais justas, mais sociáveis e possíveis de continuar a prover transporte público para o cidadão. Em relação ao recurso contencioso que fez referência, bom, foi concluído o recurso, creio que o recurso vai ser submetido para, em tempo útil, também ser atendido pelo Estado, pelo Governo, através da entidade que for designada por efeito. O Estado tem, como sabem, a seu lado, uma procuradoria que tem que atender os assuntos do Estado quando estão em causa direitos e está em causa, portanto, a imagem do Estado, que está em causa a responsabilização ou não do Estado. Neste caso, a Procuradoria, uma vez notificada, ela certamente vai responder este concurso. E este recurso. E é um processo normal. Não podemos estar, e os moçambicanos não podem estar preocupados porque há um recurso. É normal. O recurso significa que não se concorda com a medida, então está a se recorrer a uma outra entidade para ver se há alguma mudança de posicionamento, por aí em diante. Então é um processo normal em que, na verdade, estão em causa os interesses opostos. Esta é a única razão que leva este processo a ocorrer, e é natural que cada um pretenda proteger a todo custo os seus interesses. É normal. Então vamos observar então o processo jurídico. Não. Referia-me à pergunta do concurso em relação à Galp. Em relação ao Conselho Constitucional, há um trabalho que está a ser feito pelo Ministério das Finanças, e nós vamos aguardar que o Ministério das Finanças traga o reporte para isso. Aliás, como sabem todos, o Ministério das Finanças, entre diversas responsabilidades que tem, é cuidar da questão da gestão do património público, quer seja para aquisição, quer seja para manutenção, ou qualquer atribuição de finalidade específica por efeito. Tendo ocorrido o que ocorreu, nós vimos que foi mesmo o Ministério das Finanças, através da Unidade de Património do Estado, que emitiu, portanto, a suspensão do assunto e está a lidar com a matéria, até que o relatório seja finalizado, e eu penso que ele será público. Então, sobre isto vamos nos manter reservados, porque também não sabemos o que terá acontecido. De qualquer das formas, é também uma preocupação do Governo. Sobre fornecedores de medicamentos, sobre a estratégia para a liquidação das dívidas com professores, os fornecedores de medicamentos são iguais, no, portanto, no conjunto dos outros fornecedores de bens e serviços ao Estado. E nossos colegas aqui sabem qual tem sido a lógica e a abordagem que temos estado a ter com os fornecedores de bens, inclusive com o pagamento das horas extras, não só aos professores, aos enfermeiros, aos médicos, profissionais de saúde no geral, mas também aos outros funcionários. Como dizíamos, não são apenas estes, mas são vários outros funcionários que estão nessa situação. E o Estado, à medida da sua capacidade, vai pagando. E, desde logo, o que estamos a fazer agora não é tratar de forma mediática, mas ao nível das nossas instituições, vamos continuar a tratar na medida da capacidade que vamos tendo ao nível, portanto, da administração pública. E os problemas vão sendo resolvidos da mesma forma. Ou seja, enquanto houver disponibilidade, sim. Enquanto houver confirmação, portanto, do trabalho que tem estado a ser feito pela inspeção, agora a Inspeção Geral do Estado, que avocou, portanto, e tem as responsabilidades da antiga Inspeção de Finanças, que é um trabalho continuado, à medida que eles vão sendo confirmados, vão sendo, portanto, agregados já à dívida ainda residual e, na base disso, vão sendo pagos em função da disponibilidade. Esta é a lógica, quer para a questão das dívidas com as pessoas, quer com as empresas, em todos os casos. Sobre os terroristas, há um desdobramento das forças de defesa e segurança para manter o máximo possível a segurança dos nossos concidadãos moçambicanos e, portanto, cercear todas as ações dos terroristas. E o trabalho que tem estado a ser feito é muito grande, é muito intenso, e os moçambicanos que têm estado a fazer este trabalho e as forças amigas têm estado a fazer um grande trabalho. E hão de compreender, inclusive, que os próprios terroristas andam. E o que nós temos estado a ouvir dizer é que, na maior parte dos casos, assaltam, agridem as aldeias exatamente para roubar bens, roubar mantimentos, para, se calhar, autogestão durante a sua passagem e estada no mato. Porque eles não conseguem agora obter nenhuma sede de distrito. E tem lá homens que estão a fazer um trabalho intenso da defesa do nosso território. E aqui nós enaltecemos o papel dos moçambicanos, das forças de defesa e segurança, que têm estado a desdobrar-se, portanto, no combate ao terrorismo e na proteção dos moçambicanos em si. Penso que estas questões eram as que eu tinha anotado no meu caderno de notas. Espero ter satisfeito as perguntas colocadas.
1: Há uma questão de insistência que tem a ver com a Kenmar.
2: Queremos saber o que o governo faz sobre esta medida e até que ponto isto pode acelerar ou atrasar a decisão final sobre a renovação do acordo de implementação. E quais são, em concreto, os principais pontos de estrangulamento que impedem este consenso até agora do governo e da Kenmar? Também, em que pé anda a questão dos custos recuperáveis da Total? E...
1: Questões a serem colocadas aqui ao porta-voz do Conselho de Ministros, Inocêncio Impissa.
0: Está finalizado o acordo com a Kenmar. Então, outra pergunta. Já fica sentada. Já não vai demorar.
1: Em seis meses estará finalizado o acordo com a Kenmar. Exato. Portanto, ainda não está finalizado este acordo e assim termina esta sessão de conferência de imprensa nesta terça-feira em que o Executivo esteve reunido na sua 29ª sessão ordinária. Foram apreciados vários instrumentos, com destaque então para o PSOE, a proposta de lei que aprova o Plano Económico e Social e Orçamento do Estado para 2027 a ser submetido à Assembleia da República, entre outros portanto, instrumentos que nós poderemos dar conta ao estimado ouvinte nos nossos próximos espaços informativos aqui da Rádio Moçambique. Nós terminamos por aqui esta transmissão que contou com Gerson Jamis na reportagem e Francisco Manissa nos cuidados técnicos. Uma vez mais, muito boa noite e até breve.
3: Até breve, colegas.
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3: 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Em todo o território nacional, são neste momento 20 horas, a Rádio Moçambique passa a transmitir o Jornal da Noite, hoje editado e apresentado por Simon Cabue. Boa noite e boa escuta.
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0: Boa noite, supostos terroristas saqueiam barracas e roubam produtos alimentares na aldeia de Xibanga, a 7 km da vila distrital de Mocimboa da Praia, em Cabo Delgado. As autoridades perseguem os terroristas. O governo aprova Plano Económico Social e Orçamento de Estado PESOI 2027, com previsão de crescimento de 1,6% e receitas estimadas em mais de 427 mil milhões de meticais. Presidente da República diz que o trabalhador moçambicano deve ser tratado como um ser humano.
1: Por detrás de cada trabalhador existe um projeto de vida, sobretudo uma família e uma comunidade. Por isso, este trabalhador deve ser encarado como fundamento de dignidade e desenvolvimento sustentável.
0: Daniel Chapo falava hoje na saudação da Organização dos Trabalhadores de Moçambique por ocasião dos seus 50 anos que se assinalam nesta terça-feira. No desporto, a Seleção Nacional de Futsal estreia-se esta noite na CAN diante de Angola. A competição tem lugar no Marrocos. São estes os destaques do Jornal da Noite, edição de terça-feira, a 13 de outubro de 2026. Hoje, excepcionalmente a esta hora, na sequência da transmissão a instantes do briefing do porta-voz do Conselho de Ministros Inocêncio Impissa, com as principais decisões do órgão numa sessão que teve lugar ao longo do dia de hoje em Maputo. Francisco Djat está na sonorização e Simon Cabue na edição e apresentação. Terroristas munidos de armas de fogo invadem a aldeia de Xibanga, 7 km da vila sede distrital de Mocimboa da Praia, em Cabo Delgado. O ato ocorreu ontem à noite e as autoridades dizem que os malfeitores estão a ser perseguidos. Jornalista Carmona Luiz.
2: O grupo arrombou algumas barracas, tendo saqueado produtos alimentícios e roubado galinhas, além de extorquir 26.500 meticais a um comerciante local. Ao partilhar esta informação nesta terça-feira, o administrador de Mocimboa da Praia, Sérgio Cipriano, disse que as forças de defesa e segurança estão no encalço dos terroristas. Os líderes comunitários, numa reunião dirigida pelo primeiro-secretário da Frelimo, que visita o distrito, afirmaram que, apesar dos esforços do governo, a situação de insegurança continua, supostamente, longe do controlo. Outra preocupação colocada com alguma insistência pela liderança comunitária tem a ver com o sequestro de pessoas pelos terroristas, cujo resgate é feito através de pagamento de avultadas somas de dinheiro. O primeiro secretário da Frelimo em Cabo Delgado, Zélias Kalime, reconhece que a situação embaraça a vida das populações. Contudo, garante que o governo continua à procura de soluções, pelo que pede paciência.
3: O mais importante é continuarmos unidos, coesos, com fé que nós somos capazes de sairmos desta situação. Vai custar, sim. Há de ser difícil, sim. Mas o que nós queremos como província é trabalharmos para que um dia saímos desta situação. O meu apelo é continuarmos confiantes e fiéis ao nosso partido. É confiarmos ao nosso presidente Daniel Francisco Chapo.
2: Zélias Kalime, primeiro secretário da Frelimo em Cabo Delgado, no encontro com a liderança comunitária do distrito de Mocimboa da Praia.
0: Onde foi anunciado que supostos terroristas saqueiam barracas e roubam produtos alimentares na aldeia de Xibanga, a 7 km da vila sede distrital de Mocimboa da Praia. As autoridades perseguem os malfeitores. E há pouco, respondendo a uma questão da Rádio Moçambique, colocada no briefing, depois de mais uma sessão do Conselho de Ministros, o porta-voz do governo, Inocêncio Impissa, explicou a situação nos seguintes termos.
4: Há um desdobramento das forças de defesa e segurança para manter o máximo possível a segurança dos nossos concidadãos moçambicanos e, portanto, cercear todas as ações dos terroristas. E o trabalho que tem estado a ser feito é muito grande, é muito intenso, e os moçambicanos que têm estado a fazer este trabalho e as forças amigas têm estado a fazer um grande trabalho. E há onde compreender, inclusive, que os próprios terroristas andam, e o que nós temos estado a ouvir dizer é que na maior parte dos casos assaltam, agridem as aldeias exatamente para roubar bens, roubar mantimentos, para se calhar autogestão durante a sua passagem e estada no mato, porque eles não conseguem agora obter nenhuma sede de distrito e têm lá homens que estão a fazer um trabalho intenso da defesa do nosso território.
0: Porta-voz do governo, Inocêncio Impissa, falando a instantes a propósito facto dos focos de ataques terroristas que se têm registado em Cabo Delgado e também nas províncias do Niassa e Nampula. Ainda a propósito do Conselho de Ministros, o Governo aprovou o Plano Económico Social e Orçamento de Estado PESOI 2027. Um instrumento mostra uma previsão de crescimento do PIB de Moçambique no próximo ano de 1,6% e receitas estimadas em mais de 427 mil milhões de meticais. É um fato avançado a momentos pelo porta-voz do Conselho de Ministros, Inocêncio Mpisa, no fim de mais uma sessão do órgão.
5: A alocação dos recursos públicos privilegia o reforço da capacidade produtiva nacional, a criação de emprego, a modernização da administração pública e o investimento em infraestruturas económicas e sociais, com destaque para os setores da agricultura, indústria, energia, transportes, estradas, educação, saúde e proteção social. Entre as principais intervenções estratégicas, destaca-se a operacionalização do Banco de Desenvolvimento de Moçambique, destinado a facilitar o financiamento de longo prazo aos setores produtivos, bem como a continuidade do Fundo de Desenvolvimento Económico Local, FDEL, com cerca de 1,5 mil milhões de meticais, e a introdução do programa Pro-Mulher, com 500 milhões de meticais, visando promover o empreendedorismo, a geração de rendimento e inclusão económica.
0: Governo aprova o Plano Económico Social e Orçamento de Estado PESOI 2027. O instrumento vai agora à Assembleia da República para debate e aprovação. Vários outros instrumentos apreciados e aprovados hoje em sede do Conselho de Ministros. Vamos, por isso, à Presidência da República, em direto ao encontro do jornalista Gerson Jamis, que cobriu o briefing no qual foram anunciados os instrumentos aprovados hoje pelo Governo. Gerson, muito boa noite.
6: Simon Cabo e caro ouvinte, muito boa noite. Exatamente, o Governo aprovou vários decretos que têm a ver então com o funcionamento da Lei de Minas. Temos aqui em nossa posse o documento que, portanto, sumariza estas decisões tomadas pelo Executivo, que, portanto, aprovou o decreto que aprova o regulamento que visa assegurar a atribuição e modificação e extinção dos direitos mineiros para que seja feita de forma transparente e eficaz, com proteção dos interesses do Estado, das comunidades e dos titulares mineiros. O decreto que aprova o Estatuto Orgânico da Autoridade Reguladora de Minas, abreviadamente designada por ARAMI. A Autoridade Reguladora de Minas é uma pessoa coletiva de direito público dotada de personalidade jurídica e autonomia administrativa, financeira, patrimonial, bem como de independência funcional e técnica especializada para a proteção dos interesses estratégicos do Estado na área de Minas, incluindo a autonomia decisória e sancionatória no exercício das atribuições. Portanto, são decretos que vão trazer uma maior dinâmica nesta atividade de exploração de minas ao nível do país. E nesta senda também destacamos aqui a lista de minerais estratégicos que vão ser leiloados na próxima, portanto, o próximo evento que vai decorrer na cidade de Nacala, na província de Nampula, leiloar-se-á, portanto, minerais estratégicos. E esta lista de minerais estratégicos que foi aprovada aqui hoje pelo Governo visa, nomeadamente, orientar as políticas públicas e estratégicas de desenvolvimento mineiro, atrair investimento qualificado, promover a investigação científica e tecnológica e reforçar a monitoria e fiscalização do setor, assegurando uma gestão racional e transparente que maximize os benefícios para o Estado e as comunidades. O Regulamento de Operações Petrolíferas, também que revoga o decreto aprovado a 31 de dezembro. Em suma, este instrumento estabelece as modalidades, procedimentos e termos e condições de atribuição do direito ao exercício e à realização de operações petrolíferas, bem como regras técnicas, económicas, ambientais, de saúde e segurança, fiscalização, auditoria e prestação de informação previstas na Lei de Petróleo. Foram também tratadas algumas questões à margem desta 29ª sessão do Conselho de Ministros, que tem a ver com o cancelamento do projeto da fronteira de Machipanda. O porta-voz do Conselho de Ministros, Inocêncio Impiça, a explicar que ainda está em curso, portanto, a apreciação deste instrumento e que ainda não foi cancelado este projeto. Foi também tocado o tema aqui sobre a disponibilidade financeira para compensação dos transportadores, numa medida que foi colocada sob forma de questão aqui por parte da imprensa. O governo a reiterar que introduziu medidas para responder a esta questão, mas que por conta do contínuo, portanto, alastramento da guerra no Médio Oriente, vai ter de se fazer alguns, portanto, procedimentos, mas que esta modalidade de subsídio aos transportadores não vai continuar. É a ter a destacar aqui no Censo Impiça que se tem de encontrar uma nova janela para o subsídio aos transportadores, bem como outros instrumentos, portanto, outras questões que foram colocadas sobre o pagamento das horas extras aos trabalhadores da saúde e educação, bem como dívidas com o setor de fornecimento de serviços e bens ao Estado. Inocêncio Impiça aqui a explicar que o pagamento das horas extras e outras vai sendo amortizado de acordo com o montante disponível de recursos por parte do Estado. Estas são as notas então que nós podemos avançar aqui da Presidência da República, que diz respeito a esta 29ª sessão ordinária do Conselho de Ministros. Simon Cabué.
0: Gerson Jamisi, o essencial da 29ª sessão ordinária do Conselho de Ministros, marcada hoje pela aprovação do PSOE, a proposta do PSOE 2027, para além de vários outros instrumentos particularmente ligados ao setor mineiro, com o destaque para a aprovação do Estatuto da Empresa Nacional de Minas e criação da Autoridade Reguladora de Minas em substituição do Instituto Nacional de Minas, para ainda a criação da Autoridade de Conteúdo Local, para além da aprovação do novo Estatuto Orgânico do INP, Instituto Nacional de Petróleos. Jornal da Noite. Presidente da República diz que o trabalhador moçambicano deve ser tratado como um ser humano. Daniel Chapo falava hoje na saudação da Organização dos Trabalhadores de Moçambique por ocasião dos seus 50 anos. Jornalista Alexandre Manhissa.
7: O Presidente da República defende que os sindicatos devem buscar o equilíbrio entre a massa laboral e o patronato para o alcance da independência económica. Daniel Chapo falava hoje no seu gabinete de trabalho durante a saudação apresentada pelos trabalhadores moçambicanos por ocasião das celebrações dos 50 anos da Organização dos Trabalhadores de Moçambique.
8: Diálogo não significa ausência de diferenças, como temos dito todos os dias. Pelo contrário, significa a capacidade de transformar diferenças em soluções. A concertação social, através dos mecanismos tripartidos, deve continuar a ser um espaço de escuta, negociação e construção de consensos sobre matérias como salários mínimos, que tem feito todos os anos, por isso vocês são um exemplo do diálogo nacional ao nível do nosso país, discutir condições de trabalho, legislação laboral, segurança e saúde no trabalho, proteção social e estabilidade das relações laborais. Ilustres sindicalistas, caros empresários.
7: O chefe de Estado destacou ainda que a classe trabalhadora não deve ficar alheia ao desenvolvimento tecnológico.
8: O mundo de trabalho está a mudar rapidamente em todo o planeta Terra. A transformação tecnológica, a inteligência artificial, a digitalização, a computação, a automação, as alterações climáticas, a expansão da economia informal e o surgimento de novas formas de trabalho estão a alterar as competências de que as pessoas precisam e a forma como as empresas funcionam. Não podemos esperar que estas mudanças aconteçam para depois reagirmos. Temos de nos preparar agora. Precisamos de trabalhadores mais qualificados, com domínio das tecnologias e capacidade de aprender continuamente. Precisamos de empresas que invistam nas pessoas e na inovação.
7: Por sua vez, o secretário-geral da Organização dos Trabalhadores de Moçambique Central Sindical, Damião Simango, afirmou que a OTM faz parte das soluções para o desenvolvimento do país. Na ocasião, a OTM Central Sindical manifestou a disponibilidade de participar ativamente no diálogo nacional inclusivo, com mais propostas de agenda nacional de desenvolvimento.
9: A OTM Central Sindical não vem apenas para apresentar problemas, vem como parte de solução. Temos trabalhadores em todos os setores e conhecemos os locais de trabalho com profundidade. Propomos um compromisso nacional para recolocar o trabalho no centro da agenda de desenvolvimento. Um Moçambique que produza mais, importa menos, exporta mais ainda. Que cria emprego digno, reduza a informalidade, valoriza a juventude e mulheres, reconheça sobretudo o diálogo social como um instrumento de estabilidade.
7: Secretário-Geral da Organização dos Trabalhadores de Moçambique Central Sindical, Damião Simango, em mensagem de saudação ao chefe de Estado nesta terça-feira, dia em que a organização faz 50 anos sob o lema OTM Central Sindical, 50 anos na luta pelos direitos laborais e sindicais.
0: OTM Central Sindical celebra 50 anos saudando o Presidente da República, que hoje apresentou a sua visão sobre a redução do impacto dos desastres em África. Daniel Chapo diz que o reforço da cooperação e do compromisso coletivo dos países do continente é a melhor solução para o alcance daquele objetivo. Célia Manjan.
10: O Presidente da República defende que os governos africanos reforcem o compromisso coletivo para a redução do risco de desastres naturais. Daniel Chapo diz que, perante a previsão de ocorrência do fenómeno climático El Niño, com consequências desastrosas para o setor da agricultura, é imperioso prevenir perdas maiores.
11: Ao nível do nosso país e da região, temos estado a monitorar os possíveis efeitos do fenómeno El Niño, que se prevê venha a ocorrer nos próximos tempos, com impactos severos na produção agrícola. Perante esta realidade, usamos esta ocasião para reiterar o nosso apelo a todos os governos, parceiros de desenvolvimento e demais atores para o reforço do compromisso coletivo com a redução do risco de desastres, contribuindo para a concretização da Agenda 2063 e para a construção de África que queremos.
10: O representante do presidente da União Africana, Moses Vikate, salientou que é importante investir em técnicas modernas de resiliência para evitar a perda de vidas humanas em casos de desastres naturais.
12: O continente não pode continuar enfrentando essas dificuldades. Devemos ter técnicas globais de resiliência, não somente em termos climáticos, mas econômicos, que requer liderança num alto nível.
10: Para a coordenadora residente das Nações Unidas em Moçambique, Catherine Souza, Moçambique está num bom caminho na construção de formas de prevenção de desastres naturais.
13: Moçambique demonstrou bem o que é possível alcançar. Apesar dos sucessivos ciclones, cheias e secas, o país continua a reforçar a sua resiliência. Através da iniciativa Aviso Prévio para Todos, de investimentos na observação meteorológica e de uma preparação comunitária mais sólida.
10: A Conferência Internacional sobre Redução do Risco de Desastres em África acontece no âmbito da celebração do 13 de outubro, Dia Internacional de Redução do Risco de Desastres.
0: E justamente nesta data, o Programa Mundial para a Alimentação reforça a capacidade de apoio às vítimas do fenómeno climático El Niño. Jornalista Ignacio Gamay.
14: Cerca de 600 toneladas de milho foram adquiridas na província de Tete pelo Programa Mundial para a Alimentação, PMA, para apoiar as ações de resposta seca provocada pelos efeitos do fenómeno El Niño. O milho foi adquirido no distrito de Angonia no âmbito das intervenções destinadas a reforçar a capacidade de resposta das comunidades aos efeitos das mudanças climáticas. A informação foi avançada pelo representante do PMA em Tete durante a reunião provincial do Comitê Operativo de Emergência, convocada para avaliar a situação e coordenar as medidas de resposta aos impactos do fenómeno El El Niño. Segundo ITES Pancrash, os distritos da região sul da província de Tete, por serem ciclicamente afetados pela seca e pela estiagem, deverão merecer atenção especial no quadro das intervenções de assistência às comunidades vulneráveis.
15: No âmbito de ações antecipadas, o distrito de Marara começará, a partir do próximo ano, a ser assistido na componente de humanitária e alimentação para um período de 3 meses, para aproximadamente 3.500 famílias. E isto será coordenado com o INGD, o INAS e o Governo do Distrito. As modalidades serão diferentes, dependendo do contexto do distrito disponível de recursos. O PMA também está a mobilizar, com particular destaque no Vale do Zambeze, mas também na província de Tete, para responder aqui na província e na região a situação de assistência alimentar para as famílias mais carenciadas.
14: As ações de resposta visam igualmente reforçar a preparação das comunidades face aos riscos climáticos, tendo em conta a possibilidade de agravamento da situação de escassez de água e de perdas de produção agrícola.
0: Inobservância das normas ambientais leva ao encerramento de uma unidade de produção de combustíveis à base de óleos usados no distrito do Dondo, em Sofala. A empresa foi ainda multada pelas autoridades em mais de 325 mil meticais. A fábrica, pertencente a um grupo empresarial chinês, fazia o descarte incorreto de material residual, causando a poluição dos solos. Isso mesmo constatou uma equipa de fiscalização da Agência Nacional para o Controlo da Qualidade Ambiental, Pereira Tomé.
16: O delegado provincial da instituição em Sofala, Domingos Nquinda, disse que os mecanismos usados no processo de manuseio, quer da matéria-prima, quer do próprio diesel, são prejudiciais à natureza e ao equilíbrio ecológico. O responsável informou que a fábrica possui um plano de gestão ambiental e licenças ambiental e de operação, o que demonstra que funcionava legalmente.
17: Esses documentos foram apresentados. Significa que nessa componente ambiental está legalmente instituído ou organizado. Eu não sei da Direção Provincial de Serviços Minas e Energia. Eu não sei se ele tem as documentações que lhe dão a autorização para fazer aquela atividade. E se tem, se a produção que ele está a desenvolver tem os parâmetros permitidos. Mas depois disto, iniciaram as buscas para perceber como é que eram manuseados os resíduos provenientes das operações em curso. E conseguiu-se constatar que a empresa não está a fazer o melhor manuseio, bem como o descarte adequado do material residual. Faz despejo em algumas matas, escavou até algum espaço. O procedimento para chegar a fazer o descarte não é adequado e é esse que culminou com a aplicação de sanções.
16: O delegado da Água em Sofala, Domingos Nquinda, fez saber que a operação de fiscalização foi motivada por denúncias

0: De Valores de Moçambique e a admissão à cotação da primeira empresa no âmbito das parcerias público-privadas a projetos de grande dimensão e concessões empresariais. Moçambique beneficiou de mais de 550 milhões de dólares em créditos e donativos do Banco Islâmico de Desenvolvimento desde a sua adesão a esta instituição financeira internacional em 1995. Atualmente, o governo e o BID pretendem melhorar a cooperação no domínio do financiamento ao desenvolvimento. É neste contexto que a ministra das Finanças, Carla Louveira, manteve hoje um encontro de cortesia com o presidente do grupo Banco Islâmico de Desenvolvimento, Mohamed Sulaiman Al-Jasser, à margem das reuniões anuais do Fundo Monetário Internacional e do Grupo Banco Mundial que decorrem em Bangkok, na Tailândia. Um comunicado do Ministério das Finanças refere que a ocasião permitiu destacar a importância das parcerias com instituições financeiras multilaterais na mobilização de recursos para apoiar as prioridades de desenvolvimento económico e social de Moçambique, promover o investimento e reforçar a sustentabilidade das finanças. A propósito do investimento, no país abrem-se novas perspectivas para o acesso ao mercado por parte dos pequenos e médios empresários. Com efeito, uma iniciativa para viabilizar este projeto foi hoje lançada pela jornalista Joana Mauai.
1: O governo e parceiros de cooperação querem reforçar a capacidade das pequenas e médias empresas no acesso aos mercados internacionais e promover um crescimento econômico inclusivo e sustentável. Prevê-se apoiar 200 pequenas e médias empresas nas áreas de processamento agroalimentar e dos frutos do mar, no investimento de US$ 1 milhão. Por efeito, foi lançado hoje em Maputo a segunda fase do projeto de comércio para o crescimento resiliente, inclusivo e sustentável TRIGEG, uma iniciativa dos governos de Moçambique e do Canadá. Segundo a diretora-geral adjunta do Instituto para a Promoção das Pequenas e Médias Empresas, Mijoia Caetano, a iniciativa vai ajudar a transformar a produção local e reduzir as perdas pós-colheita.
2: A segunda fase prevê o reforço de preparação das PMEs para exportação por meio de capacitação, assistência técnica, melhoria de processo produtivo, cumprimento de normas de qualidade e segurança alimentar, reestabilidade, apoio à certificação.
1: Já a representante do Alto Comissário do Canadá, Pascal Tiviege, fez saber que o projeto inclui um fundo de resiliência climática,
3: que ajudará empresas a investir em soluções que fortalecem a sua capacidade de adaptação, sustentabilidade e crescimento a longo prazo.
1: O projeto de comércio para o crescimento resiliente, inclusivo e sustentável prevê a implementação de mecanismos de apoio à sustentabilidade ambiental e a adaptação às mudanças climáticas no valor de US$ 2 milhões.
0: No país abrem-se novas perspectivas para o acesso ao mercado por parte dos pequenos e médios empresários. Isto acontece numa altura em que na Zambésia reduz a produtividade das empresas. Em causa está a escassez de combustíveis, segundo constatação da OTM Central Sindical. Jornalista Rizik Zacarias.
4: Escassez de combustível está a afetar negativamente a produtividade de algumas empresas na Zambésia e está a degradar as condições de trabalho. A constatação é do secretário provincial da Organização dos Trabalhadores de Moçambique, OTM Central Sindical na Zambésia, Caetano Galhardo. A fonte diz que as empresas do ramo do comércio, construção civil, prestação de serviços de transporte, bens de consumo, estão a somar prejuízos avultados decorrentes da insuficiência de combustível no mercado formal. A situação afeta igualmente os trabalhadores dessas empresas.
5: Até os salários estão a ser corroídos, é por causa da componente de combustível, porque aqueles que movimentam bens para venda, né, ressentem-se com a subida de combustível e a escassez em si. Porque hoje já não há um preço estável de que o combustível custa tanto. Qualquer pessoa põe o seu preço e as pessoas compram porque precisam. Então, isso, consequência, é aumento de preço e o salário fica automaticamente corroído.
4: Algumas empresas ficam vários dias sem atividades, outras com dificuldades de pagar salários por falta de produtividade associada à escassez de combustíveis.
5: Temos aquelas empresas relacionadas à construção civil, temos até

0: as próprias bombas de combustível. Tem trabalhadores sem atividade. Yeah, então, o salário não está a sair, com motivos de que não faturou. Né? Segurança Social não está a ser pago, com motivo de que não tem dinheiro.
1: Eitano Galhardo, secretário provincial da Organização dos Trabalhadores de Moçambique, OTM, na Zambésia.
2: Passamos para o desporto. A Seleção Nacional de Futsal estreia sexta noite na CAN, diante de Angola, no Complexo Desportivo Príncipe Molay Abdillah. A partida tem início marcado para as 22 horas e decorre, portanto, esta prova no Marrocos. Este é o terceiro encontro entre as duas seleções do Macan. Nos dois jogos anteriores, os angolanos levaram sempre a melhor, há 2 anos por 7-4 e há 18 por 6-5. No estrangeiro, a epidemia do Ébola já fez mais de 4.300 mortos na República Democrática do Congo. De acordo com o último relatório publicado pelo Ministério da Saúde congolês, há ainda o registro de mais de 9 mil casos da doença, 9.066 infecções confirmadas e uma taxa de letalidade de 48,3%. Amanhã até poderá restar uma temperatura máxima de 40 graus centígrados de temperatura, 40 graus centígrados, portanto, seguida por Kilimani e Nampula com 33 graus, Chimoi Beira 32, Xai-Xai e Pemba 31, Maputo e Inhamban 30, Lixinga e Vilanculo 29 graus centígrados de temperatura máxima. É o fim do Jornal da Noite. Despedem-se Francisco Jat, que esteve na sonorização, e Simon Cabo na edição e apresentação. Boa noite.

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1: Saudações, caro ouvinte. O Malawi está a enfrentar uma crise severa de combustíveis líquidos. Na África do Sul, a polícia alerta os estrangeiros indocumentados para não fazerem justiça pelas próprias mãos. Os Estados Unidos vão permitir a entrada de gasóleo russo no mercado norte-americano e internacional. Estes são os destaques desta edição do programa Gira Mundo, espaço alargado da Rádio Moçambique dedicado à atualidade internacional. Está na companhia de Vitor África na produção e apresentação, com a sonorização de Sidónio Pires. O Malawi está a viver uma severa escassez de combustíveis que já é considerada uma crise nacional. Nas cidades principais de Blantyre, Lilongwe, Mzuzu e Zomba, os postos estão a funcionar com apenas 30% da sua capacidade e nas áreas remotas não há abastecimentos. Os motoristas relatam passar até uma semana nas filas para abastecer, numa altura em que o preço oficial do diesel é de 5.863 kwachas, cerca de 216 meticais por litro, e no mercado negro está a ser vendido a 15.000 kwachas, cerca de 552 meticais. Muitos cidadãos optam em caminhar em detrimento de usar transporte público, cujas tarifas duplicaram. O Malawi não tem porto marítimo e importa 50% do combustível via Beira, 20% via Nacala e 30% via Dar es Salaam, na Tanzânia. A NOCMA, empresa estatal de combustíveis do Malawi, está a tentar importar 440 mil toneladas via Moçambique e Tanzânia e negociar novos acordos de pagamento. Em janeiro de 2026, a Autoridade de Energia do Malawi aumentou os preços em 42% para tentar evitar a escassez, mas não resolveu a falta da moeda estrangeira. Hoje, o Malawi tem a gasolina mais cara da África, 5.619 kwachas, o correspondente a cerca de 207 meticais por litro, a segunda mais cara do mundo depois de Hong Kong. Ainda sobre o Malawi, o país intensificou os planos para construir uma linha férrea em direção ao norte, ligando o país à rede ferroviária entre a Tanzânia e a Zâmbia, reporta o jornalista Sérgio Sixpence.
2: Trata-se de uma tentativa de reduzir os custos de transporte, que representam cerca de 60% das despesas de importação e exportação do país. A Autoridade Ferroviária Tanzânia-Zâmbia, popularmente conhecida por Tazara, é uma ferrovia binacional que liga a Zâmbia, um país sem litoral, ao porto de Dar es Salaam, na Tanzânia. Atualmente, oferece serviços de transporte de carga e passageiros entre e dentro dos dois países. O secretário dos Transportes e Obras Públicas do Malawi, Bright Kumwembe, afirmou que a ferrovia é um projeto emblemático da Agência de Facilitação do Transporte de Trânsito do Corredor Central. Este projeto será realizado por fases e atualmente está-se a trabalhar num estudo de viabilidade que está a ser auxiliado pelo próprio corredor. O Banco Africano de Desenvolvimento já garantiu que irá disponibilizar recursos para este estudo de viabilidade. Kumwembe afirmou que os custos de transporte são um problema fatal para a economia do Malawi, com os consumidores a suportarem todo o fardo das ineficiências, que representam cerca de 60% dos custos locais. O Malawi aderiu ao Corredor Central em dezembro de 2023, tornando-se o sexto Estado-membro com acesso ao porto de Dar es Salaam. Embora reconhecendo que as rotas existentes através de Nacala e da isolada Beira, Kumwembe explicou que o corredor central era importante para a diversificação. Considerando que Dar es Salaam é um porto que recebe cerca de 70% da nossa carga, era muito importante que nos uníssemos aos nossos parceiros para garantir que poderíamos fazer parte do corredor, disse. A ligação a Tazara complementaria as obras de reabilitação ferroviária em curso no sul, onde a linha marca Bangula, de 72 km em Sanje, ligando ao distrito de Mutarara, em Moçambique, tem sofrido atrasos repetidos desde o início da construção, em maio de 2022. O projeto, avaliado em 68 mil milhões de kwachas, já falhou dois prazos, novembro de 2023 e abril de 2024, devido a mudanças de empreiteiro, ciclones e a desvalorização do kwacha. O custo está agora projetado em mais de 100 mil milhões de kwachas. Chance Nkandawire, analista econômico da Confederação das Câmaras de Comércio e Indústria do Malawi, afirmou que o corredor é importante para diversificar as rotas comerciais. A crise do custo de vida intensificou a pressão sobre a reforma dos transportes, com o cabaz básico de necessidades de uma família urbana média a atingir 1 milhão de kwachas por mês. Os preços dos combustíveis subiram mais de 120% desde outubro de 2024 até a data. Sérgio Sixpence, em Blantyre.
1: De Blantyre, vamos à África do Sul, país em que cidadãos estrangeiros entraram em confrontações com nacionais que contestam as políticas de imigração. A polícia sul-africana teve que tomar um posicionamento alertando os estrangeiros indocumentados para não fazerem justiça pelas próprias mãos. Correspondente Eduardo Figurão.
3: O ministro interino da Polícia Sul-Africano, Firoz Kachalia, alertou os estrangeiros indocumentados para não fazerem justiça pelas próprias mãos. Em conferência de imprensa em Pretória, o Comitê Interministerial sobre Migração condenou o uso de armas de fogo por parte de alguns estrangeiros nos recentes confrontos com grupos radicais anti-imigração em Durban. Entre os 25 detidos em Durban, 4 são cidadãos estrangeiros suspeitos de disparar contra os manifestantes. Firoz Kachalia avisa que quem infringir a lei vai sofrer as consequências. E tenho uma mensagem para aqueles que estão no país ilegalmente ou que vieram de outros países. E a mensagem é a mesma que já enviamos aos nossos cidadãos. A vossa responsabilidade é cumprir a lei, não fazer justiça pelas próprias mãos e não confrontar os manifestantes que se opõem à imigração ilegal neste país. Ao fazê-lo, só piora a vossa própria situação. É intolerável, por exemplo, o incidente em KwaZulu-Natal. Por que razão estavam armados? Por que razão dispararam as armas de fogo? Não pode haver feudos na África do Sul ocupados por grupos que confrontam os sul-africanos.
4: By groups confronting South Africans.
3: Os confrontos entre grupos radicais sul-africanos e estrangeiros recomeçaram após o anúncio, entretanto revogado, do reinício do processamento de pedidos de asilo de estrangeiros em situação ilegal. Este domingo, o governo anunciou que vai requerer uma ordem de supervisão judicial para fiscalizar a reabertura do processo de pedidos de asilo. Por outro lado, revelou que vai desenvolver uma plataforma digital e biométrica para acelerar o processo. O novo sistema online, com lançamento previsto para 10 de novembro, pretende reforçar a verificação de identidade e travar abusos. Rádio Moçambique, Eduardo Figurão, Joanesburgo.
1: E sobre o processo eleitoral de novembro próximo, a Confederação dos Sindicatos Sul-Africanos, COSATU, ainda não decidiu que partido vai apoiar. A decisão deverá ser tomada no Congresso que encerra esta quarta-feira. A COSATU faz parte da chamada Aliança Tripartida, uma coligação política histórica na África do Sul, formada por 3 organizações fundamentais que se uniram para combater o regime do Apartheid. Além de Confederação Sindical, a Aliança Tripartida integra ainda o ANC e o Partido Comunista. Esta união foi formalizada em fevereiro de 1990, logo após a libertação de Nelson Mandela. Na sua gênese, a aliança funcionava como um bloco político unificado nas eleições, apresentando-se todos sob a lista eleitoral do ANC, mas com cada um dos 3 membros a manter a sua própria estrutura, independência e constituição interna. É precisamente ao abrigo desta independência que o Partido Comunista Sul-Africano, insatisfeito com a coligação entre o ANC e a Aliança Democrática no governo de Unidade Nacional, decidiu avançar sozinho nas próximas eleições autárquicas. Esta decisão está a abrir fendas no seio da Aliança Tripartida. Agora, a COSATU vê-se na obrigação de assumir publicamente se vai apoiar o ANC ou o Partido Comunista. As divergências ficaram ainda mais acentuadas esta segunda-feira, quando o representante do ANC, Gwed Matashi, exigia a alteração da ordem das intervenções e queria ser o último a falar, alegando que o ANC é quem lidera a aliança tripartida. Perante a recusa dos organizadores, Gwed Matashi abandonou o Congresso, uma atitude que está a ser fortemente criticada e rotulada como uma demonstração de arrogância por parte do ANC. Os críticos exigem agora que o Congresso Nacional Africano tome medidas contra o dirigente. Este passo em falso de Gwede Mathatashe pode custar caro ao ANC e levar Akosato a inclinar-se para o apoio ao Partido Comunista nas eleições de novembro. A juntar-se a isso, surgem sondagens desfavoráveis ao ANC, quando faltam cerca de 20 dias para o escrutínio, o que exigiria, por isso, uma postura muito mais conciliatória. É verdade que esta segunda-feira ficou evidente que, no seio da aliança tripartida, ainda há quem queira apoiar o ANC. No entanto, a atitude de Mathatashe ameaça deitar tudo a perder. Por agora, Akosato precisa primeiro de consolidar a união interna antes de tomar a decisão final sobre se vai apoiar o histórico ANC ou o Partido Comunista. Vamos agora dar Dar es Salaam na Tanzânia. O país vai acolher na próxima semana o Fórum de Mulheres Rússia-África sobre Energia Nuclear. Reporta o jornalista Monteiro Bonifácio.
5: O evento que vai decorrer sob o lema Diálogo de Continentes, Energia Nuclear para o Futuro, é organizado pelas Mulheres na Energia Nuclear da Tanzânia e pela Associação de Mulheres na Energia Nuclear da Rússia, com o apoio da Comissão de Energia Atômica da Tanzânia, da Corporação Estatal Rosatom, do Conselho do Fórum de Mulheres da Euroásia e o Conselho Internacional para o Apoio e Desenvolvimento de Mulheres na Indústria e Tecnologia. Os participantes discutirão o papel das mulheres na energia nuclear, na medicina nuclear e no setor de mineração, bem como o desenvolvimento da força de trabalho e formas de incentivar estudantes do ensino básico e superior a buscarem educação e carreiras nas áreas de ciência, tecnologia, engenharia e matemática. A atenção especial será dada às oportunidades de ascensão profissional feminina em indústrias impulsionadas pela ciência e tecnologia, bem como a iniciativas e programas implementados por governos e empresas para apoiar as mulheres. O fórum reunirá especialistas da Tanzânia, da Rússia e de outros países africanos, representando instituições governamentais, a indústria, o meio acadêmico e comunidades profissionais. A diretora-geral da Comissão de Energia Nuclear da Tanzânia, Nadia T. Mohamed, defendeu que o desenvolvimento da energia nuclear exige uma forte cooperação internacional entre mulheres profissionais, bem como um engajamento consistente com a geração mais jovem. Najat Mohamed disse que plataformas como o Fórum de Mulheres Rússia-África abordará, entre outros temas, o desenvolvimento de tecnologias nucleares e a contribuição das mulheres para o setor e constitui uma oportunidade para o intercâmbio de experiências, apresentação de trajetórias de carreira bem-sucedidas a estudantes para inspirar um maior interesse por carreiras da indústria nuclear. A diretora-geral da Comissão de Energia Nuclear da Tanzânia afirma que o fórum poderá ajudar a identificar áreas promissoras para futuras colaborações entre a Rússia e os países africanos. Um resultado importante será o desenvolvimento de novas iniciativas conjuntas por mulheres africanas, incluindo no âmbito do Conselho Internacional para o Apoio e Desenvolvimento de Mulheres na Indústria e Tecnologia, destacou Alexandra Ryabik, chefe da Associação de Mulheres na Energia Nuclear da Rússia. De Dar es Salaam, Monteiro Bonifácio.

0: Escuta o programa Gira Mundo da Rádio Moçambique. Os Estados Unidos vão permitir a entrada de gasóleo russo no mercado norte-americano e internacional. Informação a ser desenvolvida dentro de instantes. Para já, a Etiópia e a Eritreia enfrentam uma nova escalada de tensões e conflitos abertos, marcada pela ruptura oficial das relações diplomáticas no dia 1 de outubro corrente. Jornalista Vitor Rufino.
1: Saudações, Vítor África. Os dias são incertos no Corno de África, com o dilacerar das relações diplomáticas entre a Etiópia e a Eritreia, que cortaram oficialmente as relações diplomáticas há 2 semanas. Na semana passada, quando a Etiópia expulsou os rebeldes da região de Tigray, a Eritreia aproximou seu exército àquela região. Já na quinta-feira, o governo etíope atacou com drones as forças da Eritreia, que estavam numa cidade no norte de Tigray. Cresce o receio de que a retoma dos combates no país africano possa evoluir para uma guerra regional mais ampla. Os ataques ocorreram enquanto a coligação rebelde de 7 grupos, liderada pela Frente de Libertação do Povo de Tigray, continuava a avançar contra as forças federais no norte da Etiópia, com combates reportados nas regiões de Afar e Amara, desde que a coligação anunciou a sua ofensiva. Tropas eritreias atravessaram a fronteira e posicionaram-se em redor da cidade etíope de Adigrat, no norte de Tigray, segundo várias fontes. O Observatório de Conflitos, ACLED, adiantou que tropas e munições eritreias na zona de Adigrat foram atingidas por múltiplos ataques de drones durante a noite de quarta para quinta-feira. Uma testemunha que falou em condição de anonimato à AFP afirmou que houve muitos ataques de drones e que alguns caminhões eritreus foram destruídos. Outra testemunha em Adigrat, que também pediu anonimato, disse ter escutado uma explosão enorme durante a noite. Uma terceira testemunha disse que as tropas eritreias pareciam estar a recuar para o norte. As relações entre os dois países vizinhos, que travaram uma guerra fronteiriça entre 1998 e 2000, deterioraram-se novamente nos últimos meses. A Etiópia acusa a Eritreia de apoiar rebeldes na sua região setentrional de Tigray e os dois países romperam as relações diplomáticas. O governo em Asmara, por sua vez, acusa a Etiópia de apoiar os seus próprios opositores e de procurar um pretexto para invadir o território eritreu e garantir acesso direto ao Mar Vermelho. O ministro da Informação da Eritreia, Yameni Meskel, escreveu na rede X que a Etiópia trabalha abertamente para provocar uma mudança de regime na Eritreia, oferecendo abrigo e apoio a certos mercenários que afirmam ser oposição. Nem a Etiópia nem a Eritreia responderam às perguntas sobre os combates. Vale recordar que a Eritreia tornou-se independente da Etiópia em 1993, deixando o país vizinho sem acesso direto ao Mar Vermelho. Após anos de guerra e tensão, as relações melhoraram significativamente depois de Abiy Ahmed chegar ao poder em 2018, como primeiro-ministro da Etiópia, esforço pelo qual foi distinguido com o Prêmio Nobel da Paz. A Eritreia chegou mesmo a combater ao lado da Etiópia na guerra civil travada entre 2020 e 2022 contra a Frente de Libertação do Povo de Tigray. Mas a relação deteriorou-se pouco depois, com a Eritreia a manifestar descontentamento com os termos do acordo de paz que pôs fim à guerra, e mais tarde, com as alegações etíopes de que tem direito a acesso ao Mar Vermelho. A retórica de Abiy agravou-se ao ponto de afirmar que permitir a independência da Eritreia foi um erro, enquanto a Etiópia acusava tropas eritreias de crimes contra civis durante a guerra de Tigray de 2020 e 2022. Estas e outras acusações levaram a Eritreia a acusar a Etiópia de alegadamente forjar falsos pretextos para justificar a guerra que está ansiosa para desencadear há 2 longos anos. A tensão voltou a subir em fevereiro, quando Addis Abeba acusou o país vizinho de enviar tropas além fronteiras, alegação que Asmara considerou falsa. Addis Abeba não só apontou o dedo à Eritreia, mas também ao Sudão e ao Egito, por alegado apoio à aliança liderada pela Frente de Libertação do Povo de Tigray na mais recente escalada de combates.
0: Agora sim, os Estados Unidos vão permitir a entrada de gasóleo russo no mercado norte-americano e internacional numa decisão do presidente Donald Trump, que procura conter a subida dos preços dos combustíveis. O anúncio surge poucas semanas depois de Trump ter assinado uma nova lei que prevê a aplicação de tarifas de até 100% sobre produtos importados de determinados países que continuem a comprar petróleo bruto ou gás natural russos ou que facilitem a invasão às sanções. Reportagem da jornalista Lilia Langa.
2: Entretanto, a nova legislação não constitui uma proibição universal das compras de hidrocarbonetos russos por todos os países. Prevê antes medidas comerciais contra determinadas sanções que se enquadrem nos critérios estabelecidos. A decisão foi anunciada na sexta-feira, depois de uma conversa telefónica entre Donald Trump e o presidente russo Vladimir Putin. Na sequência do contacto, Trump anunciou que a Rússia disponibilizaria de imediato mais de 300 mil toneladas de gasóleo, seguidas de outras remessas nos meses seguintes, para abastecer os mercados norte-americano e internacional. O governante norte-americano justifica a medida com a necessidade de aumentar a oferta de combustíveis e aliviar os custos suportados pelos consumidores, agricultores e transportadores. Na sequência do anúncio de Trump, o Departamento do Tesouro norte-americano emitiu uma autorização temporária para determinadas operações de venda, transporte, descarga e importação de gasóleo de origem russa. A licença permite operações abrangidas pela autorização até abril de 2027. Contudo, a sua relação com a legislação anterior está a ser contestada por membros do Congresso, que consideram que a administração não pode simplesmente afastar as restrições legais em vigor. Os analistas do setor energético internacional mostram-se cautelosos quanto à decisão. É claro que os EUA são o nosso maior aliado, mas a nossa mensagem é clara. Se quisermos acabar com esta guerra, a única forma de fazermos isso é colocando mais pressão na Rússia. Além disso, a Rússia enfrenta limitações na sua capacidade de refinação depois de ataques ucranianos terem danificado instalações petrolíferas. Estas dificuldades condicionam a possibilidade de aumentar rapidamente a produção e a exportação de gasóleo. A estratégia, porém, é recebida com desconfiança em Kiev. O presidente ucraniano Volodymyr Zelensky criticou a decisão, considerando que o alívio das restrições energéticas beneficia Moscovo, sem garantir concessões concretas para acabar com a guerra. Desde a invasão russa da Ucrânia, em fevereiro de 2022, a União Europeia tem adotado sanções destinadas a reduzir a dependência energética em relação a Moscovo e a limitar as receitas provenientes das exportações russas e não vê de bons olhos. A grande questão é se os interesses energéticos podem abrir espaço para uma solução diplomática ou se o alívio das restrições acabará por enfraquecer a pressão internacional sobre a Rússia. O acordo anunciado por Donald Trump e Vladimir Putin coloca, assim, a energia no centro de uma disputa que ultrapassa a compra e venda de combustíveis.
0: Programa Giramundo já nos momentos finais. Vamos agora espreitar o que se passa pelo mundo em notícia. O Serviço de Imigração de Timor-Leste deteve 16 cidadãs estrangeiras na capital, Dili, por suspeita de exercerem atividades laborais com vistos de turista. A detenção ocorreu no domingo, durante uma operação de fiscalização em estabelecimentos hoteleiros e espaços de karaoke, de acordo com um comunicado do Ministério do Interior. As autoridades indicam que existem indícios de utilização de vistos de turistas para atividades laborais e comerciais incompatíveis com as condições de permanência no país. O Ministério do Interior apelou aos cidadãos timorenses para denunciarem casos de violação da legislação migratória, incluindo trabalho ilegal, prostituição ilegal, tráfico de seres humanos e exploração. O exército do Nepal resgatou 321 pessoas retidas pela subida repentina das águas do rio Bodhi Gandaki, no centro do país. A inundação ocorreu após a ruptura de uma barreira natural provocada por um deslizamento de terra, gelo e rochas na região dos Himalaias. O desastre destruiu mais de 200 casas, arrastou 5 pontes e deixou pelo menos 674 pessoas desalojadas. As autoridades desconhecem o paradeiro de 5 pessoas, não havendo até o momento registro de mortes. Um navio petroleiro foi atingido por uma mina naval na tarde de domingo no Estreito de Hormuz, provocando uma explosão e um incêndio na casa das máquinas, de acordo com a Guarda Revolucionária Iraniana. As autoridades iranianas referem que o navio transportava petróleo bruto para fora do Golfo Pérsico quando navegava na parte sul do estreito, tendo alegadamente desrespeitado as rotas autorizadas por Teherão. O incidente acontece num contexto de crescente tensão entre o Irão e os Estados Unidos, depois de Teherão ter declarado o encerramento da via marítima estratégica, por onde passa uma parte significativa do petróleo comercializado a nível mundial. A justiça norte-americana ordenou a suspensão por 14 dias de uma campanha publicitária do presidente Donald Trump, financiada com fundos públicos, por considerar que a sua continuidade poderia causar danos irreparáveis. A decisão foi tomada no domingo pela juíza federal Jennifer Rosen, que bloqueou igualmente $20 milhões destinados à produção e divulgação dos anúncios. Os anúncios incluem elogios a Trump, críticas aos adversários políticos e referências a operações militares, nomeadamente a detenção de Nicolás Maduro e a guerra contra o Irão. Trump, por sua vez, sustenta que pretende promover os Estados Unidos e não a sua imagem pessoal, uma vez que não é candidato às eleições intercalares de novembro.

0: E pronto, caro ouvinte, está feito o giro pelo mundo de hoje. Destacamos nesta edição, o Malawi está a enfrentar uma crise severa de combustíveis líquidos. Na África do Sul, a polícia alerta os estrangeiros indocumentados para não fazerem justiça pelas próprias mãos. Os Estados Unidos vão permitir a entrada de gasóleo russo no mercado norte-americano e internacional. Este programa foi produzido e apresentado por mim, Vitor África, com a sonorização de Sidónio Pires. Até a próxima.
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0: As notícias a esta hora apresentadas por Vítor Rufino. Muito boa noite.
1: Gerson Alexandre, boa noite. A saudação é extensiva ao nosso auditório. O governo garante que as forças de defesa e segurança continuam empenhadas na manutenção da paz e segurança na província de Cabo Delgado. Segundo o porta-voz do Executivo, Inocêncio Impissa, apesar da relativa calmia que se verifica em Cabo Delgado, há ainda focos de assaltos de terroristas em algumas aldeias para roubar bens e mantimentos para a sua sobrevivência nas matas.
2: Há um desdobramento das forças de defesa e segurança para manter o máximo possível a segurança dos nossos concidadãos moçambicanos e, portanto, cercear todas as ações dos terroristas. E o trabalho que tem estado a ser feito é muito grande, é muito intenso, e os moçambicanos que têm estado a fazer este trabalho e as forças amigas têm estado a fazer um grande trabalho. E há onde compreender, inclusive, que os próprios terroristas andam. E o que nós temos estado a ouvir dizer é que, na maior parte dos casos, assaltam, agridem as aldeias exatamente para roubar bens, roubar mantimentos, para, se calhar, autogestão durante a sua passagem e estada no mato, porque eles não conseguem agora obter nenhuma sede de distrito.
1: O porta-voz do governo, Inocêncio Impissa, falava esta terça-feira no término de mais uma sessão do Conselho de Ministros. Na sessão desta terça-feira, o Conselho de Ministros apreciou o protocolo que determina a adesão de Moçambique ao Instituto Internacional de Vacinas. O Presidente da República dirige esta quarta-feira em Maputo a cerimónia de abertura da Conferência Nacional sobre Prevenção e Combate à Droga em Moçambique. O evento vai decorrer sob o lema Prevenção e Combate a Drogas, Novas Tendências, Seus Desafios e Respostas Inovadoras. Ainda esta quarta-feira, Daniel Chapo dirige a cerimónia de abertura do Citizen Connect Africa Moçambique, encontro de alto nível dedicado à transformação digital, modernização dos serviços públicos e à promoção de soluções tecnológicas centradas no cidadão. E ao princípio da noite, o Presidente da República participa na cerimónia alusiva ao 28º aniversário da Bolsa de Valores de Moçambique e à admissão à cotação da primeira empresa no âmbito das parcerias público-privadas, projetos de grande dimensão e concessões empresariais. E esta terça-feira, o Presidente da República defendeu que os sindicatos devem buscar o equilíbrio entre a massa laboral e o patronato para o alcance da independência económica. Daniel Chapo falava no seu gabinete de trabalho durante a saudação apresentada pelos trabalhadores moçambicanos por ocasião das celebrações dos 50 anos da OTM Central Sindical.
3: A concertação social, através dos mecanismos tripartidos, deve continuar a ser um espaço de escuta, negociação e construção de consensos sobre matérias como salários mínimos, que tem feito todos os anos, por isso vocês são um exemplo do diálogo nacional ao nível do nosso país, discutir condições de trabalho, legislação laboral, segurança e saúde no trabalho, proteção social e estabilidade das relações laborais.
1: O chefe de Estado destacou ainda que a classe trabalhadora não deve ficar alheia ao desenvolvimento tecnológico. A OTM Central Sindical manifesta a disponibilidade de participar ativamente no Diálogo Nacional Inclusivo, com mais propostas de Agenda Nacional de Desenvolvimento. A pretensão foi manifestada esta terça-feira pelo secretário-geral da Organização dos Trabalhadores de Moçambique Central Sindical, durante a saudação ao Presidente da República, por ocasião das celebrações dos 50 anos da agremiação.
4: Propomos um compromisso nacional para recolocar o trabalho no centro da Agenda de Desenvolvimento. Um Moçambique que produza mais, importa menos, exporta mais ainda. Que cria emprego digno, reduza a informalidade, valoriza a juventude e mulheres, reconheça sobretudo o diálogo social como um instrumento de estabilidade.
1: Secretário-Geral da Organização dos Trabalhadores de Moçambique Central Sindical, Damião Simango, em mensagem de saudação ao chefe de Estado, nesta terça-feira, dia em que a organização faz 50 anos sob o lema OTM Central Sindical, 50 anos na luta pelos direitos laborais e sindicais. Cerca de 600 toneladas de milho foram adquiridas na província de Tete pelo Programa Mundial para a Alimentação, para apoiar as ações de resposta à seca provocada pelos efeitos do fenómeno El Niño. O milho foi adquirido no distrito de Angónia, no âmbito das intervenções destinadas a reforçar a capacidade de resposta das comunidades aos efeitos das mudanças climáticas. A informação foi avançada pela presidente do PMA em Tete, na reunião provincial do Comitê Operativo de Emergência, que visava coordenar as medidas de resposta aos impactos do fenómeno El Niño. Segundo Itete Pancrachi, os distritos da região sul da província de Itete deverão merecer atenção especial no quadro das intervenções de assistência às comunidades vulneráveis por serem ciclicamente afetados pela seca e estiagem. Na atualidade internacional, subiu de 4.200 para 4.381 o número de mortes causadas pelo ébola na República Democrática do Congo. Um novo balanço divulgado esta terça-feira indica que o número de casos ultrapassa a fasquia dos 9 mil. A epidemia que afeta 7 províncias do Congo Democrático é considerada a segunda mais mortal da história do mundo, depois do surto de 2014 a 2016, que matou mais de 11 mil pessoas. Fechamos com o tempo. A cidade de Tete poderá registrar esta quarta-feira 40 graus centígrados de temperatura máxima, seguida por Quelimane e Nampula com 33 graus, Chimoio-Ibeira 32, Xai-Xai e Pemba 31, Maputo e Nhambane 30 e por último Lixinga e Vilanculo 29 graus centígrados de temperatura máxima. Apresentamos as notícias a esta hora, as próximas às 22 horas.

0: professor ensina a conhecer, a fazer, a conviver e a ser e estar, contribuindo para uma sociedade mais justa, solidária e próspera, que todos nós almejamos. 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
2: Boa noite, Henrique Dias. Boa noite, ouvinte. O governo garante que as forças de defesa e segurança continuam empenhadas na manutenção da paz e segurança na província de Cabo Delgado. Segundo o porta-voz do Executivo, Inocêncio Impissa, apesar da relativa calmia que se verifica em Cabo Delgado, há ainda focos de assaltos de terroristas em algumas aldeias para roubar bens e mantimentos para sua sobrevivência nas matas.
3: Há um desdobramento das forças de defesa e segurança para manter o máximo possível a segurança dos nossos concidadãos moçambicanos e, portanto, cercear todas as ações dos terroristas. E o trabalho que tem estado a ser feito é muito grande, é muito intenso, e os moçambicanos que têm estado a fazer este trabalho, e as vossas amigas, têm estado a fazer um grande trabalho, e hão de compreender, inclusive, que os próprios terroristas andam, e o que nós temos estado a ouvir dizer é que, na maior parte dos casos, assaltam ou agridem as aldeias, exatamente para roubar bens, roubar mantimentos, para, se calhar, autogestão durante a sua passagem e estada no mato, porque eles não conseguem agora obter nenhuma sede de distrito.
2: O porta-voz do governo, Inocêncio Impissa, falava esta terça-feira no término de mais uma sessão do Conselho de Ministros. Na sessão desta terça-feira, o Conselho de Ministros apreciou o protocolo que determina a adesão de Moçambique ao Instituto Internacional de Vacinas. O Presidente da República dirige esta quarta-feira em Maputo a cerimónia de abertura da Conferência Nacional sobre Prevenção e Combate à Droga em Moçambique. O evento vai decorrer sob o lema Prevenção e Combate a Drogas, Novas Tendências, Seus Desafios e Respostas Inovadoras. Ainda esta quarta-feira, Daniel Chapo dirige a cerimónia de abertura do Citizen Connect Africa Moçambique, encontro de alto nível dedicado à transformação digital, modernização dos serviços públicos e à promoção de soluções tecnológicas centradas no cidadão. E ao princípio da noite, o Presidente da República participa na cerimónia alusiva ao 28º aniversário da Bolsa de Valores de Moçambique e à admissão à cotação da primeira empresa no âmbito das parcerias público-privadas, projetos de grande dimensão e concessões empresariais. E esta terça-feira, o Presidente da República defendeu que os sindicatos devem buscar o equilíbrio entre a massa laboral e o patronato para o alcance da independência económica. Daniel Chapo falava no seu gabinete de trabalho durante a saudação apresentada pelos trabalhadores moçambicanos por ocasião das celebrações dos 50 anos da OTM Central Sindical.
4: A concertação social, através dos mecanismos tripartidos, deve continuar a ser um espaço de escuta, negociação e construção de consensos sobre matérias como salários mínimos, que tem feito todos os anos, por isso vocês são um exemplo do diálogo nacional ao nível do nosso país. Discutir condições de trabalho, legislação laboral, segurança e saúde no trabalho, proteção social, estabilidade das relações laborais.
2: O chefe de Estado destacou ainda que a classe trabalhadora não deve ficar alheia ao desenvolvimento tecnológico. A OTM Central Sindical manifesta a disponibilidade de participar ativamente no diálogo nacional inclusivo com mais propostas de agenda nacional de desenvolvimento. A pretensão foi manifestada esta terça-feira pelo secretário-geral da Organização dos Trabalhadores de Moçambique Central Sindical durante a saudação ao Presidente da República por ocasião das celebrações dos 50 anos da agremiação.
5: Propomos um compromisso nacional para recolocar o trabalho no centro da agenda de desenvolvimento. Um Moçambique que produza mais, importa menos, exporta mais ainda. Que cria emprego digno, reduza a informalidade, valoriza a juventude e mulheres, reconheça sobretudo o diálogo social como um instrumento de estabilidade.
2: Secretário-Geral da Organização dos Trabalhadores de Moçambique Central Sindical, Damião Simango, em mensagem de saudação ao chefe de Estado, nesta terça-feira, dia em que a organização faz 50 anos sob o lema OTM Central Sindical, 50 anos na luta pelos direitos laborais e sindicais. Cerca de 600 toneladas de milho foram adquiridas na província de Tete pelo Programa Mundial para a Alimentação, para apoiar as ações de resposta à seca provocada pelos efeitos do fenómeno El Niño. O milho foi adquirido no distrito de Angónia, no âmbito das intervenções destinadas a reforçar a capacidade de resposta das comunidades aos efeitos das mudanças climáticas. A informação foi avançada pela presidente do PMA em Tete, na reunião provincial do Comitê Operativo de Emergência, que visava coordenar as medidas de resposta aos impactos do fenómeno El Niño. Segundo Itete Pancrashi, os distritos da região sul da província de Tete deverão merecer atenção especial no quadro das intervenções de assistência às comunidades vulneráveis por serem ciclicamente afetados pela seca e estiagem. Na atualidade internacional, subiu de 4.200 para 4.381 o número de mortes causadas pelo ébola na República Democrática do Congo. Um novo balanço divulgado esta terça-feira indica que o número de casos ultrapassa a fasquia dos 9 mil. A epidemia que afeta 7 províncias do Congo Democrático é considerada a segunda mais mortal da história do mundo, depois do surto de 2014 a 2016, que matou mais de 11 mil pessoas. Fechamos com o tempo. A cidade de Tete poderá registrar esta quarta-feira 40 graus centígrados de temperatura máxima, seguida por Quelimane e Nampula com 33 graus, Chimoio e Beira 32, Xeixá e Pemba 31, Maputo e Inhambane 30 e por último Lixinga e Vilanculo 29 graus centígrados de temperatura máxima. Apresentamos as notícias das 22 horas, as próximas às 23 horas e 30 minutos, no último jornal.

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2: 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Pai sabe, mãe não diz nada, me mata a dor. 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Mas eu sinto a dor, a solidão que cresce em mim. 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Sonhar com a mãe, meu único conforto, pai. Por que me abandonou? Por que me deixou? Agora sou estranho no meu próprio lar.
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2: Muito boa noite, são principais assuntos do jornal. Conselho de Ministros aprova o Plano Económico e Social e Orçamento do Estado para 2027. O instrumento será submetido à Assembleia da República para apreciação e aprovação definitiva. Serviço Nacional de Investigação Criminal reforça o apelo à contínua vigilância e denúncia de situações anómalas, de modo a prevenir raptos em todo o país. Operação para remover o nódulo no pulmão do Papa Leão XIV concluída com sucesso. O último jornal arranca às 23 horas e 30 minutos. Até já.
3: Até já, o convite já está feito. Histórias que serão desenvolvidas dentro de sensivelmente 29 minutos. E antes que assim aconteça aqui na sua antena nacional, iremos proporcionar-lhe muita boa música, palavra amiga e informação, e também o programa INSS, o espaço INSS, quando forem pontualmente às 23 horas e 15 minutos.

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1: ultimo jornal Boa noite. Conselho de Ministros aprova o Plano Económico e Social e o Orçamento do Estado para 2027. O instrumento será submetido à Assembleia da República para apreciação e aprovação definitiva. Serviço Nacional de Investigação Criminal reforça o apelo à contínua vigilância e denúncia de situações anómalas, de modo a prevenir raptos em todo o país. No estrangeiro, operação para remover o nódulo no pulmão do Papa Leão XIV concluída com sucesso. Começa agora o último jornal. Nelson Muando está na apresentação e Jorge Muamba na sonorização. Fique conosco.

é bem-vindo. O Presidente da República dirige amanhã em Maputo a cerimónia de abertura da Conferência Nacional sobre Prevenção e Combate à Droga em Moçambique. O evento vai decorrer sob o lema Prevenção e Combate à Droga.

0: novas tendências, seu desafio e respostas inovadoras. Ainda amanhã, Daniel Chapo dirige a cerimónia de abertura do Citizen Connect África Moçambique, encontro de alto nível dedicado à transformação digital, modernização dos serviços públicos e a promoção de soluções tecnológicas centradas no cidadão. E, ao princípio da noite de amanhã, o Presidente da República participa na cerimónia alusiva ao 28º aniversário da Bolsa de Valores de Moçambique e à admissão à cotação da primeira empresa no âmbito das parcerias público-privadas, projetos de grande dimensão e concessões empresariais. O Presidente da República aponta o diálogo no meio laboral como motor para transformar diferenças em soluções. O chefe de Estado dialogou hoje com os representantes dos trabalhadores no país e falou da necessidade do empenho dos trabalhadores e empregadores para o alcance da independência económica do país. Alexandre Banhissa.
1: O Presidente da República defende que os sindicatos devem buscar o equilíbrio entre a massa laboral e o patronato para o alcance da independência económica. Daniel Chapo falava hoje no seu gabinete de trabalho durante a saudação apresentada pelos trabalhadores moçambicanos por ocasião das celebrações dos 50 anos da Organização dos Trabalhadores de Moçambique.
2: Diálogo não significa ausência de diferenças, como temos dito todos os dias. Pelo contrário, significa a capacidade de transformar diferenças em soluções. A concertação social, através dos mecanismos tripartidos, deve continuar a ser um espaço de escuta, negociação e construção de consensos sobre matérias como salários mínimos, que tem feito todos os anos, por isso vocês são um exemplo do diálogo nacional ao nível do nosso país, discutir condições de trabalho, legislação laboral, segurança e saúde no trabalho, proteção social e estabilidade das relações laborais.
1: O chefe de Estado destacou ainda que a classe trabalhadora não deve ficar alheia ao desenvolvimento tecnológico.
2: O mundo de trabalho está a mudar rapidamente em todo o planeta Terra. A transformação tecnológica, a inteligência artificial, a digitalização, a computação, a automação, as alterações climáticas, a expansão da economia informal e o surgimento de novas formas de trabalho estão a alterar as competências de que as pessoas precisam e a forma como as empresas funcionam. Não podemos esperar que estas mudanças aconteçam para depois reagirmos. Temos de nos preparar agora. Precisamos de trabalhadores mais qualificados, com domínio das tecnologias e a capacidade de aprender continuamente. Precisamos de empresas que investam nas pessoas e na inovação.
1: Por sua vez, o secretário-geral da Organização dos Trabalhadores de Moçambique Central Sindical, Damião Simango, afirmou que a OTM faz parte das soluções para o desenvolvimento do país. Na ocasião, a OTM Central Sindical manifestou a disponibilidade de participar ativamente no diálogo nacional inclusivo, com mais propostas de agenda nacional de desenvolvimento.
3: A OTM Central Sindical não vem apenas para apresentar problemas, vem como parte de solução. Temos trabalhadores em todos os setores e conhecemos os locais de trabalho com profundidade. Propomos um compromisso nacional para recolocar o trabalho no centro da agenda de desenvolvimento. Um Moçambique que produza mais, importa menos e exporta mais ainda. Que cria emprego digno, reduza a informalidade, valoriza a juventude e mulheres, reconheça sobretudo o diálogo social como um instrumento de estabilidade.
1: Secretário-Geral da Organização dos Trabalhadores de Moçambique Central Sindical, Damião Simango, em mensagem de saudação ao chefe de Estado nesta terça-feira, dia em que a organização faz 50 anos sob o lema OTM Central Sindical, 50 anos na luta pelos direitos laborais e sindicais.
0: E a Organização dos Trabalhadores de Moçambique Central Sindical, em TET, diz que o agravamento da crise socioeconómica mundial está a deteriorar as condições de vida dos trabalhadores na província. E no que aconselho?
4: O destaque reflete-se nos despedimentos sem observância dos procedimentos legais, contratos precários e salários em atraso. O alerta foi lançado pelo secretário provincial da Organização dos Trabalhadores de Moçambique, OTM Central Sindical, que aponta ainda a escassez de combustíveis e as mudanças climáticas como fatores que agravam a situação dos trabalhadores. Falando na manhã desta terça-feira, por ocasião da passagem do 50º aniversário da criação da OTM Central Sindical, Gento Joia apelou aos empregadores para que privilegiem a justiça laboral, a promoção do emprego digno, o diálogo social e a unidade sindical.
5: Estamos a comemorar os 50 anos da nossa organização, num ambiente particularmente difícil para o país, marcado pelo terrorismo nas províncias de Cabo Delgado e Niassa, pela crise financeira, pelas calamidades naturais e por outros fatores da conjuntura internacional. O custo dos produtos básicos, bens e serviços disparou para preços proibitivos, reduzindo drasticamente o poder de compra da maioria dos moçambicanos e agravando a pobreza. O nosso país está perante um verdadeiro desafio duplo. Por um lado, trazer a paz efetiva para os moçambicanos e, por outro, resolver os problemas econômicos e combater a pobreza que aflige a maioria da população.
4: Deposição de coroa de flores e a realização de atividades culturais marcaram as celebrações dos 50 anos da OTM Central Sindical na província de Tete, de onde falou Inoki Conselho.
0: Último jornal. O governo garante que as forças de defesa e segurança continuam empenhadas na manutenção da paz e segurança na província de Cabo Delgado. Segundo o porta-voz do Executivo, Inocêncio Impissa, apesar da relativa calminha que se verifica em Cabo Delgado, ainda focos de assaltos protagonizados por terroristas em algumas aldeias para roubar bens e mantimento para sua sobrevivência nas matas. O Conselho de Ministros esteve hoje reunido em mais uma sessão ordinária. O essencial do encontro de hoje por Gerson Jamis.
6: O governo quer reforçar as ações de planificação e execução orçamental para a melhoria das condições de vida das comunidades no país. Para o efeito, o Executivo aprovou esta terça-feira o Plano Económico e Social e Orçamento do Estado a ser submetido à Assembleia da República. O porta-voz do Conselho de Ministros, Inocêncio Impissa, indica que o instrumento assegura a preservação da estabilidade económica, transparência e sustentabilidade das finanças públicas.
7: No quadro macroeconómico, o Plano Económico Social e Orçamento do Estado de 2027 prevê um crescimento real do Produto Interno Bruto de 1,6% e uma inflação média anual de 7,0%. Num contexto de recuperação gradual da atividade económica e de implementação de medidas de consolidação fiscal. Em termos orçamentais, prevê receitas do Estado em cerca de 427 mil milhões de meticais, equivalentes a 23,5% do PIB. As despesas do Estado e operações financeiras estão previstas em cerca de 511 mil milhões de meticais, equivalentes a 28,1% do PIB. O déficit orçamental, nesta base, centra-se em cerca de 83 mil milhões, correspondentes a 4,6% do PIB. A proposta reflete, assim, a orientação do Governo de conciliar a disciplina orçamental com o financiamento das prioridades económicas e sociais, promovendo sustentabilidade das finanças públicas, o desenvolvimento da capacidade produtiva nacional e a melhoria das condições de vida da população moçambicana.
6: O porta-voz do Governo falava no término da 29ª sessão do Conselho de Ministros. Ainda esta terça-feira, o Executivo aprovou o decreto do Estatuto da Autoridade de Conteúdo Local no setor de petróleos, tal como explicou Inocêncio Impissa.
7: A lei estabelece os princípios orientadores, como a preservação do interesse nacional, a capacitação, a integração dos empresários moçambicanos, a contratação da mão de obra nacional, a transferência do conhecimento e tecnologias, a promoção de parcerias empresariais e a transparência nos processos de aquisições de bens e serviços. Cria igualmente a Autoridade do Conteúdo Local, responsável pela regulação, coordenação, supervisão, monitoria e fiscalização da implementação do conteúdo local, incluindo a certificação e o desenvolvimento de fornecedores nacionais, sendo que este conjunto de instrumentos aprovados vem complementar as reformas já em curso no setor de minas e petróleos, com vista à maximização dos ganhos para Moçambique e para os moçambicanos.
6: Com vista a arrecadar mais receitas provenientes do setor de recursos minerais, o Governo aprovou a resolução que autoriza o leilão de minerais.
7: A resolução que autoriza o ministro que superintende a área dos recursos minerais a realizar a venda em leilão dos produtos minerais apreendidos no âmbito das atividades inspetivas no decurso da conferência sobre a adição de valor aos recursos minerais e energéticos disponíveis, a decorrer em Nacala, Porto, província de Nampula, de 19 a 24 de outubro de 2026.
6: Porta-voz do Conselho de Ministros, Inocêncio Impissa, no final de mais uma sessão do Executivo Moçambicano. No encontro, o Governo apreciou e aprovou a resolução que nomeia Ana Cristina Rocha para o cargo de Diretora-Geral Adjunta para a Área Administrativa da Escola de Governação. Apreciou e aprovou ainda as resoluções que exoneram Vitória Daniel Paulo do cargo de Presidente do Conselho de Administração da Bolsa de Mercadorias de Moçambique e Miguel Micas Langa do cargo de Presidente do Conselho de Administração do Fundo de Investimento de Património do Abastecimento de Água e Saneamento.
0: Ainda na sessão desta terça-feira, o Conselho de Ministros aprovou o Estatuto Orgânico do Instituto Nacional de Petróleos, Vítor Rufino.
8: O Conselho de Ministros aprovou esta terça-feira o Estatuto Orgânico do Instituto Nacional de Petróleos. Trata-se de um instrumento que visa adotar o setor de mecanismo de supervisão, permitindo maior segurança jurídica e assegurar a previsibilidade regulatória aos investidores do setor. O porta-voz do Governo, Inocêncio Impissa, disse que foi ainda reforçado o papel do Instituto Nacional de Petróleos.
7: Este instrumento visa adotar o setor de mecanismo de supervisão para a operacionalização, conferindo maior segurança jurídica e assegurando a previsibilidade regulatória aos investidores no setor. Ainda no âmbito da propriedade e controlo dos recursos petrolíferos, foi reforçado o papel do Instituto Nacional de Petróleos como autoridade reguladora do petróleo, com vista ao fortalecimento da governação, da independência funcional e da capacidade técnica especializada para a proteção dos interesses do Estado moçambicano, incluindo aspectos de caráter decisório e sancionatório no exercício das suas atribuições e competências.
8: O Governo apreciou ainda o protocolo que determina a adesão de Moçambique ao Instituto Internacional de Vacinas.
0: Serviço Nacional de Investigação Criminal reforça o apelo à contínua vigilância e denúncia de situações anómalas, de modo a prevenir raptos em todo o país. Num balanço sobre a atual situação dos raptos em Moçambique, o diretor-geral da instituição apontou o reforço de recursos humanos e de condições logísticas como alguns fatores que estão a contribuir para o combate a este tipo de crime. Laurinda Manica, da nossa redação central.
9: O diretor-geral do Serviço Nacional de Investigação Criminal diz que o reforço dos recursos humanos e materiais e a coordenação com a Polícia da República de Moçambique no combate à criminalidade organizada contribuíram para que o país ficasse um ano sem registar raptos. Elídio Miguel destaca igualmente o contributo dos órgãos de comunicação social na partilha de informações que têm ajudado a desmantelar redes de raptores. O diretor-geral do CERNIC falava hoje em Maputo em conferência de imprensa sobre os 12 meses sem registro de raptos no país.
10: O CERNIC destaca a importância da atuação coordenada com as forças de defesa e segurança, particularmente a Polícia da República de Moçambique, cuja intervenção conjunta tem sido fundamental, aliás, indispensável, particularmente no âmbito da prevenção dos raptos. O CERNIC reconhece ainda e enaltece a importância da colaboração dos cidadãos e particularmente dos órgãos da comunicação social. Muitas vezes temos que reconhecer, temos recebido informações valiosas.
9: O CERNIC apela à população a continuar a denunciar situações suspeitas e a partilhar informações relevantes, visando reforçar a prevenção e o combate aos raptos.
10: A participação dos cidadãos nesta luta contra o crime foi um elemento indispensável para alcançar o resultado que hoje destacamos. Por isto, nesta ocasião, reconhecemos e agradecemos a colaboração dos cidadãos e, ainda mais, reiteramos o apelo para que continuem a confiar nesta instituição, o CERNIC, partilhando toda a informação que considerarem pertinente para que continuemos esta luta visando erradicar este fenómeno no país.
9: O país assinalou a 8 de outubro 12 meses sem raptos, o que, de acordo com o CERNIC, representa um resultado relevante no âmbito dos esforços desenvolvidos para prevenir e combater este fenómeno criminal que, durante 15 anos, constituiu motivo de preocupação para a sociedade moçambicana.
0: O último jornal, o Instituto Nacional de Estatísticas, registra um déficit de 45 milhões de dólares, aproximadamente 2 mil milhões de meticais para financiar as operações de recenseamento geral da população e habitação 2027. Até o momento, a instituição já tem assegurado cerca de 60 dos 110 milhões necessários, sendo que 45 foram disponibilizados pelo governo e os restantes por parceiros de cooperação. Pauli Nunes.
11: Segundo o porta-voz do INE, Pedro Dulce, a instituição vai continuar a mobilizar recursos para permitir a efetividade do censo no próximo ano.
12: Andamos à volta de 50 e pouco milhões de dólares coberto. Temos 45 milhões de déficit que ainda temos que mobilizar. Dos valores que existem, incluindo os que foram prometidos pelo Estado moçambicano, vão cobrir. Então, a parte da formação vai ser coberta e o déficit, neste momento, está a incidir para a componente de recolha de dados no campo.
11: Pedro Dulce falava esta terça-feira em Maputo, na divulgação dos resultados do censo piloto realizado no distrito de Magudi. O consultor do censo 2027, Semara Azeredo, disse que durante 15 dias foram recenseadas 68.492 pessoas, alcançando 97% da cobertura do distrito.
13: Lá em Magudi são 4,2 pessoas por agregado. No censo de 2017, Magudi tinha um recenseado de 63.243 pessoas. A gente tem que Magudi, sede, é onde concentra 72,2% das pessoas, onde 38,6% tem menos de 15 anos. Olha o tamanho da força de trabalho de Magudi. São 19.499 pessoas. 98% das crianças de 6 a 11 anos em Magudi estão na escola. Esse é um dado extremamente positivo.
11: Semara Azeredo garantiu a qualidade e fiabilidade do processo censitário no país.
13: O censo deixa qualidade, os resultados são muito mais rápidos, a supervisão ela é feita em tempo real.
11: Com a divulgação de resultados do censo piloto realizado em Magudi, na província de Maputo, estão criadas as condições para que o recenseamento geral da população e habitação 2027 seja 100% digital.
0: Paulino Nunes, da nossa redação central. Vamos até onde foram hoje entregues ao Hospital Provincial equipamentos e material médico-cirúrgico diverso. Ana Vinila.
14: O donativo aqui comporta colchões, mantas, lençóis hospitalares, equipamento de raio-x, sistema de radiografia computarizada e ecógrafo, resulta de uma iniciativa conjunta da Igreja Católica e do Millennium BIM. A iniciativa enquadra-se no âmbito de ações de solidariedade e responsabilidade social com vista a contribuir para a melhoria dos serviços de saúde na província. O representante da Igreja Católica em Tate, Padre Elton Leissona, afirmou que a iniciativa enquadra-se no espírito de solidariedade e no compromisso com o bem-estar da população.
15: Tudo isso é a consciência missionária que a Igreja Católica tem e faz parte da sua identidade. Não vamos deixar de fazer isso, vamos continuar e esperamos sempre ter a vossa colaboração.
14: Por sua vez, o representante do Millennium BIM, Arlindo da Graça, destacou que a doação reflete o compromisso da instituição bancária com a responsabilidade social e empresarial através do apoio a iniciativas que beneficiem as comunidades.
16: Esta iniciativa integra o pilar da saúde do nosso programa de responsabilidade social corporativa Mais Moçambique para mim. 150 bens representam uma contribuição concreta para os serviços que acompanham diariamente crianças, mães e respectivas famílias.
14: A secretária de Estado na província de Itate, Cristina Mafumo, enalteceu o gesto das duas instituições, sublinhando a importância das parcerias entre o governo, as instituições religiosas e o setor privado.
17: Recebemos o amor em forma de ajuda. Aqui, e junto destes parceiros, temos este raio-x que vai ao encontro de doentes. É uma mais-valia.
14: Secretária de Estado na província de Itete, Cristina Mafumo, apelou ainda à continuidade de parcerias entre o governo, o setor privado e as instituições religiosas com vista a responder às necessidades do setor de saúde na província. Da cidade de Itete, Ana Vanilla.
0: Em Nampula, o governo entregou hoje meios circulantes a comerciantes e produtores de dois distritos da província. O executivo pretende assim dinamizar a produção e comercialização agrícola em Nampula. Otávio Fonseca.
18: O governador de Nampula, Eduardo Abdula, procedeu esta terça-feira com a entrega de 3 caminhonetas de 6 a 8 toneladas, a igual número de pequenos comerciantes emergentes dos distritos de Larde e Memba, nesta província. Os meios de transporte foram disponibilizados pelo Ministério da Agricultura, Ambiente e Pesca, através do programa Moço Rural, implementado pelo Fundo Nacional de Desenvolvimento Sustentável, FDNS, em Nampula. Eduardo Abdula pediu aos beneficiários a usarem os transportes para o processo de recolha e comercialização dos produtos agrícolas nos seus distritos, bem como trabalhar com transparência na comercialização, aplicando preço justo ao produtor. Exortou igualmente a Direção Provincial de Agricultura e Pescas de Nampula, a Delegação do Fundo Nacional de Desenvolvimento Sustentável, entidade responsável pela alocação da viatura, a procederem com assistência técnica e permanente das viaturas.
19: Não vamos só entregar e dizer que a nossa missão está cumprida. Não. Agora sim, começa a nossa missão a partir do momento em que estas viaturas entram no campo. A vocês, beneficiários, apelo à conservação e gestão responsável. É preciso pagar seguros. Façam seguros de viatura, que é para quando tiverem acidente, poderem resolver os problemas.
18: Já os pequenos comerciantes emergentes, beneficiários das viaturas, mostraram-se satisfeitos pela alocação dos meios e esperam maior flexibilidade no processo de escoamento e comercialização de produtos agrícolas.
20: Moisés Paulo, sou produtor do distrito de Memba. Sempre alugava carros, às vezes levava com chapas de carro de outras pessoas. Pagava muito, até atrasava de chegar no mercado. Sim, então assim, acho que vai me ajudar a transportar o meu produto. Vento no distrito de Rate, na Mapa, às vezes vento aqui em Nampula, porque eu sou da hortícola.
21: Agostinho Saravacha, Larte, esse carro, na Cossi. Castanha, comprar xerxeli, comprar feijão puiri, comprar mandioca.
18: Refira-se que as viaturas entregues esta terça-feira fazem parte de um lote composto por 10 que a província vai beneficiar ainda este ano e as 3 caminhonetas custaram mais de 8 milhões de meticais. Otávio Fonseca, Nampula.
0: Continuamos com o jornal. A Frelimo em Gaza está a auscultar as comunidades da província sobre o desempenho do governo em várias áreas. Hoje foram ouvidos os residentes da cidade de Xai-Xai, Bonifácio Novela.
22: Munícipes do bairro de expansão da Mini 2000 na autarquia de Xai-Xai clamam pela provisão dos serviços sociais básicos, a exemplo de um centro de saúde, canalização de água potável e melhoramento das vias, dentre outras infraestruturas. A preocupação foi apresentada esta terça-feira ao primeiro secretário do Comitê Provincial da Frelimo, Almeida Guilume, que monitora o desempenho do governo municipal no âmbito da execução das atividades do mandato em curso. No bairro em referência, os munícipes afirmaram igualmente que são obrigados a percorrerem longas distâncias em busca dos serviços sociais básicos.
23: Estamos preocupados na parte de vias de acesso. Conforme estão a ver, ainda é uma zona de expansão, facilitaria a mobilidade. Em segundo lugar, gostaria que o governo aumentasse um pouco de esforço na expansão da rede elétrica, porque isso inquieta. Muita população aqui ainda passa essa dificuldade por falta de energia elétrica. Bandidagem também assola esta zona. Temos dificuldades também em transportes, tendo em conta que os carros terminam lá mesmo na estrada nacional. nacional, é preciso carregar saco de 25 quilos, cimento. Em quarto lugar, nós temos necessidade de hospital.
22: Em ação, o primeiro secretário do Comitê Provincial da Frelimo em Gaza, Almeida Guilume, reconheceu a legitimidade das preocupações e garantiu, no entanto, que vai trabalhar com os governos distrital e municipal em busca de soluções, apesar das dificuldades impostas pelas cheias deste ano.
1: É um ciclo de trabalho que nós já iniciamos. Priorizamos começar pelo distrito de Xai-Xai, mas teremos que descer para a zona centro da nossa província. Estamos nos referir a Massingir e voltaremos um pouco para Mabalan. São distritos que nós achamos que neste momento devemos priorizar. O objetivo central das nossas visitas é incidir cada vez mais aos distritos autárquicos. Também aproveitamos este momento do nosso trabalho no distrito para avaliar nas áreas autárquicas qual é o nível do grau de cumprimento do seus manifestos eleitorais, com vista nós, como Partido Frelimo, ajudarmos e a transmitirmos aquilo que tem que ser a priorização em função ao levantamento das preocupações da nossa população.
22: Primeiro secretário do Comitê Provincial do Partido Frelimo em Gaza, Almeida Guilume, na interação com a população do bairro Ndambini 2000, no âmbito do trabalho de auscultação e avaliação do cumprimento do plano econômico-social da atual governação do partido no poder. Guilume indicou que pretende igualmente com este ciclo de trabalhos acompanhar de perto o grau de satisfação das comunidades em relação às suas inquietações rumo ao desenvolvimento local. Da cidade de Xai-Xai, Bonifácio Novela.
0: O desporto, os jogos da 23ª jornada do Moçambola tiveram os seguintes desfechos: Ferroviário de Nacala 2, Ferroviário da Beira 0, Bahia de Pemba 1, Xingal de Tete 2, Ferroviário de Nampula 2, Liga Desportiva de Sofala 0, Black Bulls 2, Associação Desportiva de Vilangulo 2, Imajaquen 0, Ferroviário de Lixinga 0. São jogos realizados hoje. A 23ª jornada encerra amanhã com um embate entre a União Desportiva de Songo e a Associação Desportiva de Pemba. No estrangeiro, subiu de 4.200 para 4.381 o número de mortes causadas pelo ébola na República Democrática do Congo. Um novo balanço divulgado esta terça-feira indica que o número de casos ultrapassa a fasquia dos 9.000. A epidemia, que afeta 7 províncias do Congo Democrático, é considerada a segunda mais mortal da história do mundo, depois do surto de 2014 a 2016, que matou mais de 11 mil pessoas. A operação do Papa Leão XIV terminou ao princípio desta noite. Segundo a Santa Sé, a intervenção foi concluída com sucesso. Leão XIV, de 71 anos, anunciou no domingo que seria submetido a uma cirurgia nos próximos dias para um nódulo circunscrito ao pulmão e detectado numa fase muito inicial. Embora na segunda-feira ainda tenha mantido os seus compromissos, a sua agenda foi cancelada a partir de hoje e até pelo menos 20 de outubro. O tempo: a cidade de Tete poderá registar esta quarta-feira 40 graus centígrados de temperatura máxima, seguida por Quelimane e Nampula com 33 graus. Chimoio e Beira, 32, Xai-Xai e Pemba, 31, Putinhamban, 30, por último, Lixinga e Vilanculo, 29 graus centígrados de temperatura máxima. Fica por aqui esta edição do Último Jornal. Recebo os cumprimentos de Nelson Muando na apresentação e Jerónimo Muamba na sonorização. Boa noite.
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Abrimos o nosso encontro de hoje com este som tão suave da província de Cabo Delgado, na voz de Abel Lassi. Amigo ouvinte, saudações. É com muita alegria que eu volto a estar consigo em mais uma madrugada aqui na Antena Nacional da Rádio Moçambique. Certamente será um momento inesquecível, com muita música, muita conversa. E vamos ainda transmitir o espaço Amor e Sabedoria e as notícias em permanente atualização. Estes são os acordes iniciais para a música de Alfa Tulana com o tema Cantar-te Amor.

A cantar de amor na voz de Alpha Tulana. Ele é conhecido como um pioneiro do gospel contemporâneo no nosso país. E porque estamos a falar de amor, que às vezes dói. E convido o amigo ouvinte a ouvir o músico Abcham Munhoto com um tema da música que também fiz referência nas minhas palavras.

Uma umbrella, ou um guarda-chuva, mudou a vida de Ace Nels. É na história que o ouvimos contar. É caso para dizer que o amor surge de diferentes formas. Amigo ouvinte, quero agora deixar esta voz. É encantadora, é de Ali Faik. Um aroma diferente nesta música, onde ele faz uma homenagem a Salif Keita, uma das principais estrelas da música do Mali e descendente de Soudiata Keita, o fundador do Império Maliano. Vamos ouvir juntos.

É, realmente, sim, realmente os Guruani são os bons rapazes, como disse o presidente Samora Machel lá em 1981. Ouvimos ainda a Mostra Sobrinho com Rita Kambala. Aqui a nossa companhia esteja mesmo muito agradável, mas também, acima de tudo, tranquila, muito tranquila, e que esteja também a ter os melhores pensamentos. Okorie é a música que eu proponho neste momento, pertence à banda Marrove e vai certamente recordar alguns momentos não menos importantes com o clássico que vamos ouvir na voz da cantora Ancha em Avasati Valumo. Uma ótima escuta.

Abassati Balumo é assim um clássico da nossa música, porque unimos Moçambique através da música. Vamos agora a Cabo Delgado para ouvirmos o jovem muito destacável. Ele chama-se Eze Kinera na música I Love You. É um momento romântico, não é? E da capital do país vamos trazer Keidinaldo com o tema Tatá. São duas músicas que levam-nos ao momento informativo.

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1: Boa noite, estimado ouvinte. Bem-vindo às notícias apresentadas por Vítor Rufino. O Presidente da República reitera o compromisso do governo em continuar a prover empregos, sobretudo para jovens, em prol do desenvolvimento do país. Daniel Chapo falava esta terça-feira após a saudação da Organização dos Trabalhadores de Moçambique, OTM Central Sindical, por ocasião da celebração dos 50 anos desta agremiação. O chefe do Estado disse querer um patronato comprometido com a defesa dos trabalhadores.
2: Por detrás de cada trabalhador existe um projeto de vida, sobretudo uma família e uma comunidade. Por isso, este trabalhador deve ser encarado como fundamento de dignidade e desenvolvimento sustentável, integrado e inclusivo de Moçambique. Por isso, precisamos de empresas viáveis, investidores comprometidos com os direitos do trabalhador, agricultores produtivos, empregadores engajados, jovens inovadores, trabalhadores qualificados e organizações sindicais fortes para defender os não qualificados, responsáveis e comprometidos com o desenvolvimento nacional.
1: Presidente da República, Daniel Chapo, falando esta terça-feira após a saudação da Organização dos Trabalhadores de Moçambique, OTM Central Sindical, pela celebração dos 50 anos de existência desta agremiação. O Conselho de Ministros aprovou esta terça-feira o Estatuto Orgânico do Instituto Nacional de Petróleos. Trata-se de um instrumento que visa adotar o setor de mecanismo de supervisão, permitindo maior segurança jurídica e assegurar a previsibilidade regulatória aos investidores do setor. O porta-voz do governo, Inocêncio Impissa, disse que foi ainda reforçado o papel do Instituto Nacional de Petróleos.
3: Este instrumento visa adotar o setor de mecanismo de supervisão para a operacionalização, conferindo maior segurança jurídica e assegurando a previsibilidade regulatória aos investidores no setor. Ainda no âmbito da propriedade e controlo dos recursos petrolíferos, foi reforçado o papel do Instituto Nacional de Petróleos como autoridade reguladora do petróleo, com vista ao fortalecimento da governação, da independência funcional e da capacidade técnica especializada para a proteção dos interesses do Estado moçambicano, incluindo aspectos de caráter decisório e sancionatório no exercício das suas atribuições e competências.
1: O governo apreciou ainda o protocolo que determina a adesão de Moçambique ao Instituto Nacional de Vacinas. A Agência Nacional para o Controlo da Qualidade Ambiental ordenou esta terça-feira o encerramento de uma unidade de produção de combustíveis à base de óleos usados no distrito de Dondo, em Sofala, por inobservância das normas ambientais. A empresa foi também multada num valor de cerca de 325 mil meticais. A fábrica, pertencente a um grupo empresarial chinês, fazia o descarte incorreto de material residual, causando a poluição dos solos, segundo explicou o delegado provincial da Aqua, em Sofala, Domingos Nkwinda.
4: Nesta componente ambiental está legalmente instituído ou organizado. Eu não sei da direção provincial de Tributos Minas e Energia. Eu não sei se ele detém as documentações que lhe dão a autorização para fazer aquela atividade. E se tem, se a opção que ele está a desenvolver tem os parâmetros permitidos. Mas depois disto, iniciaram as buscas para perceber como é que eram manuseados os resíduos provenientes das operações em curso. E conseguiu-se constatar que a empresa não está a fazer o melhor manuseio, bem como o descarte adequado do material residual. Faz despejo em algumas matas. Escavou até algum espaço. O procedimento para chegar a fazer o descarte não é adequado e é esse que culminou com a aplicação de sanções.
1: Delegado Provincial da Agência Nacional para o Controlo da Qualidade Ambiental em Sofala, Domingos Quinda. A primeira-ministra Bem-vinda Levi procede esta quarta-feira em Maputo à abertura da 5ª Conferência Nacional sobre Proteção Social em Moçambique. Trata-se de um evento que visa refletir sobre a contribuição e o impacto da proteção social básica na melhoria do bem-estar dos cidadãos e debater caminhos sustentáveis para a população vulnerável. O governador de Nampula, Eduardo Abdul, entregou esta terça-feira 3 caminhonetas a igual número de pequenos comerciantes dos distritos de Lardi e Memba. São viaturas disponibilizadas pelo Ministério da Agricultura, Ambiente e Pescas através do programa MOAS Rural, implementado pelo Fundo Nacional de Desenvolvimento Sustentável em Nampula. Eduardo Abdullah pediu aos beneficiários para fazerem um bom uso dos meios recebidos. As 3 viaturas oferecidas esta terça-feira fazem parte de um lote de 10 que serão distribuídas ainda este ano em Nampula. No estrangeiro, a adolescente cabo-verdiana Laurine Rose Teixeira foi atribuída ao Prémio Nobel da Paz 2026 para crianças. A adolescente de 13 anos de idade é, por sinal, finalista do Prémio Internacional da Paz para Crianças da Fundação Kids Rights. A nomeação de Lauren Rose, atualmente residente no Reino Unido, surge em reconhecimento ao seu percurso no ativismo antirracista e ao trabalho desenvolvido em Cabo Verde, através de iniciativas de doação de livros e apoio a crianças em situação de vulnerabilidade. Fechamos com o tempo. A cidade de Tete poderá registrar esta quarta-feira 40 graus centígrados de temperatura máxima, seguida por Quelimane e Nampula com 33 graus, Chimoio e Beira 32, Xeixé e Pemba 31, Maputo e Inhambane 30 e, por último, Lixinga e Vilanculo 29 graus centígrados de temperatura máxima. Apresentamos as notícias a esta hora, as próximas às 2 horas.

0: 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Sabemos que a vossa missão é exercida muitas vezes em condições difíceis e desafiantes, tanto na zona rural como nas zonas urbanas. Ainda assim, todos os dias, milhares de professores continuam a abrir caminhos de esperança para o povo moçambicano, sobretudo para as crianças e os jovens que encontram na escola a oportunidade de construir um futuro melhor. A cada um de vós, expressamos o nosso profundo reconhecimento. Que nunca faltem a motivação, a dignidade e as condições necessárias para exercerdes esta profissão tão nobre.
1: Presidente da República, Daniel Chapo.

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5: Clementina Machongo, nós aí produzimos as bolsas, os chinelos, brincos, pulseiras. Por enquanto ainda somos mulheres, estamos lá a trabalhar. Compramos nos Pamanini, outro material compramos na África do Sul. E é muito bom fazer esse trabalho, porque você consegue comprar algo para lá em casa, cuidar das crianças. Dá. Esse verão, bolsas da praia. Fazemos também conjunto de fato de banho, de praia também fazemos com miçanga. Isso aí fazemos também. Pode aproximar, nós damos aulas para aprender esse trabalho maravilhoso, é muito bom. Quem quiser, temos o contato, pode haverão.
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7: A conferirmos as notícias que marcam a atualidade informativa nacional e internacional. Seguimos com sons produzidos além fronteira. Em concreto, vamos para Angola para ouvirmos a queridíssima, sim, é assim como ela é tratada carinhosamente pelos seus fãs. Muito recentemente esteve no nosso país. Ela chama-se Ana Joyce, com tema puro.

0: Amigo ouvinte, vamos permanecer em Angola com a música de Anselmo Ralph. Ele rejeita a violência doméstica.
1: Sim, Anselmo. A minha filha ligou para mim e disse-me que tu chegaste às 3:30 da manhã. Que tu chegaste às 3:30 da manhã, eu não quero saber. Mas essa coisa que tu estás a bater a minha filha, eu não estou a gostar. Não estou a gostar. Tua mulher, você a encontrou na rua. Você a encontrou na rua.

Vozes de Angola, ouvimos Ari em Decepcion e ainda tivemos o tema forte. Sim, esta mensagem é mesmo forte, de Anselmo Ralph, com o tema Minha Filha. É sim, a violência doméstica é caso para rejeitar, para refutar. Nenhuma mulher, nenhum homem pode aceitar ou viver sobre estas condições difíceis de humilhação, agressão. É preciso que a violência doméstica assim seja rejeitada. Tivemos ainda a oportunidade de ouvir Bruna Tatiana com o tema Falhei. Erros são cometidos no processo da vida, amigo ouvinte. Não se condene por isso. Apenas crie uma oportunidade para refazer tudo e não desista de recomeçar. E voltamos a Moçambique. Convido o músico Dupas com o tema Juraria.

É uma das lindas vozes da Zambésia, Euridice Jack, com o tema De Mim Cuido Eu. É. As mulheres vão a cada instante procurar demonstrar que elas são autossuficientes. Este é um tema que na sociedade está um debate assim, muito aberto. É um debate que ainda não está encerrado. E nem sei se um dia isso chega a acontecer, mas por enquanto nós vamos tocando a música, vamos ouvindo o que a sociedade diz sobre a autossuficiência das mulheres, vamos percebendo também o que é que diz o livro da vida? Há muito que ser dito sobre este assunto, daí que disse, o debate está aberto. Amigo ouvinte, descanse, renova a sua energia. É para si que nós procuramos sempre fazer o melhor. Para si que está ao volante, faça uma viagem muito tranquila. Sei que tenho ouvintes agora ao volante, os transportadores de longo curso, os que fazem as viagens, que tenha também muita atenção e máxima concentração. Se estiver cansado, a minha sugestão é que desligue o seu veículo, procure descansar um pouco num lugar seguro e depois siga a sua marcha. A voz que aí vem foi vencedora do Ngoma Moçambique. Sim, venceu o Ngoma Moçambique com o Prémio Revelação. Ela chama-se Akla Shirinza, com o seu sucesso Benção. Esta música é daquelas, Akla, Benção. Vamos ouvir juntos.

Amigo ouvinte, saiba que esta é a minha pretensão, não só hoje, como sempre, que tenha um dia muito abençoado. A cantora Áquila aqui fala-nos da bênção em diferentes momentos. É tudo que nós almejamos, certamente. Então é preciso também fazer algum esforço para alcançar estas bênçãos todas. A vida é assim, tudo é preciso algum tipo de esforço. Ela é a cantora com maior reconhecimento internacional de toda a história da música popular cabo-verdiana. Sim, falo-vos de Cesária Évora com o tema Cristeu de Céu, para ouvirmos.

Da Ilha de São Vicente, ouvimos Denis Graça com tema, Contema-me. E em poucos minutos vamos trazer a informação, mas antes, alguns minutos para ouvirmos o tema Saudades, na voz de Filomena Maricua.

0: A saudade é um sentimento difícil de lidar, e ela foi descrita aqui muito bem por Filomena Maricoa. E sem muito a dizer sobre ela, amigo ouvinte, vamos atualizar a informação. 2 horas já em Moçambique, confira a atualidade informativa.
1: Boa noite, estimado ouvinte. Bem-vindo às notícias apresentadas por Vítor Rufino. O Presidente da República reitera o compromisso do Governo em continuar a prover empregos, sobretudo para jovens, em prol do desenvolvimento do país. Daniel Chapo falava esta terça-feira após a saudação da Organização dos Trabalhadores de Moçambique, OTM Central Sindical, por ocasião da celebração dos 50 anos desta agremiação. O chefe do Estado disse querer um patronato comprometido com a defesa dos trabalhadores.
2: Por detrás de cada trabalhador existe um projeto de vida, sobretudo uma família e uma comunidade. Por isso, este trabalhador deve ser encarado como fundamento de dignidade e desenvolvimento sustentável, integrado e inclusivo de Moçambique. Por isso, precisamos de empresas viáveis, investidores comprometidos com os direitos do trabalhador, agricultores produtivos, empregadores engajados, jovens inovadores, trabalhadores qualificados e organizações sindicais fortes para defender os não qualificados, responsáveis e comprometidos com o desenvolvimento nacional.
1: Presidente da República, Daniel Chapo, falando esta terça-feira após a saudação da Organização dos Trabalhadores de Moçambique, OTM Central Sindical, pela celebração dos 50 anos de existência desta agremiação. O Conselho de Ministros aprovou esta terça-feira o Estatuto Orgânico do Instituto Nacional de Petróleos. Trata-se de um instrumento que visa adotar o setor de mecanismo de supervisão, permitindo maior segurança jurídica e assegurar a previsibilidade regulatória aos investidores do setor. O porta-voz do governo, Inocêncio Impissa, disse que foi ainda reforçado o papel do Instituto Nacional de Petróleos.
3: Este instrumento visa adotar o setor de mecanismo de supervisão para a operacionalização, conferindo maior segurança jurídica e assegurando a previsibilidade regulatória aos investidores no setor. Ainda no âmbito da propriedade e controlo dos recursos petrolíferos, foi reforçado o papel do Instituto Nacional de Petróleos como autoridade reguladora do petróleo, com vista ao fortalecimento da governação, da independência funcional e da capacidade técnica especializada para a proteção dos interesses do Estado moçambicano, incluindo aspectos de caráter decisório e sancionatório no exercício das suas atribuições e competências.
1: O governo apreciou ainda o protocolo que determina a adesão de Moçambique ao Instituto Nacional de Vacinas. A Agência Nacional para o Controlo da Qualidade Ambiental ordenou esta terça-feira o encerramento de uma unidade de produção de combustíveis à base de óleos usados no distrito de Dondo, em Sofala, por inobservância das normas ambientais. A empresa foi também multada num valor de cerca de 325 mil meticais. A fábrica, pertencente a um grupo empresarial chinês, fazia o descarte incorreto de material residual, causando a poluição dos solos, segundo explicou o delegado provincial da Aqua, em Sofala, Domingos Nkwinda.
4: Nesta componente ambiental está legalmente instituído.